0: Ela disse que quer me ver, mas eu não quero ver a senhora agora não, dona minha mamãe, que eu tô todo escambichado, a senhora vai mangar de mim. São 20 horas e 0 minuto, o programa Show do Brega chegou ao seu final. E isso mesmo, prometemos voltar no próximo domingo, a partir das 5 horas da tarde, se for a permissão do grande arquiteto do universo. Se não for, outro vem no meu lugar. Tá bom? Ou se antes justificar uma extraordinária, uma substituição ou coisa parecida por aqui, estaremos sempre ao dispor da direção da emissora. Um abraço para você que ouviu, para você que não ouviu, para você que participou. A mensagem que eu não dei conta de ler, me perdoe. A culpa é da Cida que fica entrando de lá, tá bom? Fiquem todos com Deus na proteção divina, que com ele eu estarei até domingo.
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2: 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A prosa está muito boa, mas tenho que ir embora.
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0: Você tá doido, bebê?
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2: Eu vim falar de amor, hein, Paquinha?

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2: Joneto Frederico, Mariana Fagundes.
3: É, ó, que banda! Toca aquela porque meu coração tá machucado,
2: Fábio. O nosso, né?
3: O nosso.
2: Vamos cantar então pra melhorar?
3: Agora.

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0: assim, Guilherme Benoit.
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0: Parece com você.

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0: demais.
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0: Mais um beijo.
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1: Pode puxar, meu batera, que é mais uma que eu vou passar hoje aqui, vai!

0: Vocês podem fazer barulho pra Solange Almeida?
1: Uhul! Que bom estar de volta, safadão. Obrigada pelo convite.
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1: Bora! O nome da música é 5 da manhã. Alguém conhece aí?

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0: Que balancinho é esse, meu filho?
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1: Eu acho que você tem que mandar aquela mensagem. Mas manda o que está no seu coração.
2: Porque se fosse eu falaria mais ou menos assim.
3: Ei, boa noite. Antes de te bloquear, eu só vim te dizer que a partir de hoje pode tocar o terror, fazer o que quiser fazer. 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
1: Não, apaga.

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2: Faz só o básico, viu? Só o básico.

0: gostou, faz barulho, Maceió!
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0: Se eu gosto de Goiânia. Aham.
1: E quem curtiu faz barulho.
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0: E Gui Lulinha,
3: para o verídico, hein?
0: E aí, meus amigos, que fim de festa, hein?
3: Bora contar essa história?
0: Só se for agora.

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1: Yasmin Santos.
2: E o Guilherme. De novo isso aqui. 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

0: isso, Brasil.
1: Obrigada, meus amores.
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1: Olá, com licença, posso entrar em sua residência? Muito bom dia a você, que com certeza já estava aguardando a chegada de Geisa Matos aqui na 100.3 FM, a rádio das pessoas que amam Roraima. 5 horas, 4 minutos na capital. Bom dia, amigos e amigas de Alto Alegre, Majari, Bonfim, Caracaraí, Cantá, Caraí, Biracema, Normandia, Mucajaí, São João da Baliza, São Luís, Dona Uá, Rorainópolis, Pacaraima, Uiramutã e capital Boa Vista. Amigos e amigas do estado vizinho no Amazonas, Presidente Figueiredo. Aos amigos dos países vizinhos, República Bolivariana da Venezuela, República Cooperativa da Guiana, você que nos ouve também através dos nossos aplicativos, Rádio Folha BV, Rádios Net, no nosso site radiofolha.fm. Estados Unidos, Japão, Portugal, França, Cuba, Argentina, Itália, bom dia Brasil, bom dia mundo!
0: Brasil!
1: 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Bom dia, Maico, Ernesto e toda a sua equipe da Pandelli. O Maico tá mandando um beijo pro louro da comunidade do milho. Já na oportunidade a gente manda, ó. Café da Morena em Rorainópolis, na BR-174, pra você. Te atendendo com todo carinho. Alô, Morena, um beijo pra ti, querida. Aqui em Rorainópolis, hein? Já estamos no ar. Participe 91-15-21-55. É o WhatsApp do nosso Manhã Sertaneja. E você, o que é que tá fazendo aí, hein? Me conta, quero saber. Já fez aquele café gostoso? Hoje vai ser, com certeza, aquele café tradicional com bolo de milho, pamonha, hã? Mungunzá, bolo de macaxeira, tudo a ver, hein? Dia de Pedro e dia de Paulo, hoje é um dia maravilhoso e também, claro, né? É dia aí que o nosso Brasil enfrenta Japão. Tudo isso e muito mais vamos comentar daqui a pouquinho, falar aqui dentro do nosso Manhã Sertaneja. E também, né, quero já aqui dizer pra você e você que tá aí do outro lado, quer assistir o jogo junto comigo? Junto com a Geizinha? Então participa conosco, 91-15-21-55. No final do programa vamos sortear aí, ó, né? Vamos fazer o sorteio, vamos saber qual é a casa que nós vamos assistir. Pode ser no interior, não tem problema não, dá tempo de chegar. A gente vai com toda a equipe aqui, ó. Leva a pipoca, leva todas as tralhas pra gente assistir o jogo do Brasil. Importante é torcer e o nosso Brasil passar hoje, né? Gente do céu. Hoje, Brasil, na minha opinião, 2-1.
0: Brasil!
1: E você, qual é teu palpite? 5 horas, 8 minutos na capital. Bom dia! Olha quem está na nossa audiência também, é o meu príncipe Sargento Araújo. Um beijo pra você, meu lindo. Obrigada pelo seu carinho, pela sua audiência aqui conosco. Tava ligando, é, produção? Deu uma paradinha aqui pra ver se atendia ele, mas ele parou de ligar aqui, viu? Tá? Pode ligar, Araújo, que a gente interrompe a música a qualquer momento, tá? Que eu vou você ligar aí. Beijo pra você.

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0: 5h15 na capital, é mesmo, né, produção? Quem está conosco é o Araújo. Um beijo para você, meu príncipe querido. Foi, é. O que foi que ele falou? Fala aqui para mim. Ah, não, não é? De boa. Ô, Jaizinha, bom dia. Tô ligado nesse programa gostoso demais de ouvir. Quero ouvir uma música sua. Olha só que maravilha. Nem assinou a pessoa. Tá que nem o pessoal da produção do programa aqui. É tímido demais. Ô, Geisa, gosto desse som que você coloca quando entra no programa. Qual é? Ah, é o nosso BG, né? Nosso novo BG? Bom dia, Geizinha. Me coloca aí pra sortear. Quero que você venha na minha casa. Já estamos preparando aqui para a hora do jogo. Um abraço. Quero ouvir 3 cuiabanas com Tião Carreiro e Pardinho. Um abraço. Um abraço. Josi. Ah, o Pedro gosta desse. Dessa entrada aqui, ó. Oh. 5h16 na capital. Meu amigo Antônio dos Santos, bom dia, meu querido.
1: Bom dia, dona Geisa Mata. Abri o rádio neste momento que a senhora entrou.
0: Uhum.
1: Dona Geisa, eu gostaria de ouvir 2 músicas.
0: Olha aí.
1: Forró no Claro com Trio Nordestino, feliz para a senhora e todos que estiver ouvindo. E Caimbé na beira da estrada com o cantor Mário César. Ofereço para a senhora e para ele também, o cantor Mário César e todos que estiver ouvindo. Antônio Santos, bairro 3 de setembro.
0: Abraço, seu Antônio. Obrigada pelo seu carinho, pela sua audiência. Mandar um abraço do Mário César, do Forró, na sintonia do nosso Manhã Sertaneja. Tem mais aqui. Bom dia, Geisa. Hoje é 2-1. Tô contigo, hein? Nosso amigo Flavinho. Valeu, Flavinho. Gostaria de ouvir? Zé Tapera e Teodoro, Chapéu Atolado. Nossa, você foi longe, hein, meu bem? Já a gente traz pra você o sucesso que você pediu, tá bom? Bom dia, Geizinha. Estou na sintonia do Manhã Sertaneja. Moro aqui em Normandia. Se eu tiver a sorte de você vir assistir o jogo aqui, não tem problema. É bom que você só volta amanhã. Rapaz, volta hoje mesmo, depois do jogo, hein? Eu volto ainda hoje, depois do jogo. Tem esse negócio, não. Ah, qualquer coisa, eu pego o helicóptero aqui do Natanael, hein? Ou se pra assistir o jogo, macho. Hã? Ah, pode não? Eu tô te falando, vai hoje, volta hoje mesmo, hã? Posso?
2: O quê? Não acredito.
0: Ah, pois, pode crer. Onde é, Lourão? Quero ouvir. Pirajá e Pratini, Fogueira. Rapaz, o pessoal tá pedindo só modão diferente hoje. Vamos fazer o seguinte? Atualizando aqui 91-15-21-55. E quem mora aqui em Manaus, tu vai vir? Bom, Manaus não, só pra Roraima, tá, gente? Manaus, o pessoal é muito distante, né? Pra gente ir pra lá hoje, voltar hoje mesmo, não dá. Amanhã tem que apresentar o programa. Ramos Cardoso mandou aqui, segunda-feira, bom dia. Segunda-feira com cara de domingo, né, gente? Porque quando tem jogo, ainda mais, ó, nós estamos aí hoje, a última segunda-feira do mês de junho, então, de 2026. Então, assim, né, tá agitado, já começou agitado. E o Ramos Cardoso diz o seguinte, amanheceu, e o que Deus nos cuide, nos guarde, nos livre, nos proteja, nos abençoe, nos dê um lindo dia de segunda-feira, feliz semana. Obrigada, meu bem, para você também e toda a sua família, tá? Dona Maria das Graças mandou áudio pra gente. Bom dia, lindona.
3: Bom dia, Geizinha. Um bom dia para você, para todos que estão aí com você. Geisa, quero dar um bom dia pro meu esposo Domênico, lá na 14. E pro seu Cício Meleguede, pra minha filha Marcela, minha amiga Neurizinha, pra minha filha Adriele, minha filha Tainã, Dayana, para todas elas que estão aí na cidade. Um bom dia para todos vocês. Que Deus abençoe você, Geisa. a sua família, que Deus abençoe todos nós. Geise, eu queria que tu botasse uma música pro meu esposo, com o Tião Carreiro e Pardinho, Solidão. Continua, Solidão continua, com o Tião Carreiro e Pardinho.
0: Aham.
3: Pois é, Geise, que Deus lhe abençoe, que Deus siga seus passos por onde você andar. Que Deus te abençoe sempre. Um bom dia.
0: Obrigada, minha linda. Tião Carreiro e Pardinho, toco já já, tá bom? Pra você. Ô, Geizinha, tô na paquera do Manhã Sertaneja. Vem sim, moro aqui no bairro Liberdade, todos os dias tô ligado nesse programa maravilhoso, não participo, porque eu sou um pouco tímida. Eu e meu esposo conhecemos você desde sempre, Geis. Estudei contigo no Camilo Dias. Nossa Senhora, essa daí conhece, hein? Vem pra cá assistir o jogo aqui em casa. Ui, bebê!
2: Brasil!
0: Hoje é 2-1, é 2-1 que eu tô apostando, hein? E aí, dona Nazaré? O que, que a senhora acha, hein? Olha o seu palpite. 2-1? Minha patroa linda demais, tô mexendo aqui com ela, sobrar, né? E aí, doutor Getúlio, o que, que o senhor acha? Vai ser quanto pro Brasil? Quanto pro Japão, hein? Manda um beijo pra essa dupla maravilhosa. Meus patrões que a gente ama demais, né? Um carinho muito grande, respeito. Olha, ontem eu tava ouvindo o programa do Dr. Getúlio. Entrevistas maravilhosas, né? Que a gente aprende. O jeito de ele conseguir a resposta que a gente tá do outro lado do rádio, quer ouvir. Ele vai com aquele jeitinho dele que só ele tem mesmo, né? Ali conversando com o entrevistado, ia perguntando ali, né? E aí o entrevistado responde de forma inteligente, né? Que, nossa, esclarece pra gente. Muitos que estudam comunicação devem ouvir. Se você perdeu o programa de ontem, vai lá no YouTube, no Facebook, pra você, na data de 28 de junho, domingo, pra você assistir o programa que é top demais, muito importante para você que está aí acadêmico de comunicação, até você mesmo que já é formado, você que está aí, né, fazendo pós, está fazendo doutorado, para você sentir o que, que é uma comunicação genuinamente, como eu posso dizer, esclarecedora. De repente você está ali naquela dúvida, né, de saber como você vai pautar uma entrevista, como você vai poder receber um entrevistado. Primeiro ele faz toda uma ementa, né, do programa, com os tópicos que vai ser apresentado no programa. Gente, eu tô falando disso, eu tô falando de célula da comunicação, e isso, doutor Getúlio, ele dá aula pra gente aos domingos. Obrigada, doutor Getúlio, gratidão sempre, tá bom? Não estou exagerando, às vezes as pessoas falam, ah, você exagera falando assim. Não, a gente tem que falar enquanto a pessoa está ouvindo, né? Enquanto a pessoa está ouvindo. Um beijo para o senhor, doutor Getúlio, do seu coração, para a dona Nazaré. E a gente agradece a audiência e a oportunidade que vocês nos dão para apresentar o nosso Manhã Sertanejo. Dito isso, vou chamar aqui a previsão do tempo.
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0: 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Alto Alegre, sol com algumas nuvens, chove rápido no dia. À noite, gente, vai chover em Alto, viu, hoje? A mínima de 23, a máxima de 28, tá vendo aí, Jessé? Umidade relativa do ar 76%, o vento está a 6 km por hora. O sol brilha às 6 em ponto, bom dia! Sul do estado, São João da Baliza, sol com algumas nuvens, chove rápido durante o dia e a noite, a mínima de 22, a máxima de 29. Alô, Joãozinho dos Teclados, aí em Baliza, um forte abraço. Umidade relativa do ar para hoje, está boa de respirar, 78 para 99. O vento está a 5 km por hora e o sol brilha às 6 em ponto. Pacaraima, região norte do estado, sol com muitas nuvens, pancada de chuva à tarde e à noite. A mínima 19, a máxima de 25, umidade relativa do ar 76%, o vento está a 7 km por hora e o sol brilha às 5h56. Bom dia! Capital do Extremo Norte, Boa Vista. Nesta segunda-feira, 29 de junho, a mínima de 24, a máxima de 29, vai ser o clima bom hoje, hein? Olha aí, acertei na roupa hoje, tá? Deve chover aqui um cadinho, tá? 11,9 milímetros, chance de 97%, umidade relativa do ar 76,99%, tá excelente. O sol brilha às 5h57, bom dia. Finalizando na Cidade Leste, Bonfim, sol com muitas nuvens, pancada de chuva tarde à noite, viu, Finho? Vai chover por aí. A mínima de 23, a máxima de 29. Umidade relativa do ar, 77 para 100, o vento está a 13 km por hora. Nossa, atenuou bastante, né, de ontem para cá. O sol brilha às 5h53. Deu aí, a natureza deu uma, né, uma mudada lá no Bonfim, de ontem para cá. Mudou bastante a velocidade do vento. A gente até se assusta, né, quando apresenta aqui o quadro, a previsão do tempo. Mas é assim, normal, né? Normal, né? A gente não entende o tempo. Fazer o quê? O meu príncipe tá na linha? Cuidado com o trem, príncipe!
4: Ele me assusta, desculpa, eu até soube. Tava pra matar, até mas tá de boa. Ah. Quero agradecer, Deus me passou, Deus me que Deus quiser. É, se mudou, né? E ontem eu conversei com o Silvio, né? Ele me ligou, tal, conversando com ele, ele perguntou, você quer hoje? Qual aniversário da manhã? Os nossos colegas já. Eu digo, não, da manhã não tem, é? Ele deve. Eu vi ele perguntou quem era, não, até que é a história, né? Ah. Aí a professora, ele tá ouvindo, hoje a minha filha, a professora Mara, é, o esposo dela,
0: Olha.
4: Ele chama Mara, né, Mara, a filha de Araújo, a minha filha hoje está aniversária, né, é uma honra pro pai, é uma honra pro pai, para a mãe, parabéns a primeira filha, guerreira, mãe da minha neta, que é a enfermeira da Lera, né, a Lera é enfermeira, trabalha no curso de saúde, e também no hospital, e a professora Mara é técnica no laboratório, tudo bem. Em nome da minha filha, quero parabenizar todas as aniversariantes, todas as aniversariantes de hoje. Queira, hoje eu faço com os redutos, eu me lá pedindo uma, vou pedir só uma. Mas tudo bem.
0: Tá.
4: É, e aquela filha, aquela música lá, filha, tudo bem. Queira, ontem eu não decorei o nome do rapaz, ele é o vice da agenda da semana também comigo também. Hoje eu queria até mais, deixa quieto, filha, você vai descobrir depois eu. Tudo bem. Mas é de boa. Queira, eu fiquei feliz, ele é avô de 3 gêneros.
0: Pois é.
4: Você ouviu, Jesus? Você ouviu? Oi, Jesus. Eu nem falei pra ele ainda. É três netos que ele ganhou, hein? Eu não sei se é a primeira, os primeiros netos que ele ganhou, que era pra ganhar um. Eu veio logo três, né?
0: Que maravilha, gente.
4: Jesus, você puxar o programa do outro Jesus.
0: Sim.
4: Você vai descobrir quem é o nome dele aí direito. Eu fico feliz, entendeu?
0: É.
4: Jesus. Que foi precisar lá. Eu estou tentando falar com o Didi, não sei o que, porque eu lá, quando eu vi direito, mas não está dando certo. Né? Tudo bem. Aí, deixa eu ver o que é que a vida segue.
0: A vida segue.
4: Ele não vai chamar o nosso amigo Leonel de si ou não, que ele não gosta. Tudo bem.
0: É.
4: Ele gosta, não.
0: Ô, seu Leonel, bom dia.
4: Ele tem um filho no Caracas, eu conversei com ele, ele falou que tem um filho. Ele acha que o filho dele ainda está vivo, ó.
0: Sim.
4: E um abraço ao nosso amigo Edivaldo, não esquece ninguém da nossa terra também. Não sei, a própria mãe de roupa ali ligada também. Não posso esquecer também do senhor Zidro Zanir e o Berion também. Não posso esquecer Pedro Feitosa e a Milena, que antes mandaram a Lucrina também.
0: Sim.
4: O João e Edia.
0: Você é famoso no mundo todo.
4: E aí, não é? Eu vou te contar. É verdade, hoje ele, muito obrigado.
0: Também. Uma moça que queria que você lesse a mão dela, eu falei, não, essa profissão aí dele, ele já aposentou.
4: Já, por enquanto, já. Tá de puta. A profissão de demônio, deixa eu ver. Gente, quer mandar para o bagulho e a Fátima. Gente, cadê o bagulho, meu pai?
0: Pois é, o bagulho tá dormindo essa hora.
4: Eu vou até ver se eu falo com ele mais tarde, se o programa de telefone dele atende. Filha da nossa socorro dele.
0: Qual é a música, filha, né, que você pediu?
4: É.
0: Toca agora, tá?
4: Ele pode esquecer também do nosso vídeo também. É a nossa amiga, a dona Socorro dele também, Marisa. Tá também sua avó também.
0: Ah, eu falei com o esposo dela ontem.
4: Ela tá melhor, gente.
0: Tá melhor.
4: Beijo, mais uma vez, parabéns pelo seu internetinho. Beijo, muito obrigado, princesa. Bom dia.
0: Beijo, meu lindo. Obrigada por sua participação aqui conosco no nosso Manhã Sertaneja. Alô, Cílio, um beijo pra ti, querido. Agora 5h29 na capital.

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2: 5:35.
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7: Muito bem, estamos de volta aqui na 100.3 FM, a rádio das pessoas que amam Roraima. 5 horas e 42 minutos na capital. Tô recebendo aqui informações que o sinal lá em Alto Alegre, pela frequência 100.3, não tá muito boa. Então, já tô mandando aqui, ó, www.

0: ponto. Pronto, já mandei. Rádio Folha. FM, já mandei pra você, é só você entrar aqui, tá bom? Tá bom, bebê? Entra aqui, ó, que você vai ouvir o nosso Manhã Sertaneja todinho, todinho, de boa! Entra no site! Sim... Digita lá, radiofolha.fm, é fácil. Você entrou, apertou no play, aumenta o volume. Meu amigo Zé Doutor, um abraço pra você, meu querido. Obrigada pelo seu carinho, por sua audiência. Dona Rosa, um beijo no coração. Seu Zé Doutor, quanto que o Brasil vai fazer hoje, hein? Me diga aí, tá? Me dê sua opinião. Nosso amigo Magalhães, lá de Alto Alegre, um abraço. Nosso amigo Francisco Silvino também tá curtindo a gente. Meu amigo Curió, um abraço, Curió, pra ti, tá? O Curió tá pedindo uma música aqui, vou já tocar. Ximenes do Urubuzinho, Geisa querida, estou deitado ouvindo a sua voz, lindas músicas. Feliz segunda-feira, hoje é Brasil, 3-1. Eita, Ximenes! Olha só, o Ximenes tá aqui apostando também. Brasil! Bom dia, Geisa. Vem pra cá assistir um jogo aqui em casa. Ana Priscila Williams, bom dia.
1: Moruei, Geisa Mar.
0: Moruei.
1: Bom dia. Também por Dan. Good morning.
0: Good morning.
1: Estamos aqui esperando o carro. A gente vai voltar. Eu vou voltar hoje pra Piauí.
0: É?
1: E minha tia vai voltar pro Caracaraí.
0: Olha aí.
1: E... estou mandando alô para minhas famílias lá no município Mucajaí. E mandar alô para nós aqui, família Williams, família Alberto, família Alves. Mandar bom dia para minha irmã aqui, Julieta. Pois é.
0: Um abraço, Julieta.
1: Mandar bom dia para o meu pai, André, minha mãe, Felícia Williams.
0: Ok.
1: E bom dia para todos os meus sobrinhos. E bom dia.
0: Muruei, muruei. Caimendo
1: é top.
0: E good morning. Rapaz, a pessoa fala três línguas, né? E português também. Rapaz, vou te falar. É poliglota a pessoa. E ó, deixa eu te falar. Se tiver um cachirizinho por lá, não esconda não, viu? Porque hoje o negócio vai pegar, hein? Hoje pode beber. Hoje pode beber, pode todo mundo, hein? Hã? Mas, ó, é pouquinho, viu? Não pode tomar três cuias, quatro cuias. Só uma cuia. Tá bom? Toma só uma cuia pra você ficar assim, ó. Cadê o Zé? Zé, você tá na linha? Cuidado com o trem, hein? Oh, já foi, né, Zé? E aí, como é que você tá?
2: Tá tudo bem, por aí.
0: Que bom falar contigo.
2: Eu tava lá pra Piauí, cheguei ontem, saí mesmo.
0: Oh, que maravilha. Dona Rosa foi também, não?
2: Foi.
0: Eita.
2: Eu tava tudo lá, eu era uma filha mais velha,
0: não. Aham.
2: Fiquei lá no final de semana, eu fui na quarta-feira, foi no sábado.
0: Ah.
2: Fiquei lá, se eu quero, pra semana toda lá, vem agora.
0: Vocês ainda estão na colheita, não? Já terminou a colheita?
2: Está terminando a colheita, o pastor está acabando.
0: Aham.
2: Perdeu bastante.
0: Que bom.
2: Perdeu muito também, que não tinha como guardar.
0: Perdeu, né, amigo? É, quando não tem onde armazenar, fica difícil, né?
2: É, meu filho, ainda está com 5 dias cheinha.
0: Opa, é muito, hein?
2: Passadinha, e a nossa polpa é boa, só pega uma tesoura, não tem água, não.
0: Aham.
2: Nesses outros, pega aí, põe na máquina, só água, né?
0: É.
2: Nossa, é cortada, é uma tesoura, na mão mesmo, não tem nada.
0: Sim. Uhum.
2: Pois é, mas ele tá tudo bem, tudo com jeito.
0: Uhum.
2: Eu tava na magia, né? Mas eu tô igual pensada.
0: Ok.
2: Falando pra entrar também das listas mesmo. Agora só falta dia 20 e eu vou operar.
0: É, né, amigo?
2: É.
0: Mês que vem, né?
2: É, agora dia 20. Que a doutora viajou, né?
0: Sim.
2: É, terminar de tirar essa aí, não dá pra ter semana de terça, não dá pra ver essa manhã passou, mas não
0: mas
2: dá.
0: Vai ser rápido, vai dar tudo certo, se Deus quiser.
2: É dia 21, ela volta, chega a pé.
0: Uhum.
2: Então tá tudo bem por aqui, tudo bom pra você, muita saúde, cuidado pra todo mundo.
0: Um abraço. E o Brasil, vai de quanto hoje?
2: 3-0.
0: Olha aí, 3-0, que maravilha. Obrigada. E a música pra hoje?
3: Brasil!
0: Tá jóia, vou tocar pra ti, tá bom? Sim, tá bom. Um abraço. Tudo de bom. 5 horas 48 minutos na capital, falei com nosso amigo Zé Doutor. 5h48 na capital, vamos chamar a Hora do Trovador.
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0: Hora do Trovador de hoje, passado e presente com a Marci Laurentino no oferecimento de Panificadora Pandelli.

0: 100.3 FM, a rádio das pessoas, que amam Roraima. 5 horas 54 minutos, a Hora do Trovador volta amanhã.
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0: 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Alô, Maico Ernesto, um forte abraço, querido. Obrigada pela parceria. Comece seu dia muito bem. 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Hoje foi com o nosso amigo Moacir Laurentino, passado e presente. Oi, Geisa, bom dia. Venha assistir o jogo aqui em casa. Pro Brasil 3-0. Um abraço. Opa, um abraço pra você também, tá?

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3: 6 horas.
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3: Muito bem, estamos de volta aqui na 100.3 FM, a rádio das pessoas que amam Roraima. 6:07 na capital. Um beijo pra Claudinha. Teles está conosco, toda a família Teles, um beijo no coração. João Eudes Nogueira, obrigada. Luiz Linhares, bom dia, Geisa Matos. Meu palpite hoje na partida do Brasil-Japão vai ser 1-1. E vão decidir nos pênaltis. Vão decidir nos pênaltis, mas quanto, gente? Quanto, né? Eita, rapaz. É o palpite do Luiz, né, gente? Palpite do ouvinte, a gente tem que dizer que não há, já que eu pedi, né? Bom dia, minha querida Flor Geisa Matos. Pedi uma música do Zezé de Camargo e Luciano, Andorinha Machucada. Sou o Francelito. Oferecer para todos que estão ligados no programa, aqui no sítio Macunaíma. Nós sempre estamos ligados na 100.3, ouvindo seu programa, todos os dias. Não esqueça da gente, tá bom? Não esqueça nada. Beijo. Quem é que tá por cá? Meu amigo Magalhães, um beijo pra ti, querido. Meu amigo Gessé, taxista, agora está nos dando carona. De Boa Vista, de Alto Alegre a Boa Vista. Um abraço, Gessé. Obrigada pelo seu carinho, pela sua audiência. Um abraço a todos os seus passageiros, tá bom? 6:09 na capital. Vamos trazer as notícias do portal folhabv.com.br.
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3: 6:09, 20 segundos na capital. As notícias do portal folhabv.com.br aqui no programa Manhã Sertaneja. China aciona protocolo de emergência após terremoto de magnitude 5.5. Abalo sísmico foi sentido em cidades da província de Sichuan e levou o governo chinês a ativar protocolo emergencial de resposta. Arraial do Anauá. São João do Anauá abre com festa, cores e muito forró nesse domingo ontem. Copa do Mundo, dia de jogo do Brasil, altera funcionamento de órgãos estaduais em Roraima. Acesse o portal folhabv.com.br, fique por dentro das notícias e tudo que está acontecendo sobre a Copa do Mundo. Inclusão, o projeto de capoeira irá atender 100 alunos em Pacaraima e mais. Você também pode acessar o portal. Na agenda da semana, procurador do MPC diz que margem ampliada do consignado afetou dignidade de servidores. Paulo Sérgio Oliveira Souza usou como hipótese uma pessoa que ganha 10 mil por mês e tem mais de 70% de renda comprometida. Agenda da semana, coordenador da SEADI defende maior atenção do governo federal para Roraima por causa da fronteira. Agenda da semana, deputado diz que LDO garante reajuste salarial e concurso em 2027. Igreja Católica Dia de São Pedro será celebrada hoje com tradicional procissão fluvial em Boa Vista. Acesse nosso portal folhabv.com.br, leia as nossas colunas falando de agro, política, polícia, educação, esporte cotidiano, meio ambiente, concurso, emprego e, claro, Não deixe de dar uma passada na Parabólica de hoje, que está imperdível. Agora, 6 horas e 11 minutos na capital. Bom dia. Alô, dona Graça. Essa é pra senhora, hein?

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0: 100.3 FM, Rádio das Pessoas, que é Roraima, João Paulo Molim. Olha, amor surreal, pedido do nosso amigo Maico na sintonia do Manhã Sertaneja. Opa! Bom dia, Geizinha. O jogo hoje vai ser 4-0. Seu amigo Paulo. Aproveitar, Geisa, hoje vai ter um peixinho com maião de 2 daquele jeito. Ui! Vem pra cá, opa! Vamos fazer um sorteio daqui a pouco, pra onde que a Geizinha vai, hein? 6h20 na capital, dia de hoje na história.
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0: Segunda-feira, 29 de maio 2000 e... Oh, perdão, 29 de junho de 2026. Hoje é um dia importante, gente. Sabe o quê? Dia do Papa, dia do pescador, dia do telefonista e da telefonista, também dia do dublador. Importante demais. Nossa, eu admiro muito os dubladores também. Dia... Jogo do Brasil versus Japão, Copa do Mundo 2026, a gente registra aqui no Manhã Sertaneja. Dia do Engenheiro de Petróleo, também Dia Internacional dos Trópicos, Dia Mundial da Esclerodermia, também Dia Nacional da Aviação de Segurança Pública do Brasil, tá? Ainda hoje comemoramos o dia de São Pedro e São Paulo, você sabia? É, São Pedro e São Paulo. Pedro, pescador de Betsaida, foi aí o primeiro a professar a fé em Jesus e é reconhecido como o primeiro Papa da Igreja. Ele é o padroeiro dos pescadores, você sabe, né? E São Paulo, conhecido originalmente como Saulo, foi um grande perseguidor, inclusive, eu lembrei. Sabia que eu lembrei? Na prova, quando eu fazia a primeira comunhão, caiu essa pergunta aqui. Quem é Saulo, né? Gente do céu. Olha, dos cristãos, até uma conversão profunda se tornar aí, abre aspas, apóstolos das gentes, fecha aspas, disseminando o evangelho pelo mundo. Dá um beijo pra minha madrinha, Dona Rosimar, lá de Alto Alegre, Doutora Rejane. Um beijo grande, obrigada a todos vocês pela nossa audiência. Lembrei muito agora, né, falar aqui da primeira comunhão, lembrei muito da minha madrinha, uma pessoa que faz parte da minha vida, principalmente na minha religião católica, né? Dona Rosimar é gigante, gigante demais, né? Uma pessoa que cuida de muitas pessoas. Beijo, madrinha! 6h23 na capital. Alô, Dona Dita! Olha, daqui a pouquinho parece que vai ter café aí, viu, Dona Dita? Porque o seu filhão tá chegando, hein? Três cuiabanas, Tião Carreiro e Pardinho pra você. Eu...

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2: 6:30.
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3: Muito bem, estamos de volta aqui na 100.3 FM, Rádio das Pessoas que amam Roraima. 6 horas e 37 minutos na capital, as notícias jurídicas do nosso país. 6h37 na capital. STF homologa planos de Mato Grosso e Pará para regularização ambiental de imóveis rurais. O Supremo da semana destaca continuidade de julgamento sobre a lei da improbidade. Agora 6 horas e 37 minutos na capital.

0: onde é que Geizinha vai assistir o jogo hoje? E ó, tudo certinho, tá? E aí, Leonel, qual é o teu palpite pra hoje? Fala aí. Hã? Nosso amigo Ceará Preto tá conosco. Você tá por onde, querido? Bom dia.
1: Bom dia, Geisa. Se possível, coloca aí pra nós ouvir aí. Tião Carreiro e Pardinho. Saco de Estopa.
0: Opa.
1: Quero mandar pro meu amigo Galetinho.
0: É.
1: Lá na fazenda, na região ali do Bonfim.
0: Beleza.
1: E tá na escuta do teu programa aí todas as manhãs.
0: Maravilha. Um abraço.
1: Na fazenda, Gentil.
0: Aham. Deixa comigo, eu toco agora. Tá bom? Já já, momento das arestas, 6h39.

Adam Bonson, 6 horas 42 minutos da capital. Hoje, Geisa, vem almoçar aqui em casa. Aproveitar e assistir o jogo do Brasil. Brasil! Eita, rapaz, olha, que a Dorinha tá até agora lá festejando o aniversário dela, viu? Passou a noite toda, teve churrasco. Hã? Tô devendo a música do seu Antônio, é? Vou tocar agora então. Alô, seu Antônio, vai dançar forró agora.

0: Opa! 6h45 na capital. Agora sim, paguei as mustavas. Tá vendo, produção? Dá um beijo pro meu amigo Neto Andrade na sintonia. Beijo, Neto! Sucesso sempre, tá? Pra você, meu querido. Obrigada pelo seu carinho, por sua audiência.
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0: 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Alô, Sulamires, Dr. Robério, um beijo no coração. Tio Jacinto e a Sueli, Didi, Dona Emília, Dona Maria Queiroz, Dona Maria Souza, lá do sítio... da Vicinal 14, né? Com certeza curtindo a gente. Obrigada pelo seu carinho, pela sua audiência. Ela disse, Geisa, todos os dias estou ligado. Ligada no Manhã Sertaneja. Manda meu alô. Tô mandando, meu bem, tá? Obrigada pelo seu carinho, pela sua audiência. Um abraço, nosso amigo Wagner Bacani, lá de Mucajaí. É o homem do salgado, né? Eu falei pra ele que... Ele é lá de Parintins. Ele disse, Geisa, fala pra Parintins... Né? Parintins, amanhã vou falar tudo dos bois, tá? Garantido e caprichoso. Porque o programa é democrático, a gente tem que falar dos dois, tá? Porque hoje a gente tá focado só no jogo do Brasil, tá, meu bem? Brasil... Chegou a mensagem? Já, já, então. Pois é, então, ó. Né? 2-1, Brasil!
2: Brasil!
0: Tudo pronto? Então nós vamos dançar agora, tá? Vai pisar no meu pé, hein? Segura aí.

Eita, nós, hein? Rapaz, eu vou te contar, hein? Com a seresta dessa. Hã? 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Volta amanhã aqui dentro do nosso programa Manhã Sertaneja. O Corri de Boleros, com esse grande orgulho da seresta. Merival Mendes. Eita! Hã? 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Pra ti, pra mim, pra todos nós, né? Vou tocar agora, Charlinho. Esse aqui é pra ele, hein? Ronaldo Viola Filho, peão centenário.

0: Oh, modão! Gente, acabou a milha, acabou a pipoca. Um beijo pra todo mundo. Vou sim na casa, sabe de quem? De Carlinhos hoje. Carlinho do céu, hoje o negócio é bom, hein? Hoje eu vou descontar lá o baião de dois daquele dia lá, viu? Com peixe e tudo mais. Eita, Brasil 2-1. E você? Amores, como é que vocês estão aí, hã? Coração do Gudugo, né? 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Na sequência da nossa programação, você vai ficar com o Jornal Primeira Hora, direto em cadeia com a Rádio Bandeirantes. Um beijo no coração. Se Deus quiser, amanhã estaremos de volta para mais uma apresentação do nosso Manhã Sertaneja. Vamos torcer bem, tranquilo, tá? Para não dar problema, viu? Se você for beber, não dirija. Se for dirigir, não beba. Seja o colega da vez. Se ofereça para ser o colega da vez, tá? Porque, olha, bebida e volante não combina. Não combina. E aí, de repente, você pode, né, fazer algo que não é bom, né? Vamos torcer numa boa. Não precisa você, para você ser alegre, feliz, não precisa você estar com a bebida na cabeça, não, viu? Esse de jeito nenhum. Isso é uma coisa que a gente tem consciência. Vamos ter consciência que, né, o amanhã pertence a Deus, mas a gente quer estar por lá, pelo amanhã, não é verdade? Então, pense nisso. Um beijo grande, que o Brasil possa passar dessa fase e a gente possa amanhã estar comemorando, né, e a gente possa estar aqui falando mais uma vez da vitória do nosso querido Brasil. Brasil 2-1. Até amanhã, se Deus quiser. Tchau, tchau. Brasil.
1: Hora Oficial do Brasil, 7 horas.
2: Segunda-feira, 29 de junho de 2026.
1: Tragédia na Venezuela. Chega a 1.450 o número de mortos, com equipes de resgate correndo contra o tempo nas buscas por desaparecidos.
2: Avião da Força Aérea que levou ajuda aos venezuelanos volta ao Brasil com 13 pessoas.
1: Chuvas causam estragos, fecham rodovias e levam à suspensão de aulas no Rio Grande do Sul.
2: Alexandre de Moraes deve decidir nesta semana se prorroga a prisão domiciliar de Jair Bolsonaro.
1: Brasil, Brasil, Brasil. É hoje. Seleção brasileira enfrenta o Japão em Houston, em busca de vaga nas oitavas da Copa do Mundo.
2: Canadá é o primeiro classificado para a próxima fase. Alemanha enfrenta o Paraguai e Holanda pega Marrocos.
1: Tempo.
3: Segunda-feira com destaque para o sul do Brasil. A passagem de uma frente fria e a atuação de um cavado mantém o alerta para tempestades com ventos, raios, granizo e volumes elevados entre o Paraná e Santa Catarina, além de potencial para transtornos. No sudeste, o tempo segue firme, com chuva apenas entre o leste de Minas e o Espírito Santo. Em São Paulo, sol predomina e o tempo fica bastante agradável. Já entre o norte e o nordeste, a chuva continua mais frequente entre o Maranhão, Piauí, Ceará e no norte do Pará, além de áreas do Amazonas, Roraima e Amapá.
1: Estamos na Copa. Agora, informações que chegam dos Estados Unidos. Brasil, Brasil, Brasil! Bandeirantes 72, vamos para os Estados Unidos. Fala, Ricardo Capriotti, bom dia.
4: Bom dia.
5: Oi, Nelson, bom dia a você, Ana, bom dia a todos que estão conosco nessa segunda-feira especialíssima, dia de decisão para a seleção brasileira, dia em que a gente abre aqui os nossos trabalhos cedinho para levar muita informação, muita prestação de serviço a quem está conosco, indo para o trabalho, voltando para casa depois, para quem vai fazer home office, para quem vai acompanhar tudo na transmissão do Ulisses Costa às 14h, pelo horário de Brasília. Mas a gente já abre a nossa... Bom, a gente vai falar durante toda essa manhã de segunda-feira muito da nossa cobertura, muito com o nosso time, na sequência da nossa programação. E a partir do meio-dia, com uma concentração muito especial com todo o nosso time aqui dos Estados Unidos, o time em São Paulo, no Brasil, para levar as informações da seleção brasileira. Aliás, por falar nisso, já temos aqui João Paulo Capelanes, que está se deslocando aqui pelos Estados Unidos em busca de brasileiros que estarão ao lado do time do Brasil, empurrando a seleção brasileira nessa partida decisiva e muito importante contra o Japão, que vale vaga nas oitavas de final. Onde é que você está, João Paulo Capelanes, nessa manhã de segunda? Bom dia! Fala, Capri, um abraço pra você, pro Nelson Ani, ouvintes e internautas do Primeira Hora da Bandeirantes, a caminho de Manhattan, Capriotti, e explico por quê. Vamos sentir o clima da cidade, afinal de contas, muitos brasileiros que infelizmente não tiveram dinheiro, cacife, tutu, pra irem até Houston, assim como foi pra Miami, estarão numa concentração maravilhosa, apoiando a seleção brasileira, acompanhando a Bandeirantes, assim como foi na rodada passada. Lá estaremos pra sentir o clima do povo brasileiro, que vai obviamente apoiar a seleção em busca da vaga nas oitavas de final da competição. Até porque o Brasil passando hoje, tomara, vamos enfrentar ou Noruega ou Costa do Marfim na próxima sexta-feira. E aí a base, aqui em New Jersey, vivendo a expectativa que o Brasil possa voltar para cá e consequentemente ter vida longa nessa competição. Importante ressaltar que do outro lado o japonês, Capri, não vimos muitos japoneses, é bem verdade, perambulando pelas ruas de Manhattan, aqui em New Jersey, mas eles estão empolgados, Capriotti. Até porque na entrevista coletiva de ontem, o técnico Hajime Moriyasu deixou claro que não há favorito e que o Japão está pronto para fazer história e pela primeira vez na vida chegar a uma fase de oitavas de final da competição da Copa do Mundo, coisa que nunca aconteceu. Então estou a caminho de Manhattan, daqui a pouquinho no Jornal Gente, eu volto ao vivo direto da Times Square, sentindo o clima, trazendo a voz do povo brasileiro que certamente vai apoiar o Brasil. É o Brasil rumo ao ex-campeonato do mundo, Ricardo Capriotti.
4: Muito bem, já já volta João Paulo Capelanes ao longo da nossa programação. Daqui a pouquinho também nós vamos a outros pontos aqui dos Estados Unidos para conferir essas horas que antecedem essa decisão da seleção brasileira. Olha, para quem acredita nessas questões mais lógicas, né, não coloca tanta emoção na sua análise, eu vou trazer uma informação aqui para dar uma aliviada, né, e botar mais confiança na esperança do torcedor brasileiro. Tem um supercomputador, Opta, é um supercomputador que sempre faz previsões durante Copas do Mundo, durante Mundiais. Por enquanto, esse supercomputador Opta está apontando a França como campeã da Copa do Mundo. O Brasil, nessas projeções, o supercomputador aparece na quinta posição como favorito para conquistar a Copa aqui. É França, Argentina, Espanha, Inglaterra e Brasil. Segundo o computador, hein? É o supercomputador que está fazendo essas previsões. Porém, para o jogo de hoje contra o Japão, após 25 mil simulações, esse supercomputador apontou que o Brasil tem 57,3% de chances de superar o Japão hoje. O Japão tem 19,7%. Os outros 23% são posições de empate, o que levaria esse jogo para a prorrogação e, consequentemente, os pênaltis. Então, vamos acreditar nesse supercomputador aí que dá 57% de chances do Brasil avançar às oitavas de final. Vamos trazer aqui Alexandre Pretzel, repórter da Seleção Brasileira, junto do time, ao lado da seleção, atualizando as novidades do time nessas horas que antecedem o jogo contra o Japão. Fala, Pretzel, bom dia!
6: Bom dia, Capriotti, bom dia a todos. Respeitar o Japão ao máximo. Essa foi a palavra do zagueiro Marquinhos quando ele respondeu a minha pergunta ontem na entrevista coletiva se o Japão não está sendo superdimensionado pela mídia internacional e por profissionais do futebol que estão na Copa do Mundo. Os elogios são imensos ao time japonês. Uma equipe que, sem a bola, não permite espaços ao adversário. Com a bola, sempre tem uma combinação e um entrosamento muito bons, além de ter crescido tecnicamente. Estamos falando da maior seleção japonesa da história, pode ser, com o trabalho de 8 anos do técnico Moriyasu. Ainda assim, esse time tem condição de eliminar o Brasil ao natural. O Marquinhos pediu muito respeito ao Japão, dizendo que o ciclo brasileiro foi acidentado e que o Brasil tem que tomar cuidado com qualquer adversário. O Brasil entra em campo com Alisson, Danilo, Marquinhos, Gabriel Magalhães e Douglas Santos, Casemiro, Bruno Guimarães e Paquetá, na frente Rayan, Matheus Cunha e Vinícius Júnior. Lembrando que quem passar de Brasil e Japão pega o vencedor de Costa do Marfim e Noruega nas oitavas de final. De Houston, com a seleção brasileira, Alexandre Pretzel. Um abraço a todos.
4: Bom, valeu, Pretzel. Você volta daqui a pouquinho ao longo da nossa programação, trazendo mais detalhes, mais informações da seleção brasileira. Eu não sei vocês, Nelson e Ana, mas eu vou dar um bico nesse supercomputador Opta aqui. Eu vou dar um bicão nele, não quero nem saber dessas previsões dele, não, porque pra mim, 100% de chance do Brasil derrotar o Japão e avançar às oitavas de final da Copa do Mundo. Vai ser duro, viu? Não vai ser fácil, não. Vai ser com sofrimento, mas nós vamos vencer o Japão e vamos às oitavas de final da Copa. Essa história a gente segue contando nessas horas que antecedem o jogo e daqui a pouquinho, ainda dentro do Primeira Hora, eu volto trazendo mais detalhes, mais informações do nosso time, mais informações da seleção brasileira. Até já, Nelson, Ana, eu retorno com vocês a São Paulo.
1: Valeu, Capri, até daqui a pouquinho, Bandeirantes 79.
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18: Chega a 1.450 o número de mortes provocadas pelos fortes terremotos que atingiram a Venezuela.
17: O número foi atualizado ontem pelo presidente da Assembleia Nacional Venezuelana, Jorge Rodríguez.
7: Segundo ele, já são mais de 3.150 feridos.
17: As equipes de resgate correm contra o tempo nas buscas. A ONU estima em 50 mil a quantidade de desaparecidos.
7: Diversos países já enviaram ajuda à Venezuela, como Estados Unidos, China e integrantes da União Europeia.
17: O Brasil já realizou 4 voos da Força Aérea com socorristas, equipamentos e mantimentos.
7: Uma dessas aeronaves retornou ontem com 13 brasileiros que procuraram a embaixada do país em Caracas e solicitaram apoio para deixar a Venezuela.
17: O Unicef estima em 1 milhão e 800 mil pessoas, entre elas 680 mil crianças que precisam neste momento de assistência humanitária na Venezuela.
7: Outro braço das Nações Unidas, Acnur, também está no país dando apoio aos civis que perderam as casas.
17: A campanha de arrecadação do Acnur para a reconstrução venezuelana tem o apoio do Instituto Band e você também pode ajudar.
7: Para isso, você que acompanha a nossa live na internet, basta apontar a câmera do seu celular para o QR Code que aparece na sua tela.
17: Ou entrar diretamente na página doar.acnur.org, repetindo doar.acnur.org.
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18: 7h19.
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7: Bandeirantes 7h20, chuvas causam estragos, fecham rodovias e levam à suspensão de aulas. Vamos a Porto Alegre. Laura Tedesco, muito bom dia.
20: Bom dia, Nelson, Ana, todos que nos acompanham aqui no Primeira Hora. O Rio Grande do Sul começa a semana contabilizando estragos provocados pelo grande volume de chuva, principalmente na região norte gaúcha, que vem recebendo grandes acumulados desde ontem. Em 12 horas, os municípios de Jaboticaba, Porto Lucena, Bom Progresso e Campo Novo ultrapassaram 130 milímetros de chuva. Pelo menos 19 cidades reportaram danos à Defesa Civil Estadual. A região registro de alagamentos, enxurradas, casas destelhadas invadidas pela água, danos em escolas, pontes, bueiros e também estradas no interior, em grande parte do estado. Em Ronda Alta, 4 pessoas ficaram fora de casa. Em Porto Xavier, um homem precisou ser resgatado após o carro ser arrastado pela enxurrada sobre uma ponte. Também há cancelamento de aulas no noroeste do estado. A prefeitura de Sede Nova cancelou as aulas da rede municipal por causa dos danos nas estradas do interior. A Defesa Civil ainda monitora a situação. A gente deve ter uma divulgação de uma nova lista de municípios afetados, porque a chuva continuou e ainda há previsão de alerta de perigo potencial para tempestades durante esta segunda-feira no Rio Grande do Sul. A previsão é de que pelo menos até o dia 4 de julho, todo o sul do Brasil receba chuva volumosa em diferentes áreas. Pelo menos essa é a previsão, conforme a Climatempo. De volta ao estúdio.
7: Obrigado, Laura. 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
3: Bom dia, ouvinte do Primeira Hora. Trânsito em São Paulo. Na manhã da segunda-feira, com destaque inicial para a Radial Leste, ruim para o centro, da Praça de Vinolândia até o metrô Guilherme Esperança e do metrô Penha até a Avenida Licanduva. Dali para frente, trânsito intenso pela frente, mas sem congestionamento e para quem vai para o bairro, a condição de caminho é de trânsito bom. 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
5: Após primeiro período de prisão domiciliar terminar, Alexandre de Moraes deve decidir nos próximos dias se renova concessão de benefício a Jair Bolsonaro.
4: Vamos à capital federal da Bandeirantes Brasília. Felipe Campbell, bom dia.
6: Muito bom dia, Ana. Bom dia, Nelson. Caberá ao ministro do Supremo Tribunal Federal, Alexandre de Moraes, decidir se prorroga ou não o prazo da prisão domiciliar concedida ao ex-presidente Jair Bolsonaro, que terminou na última quinta-feira. A situação do ex-presidente pode mudar a depender do inquérito da Polícia Civil aqui do Distrito Federal. Isso porque a Procuradoria-Geral da República sugere aguardar o fim das investigações sobre a arma de Jair Bolsonaro apreendida com segurança dele. Entende que só depois da conclusão do caso, o ministro do Supremo, Alexandre de Moraes, deveria tomar uma decisão sobre a prisão domiciliar. Para o procurador-geral, Paulo Gonet, apenas com o fim do inquérito será possível ter mais elementos para avaliar se o caso configura falta grave e se isso é capaz de prejudicar a continuidade do ex-presidente no condomínio onde mora, aqui em Brasília. A princípio, Gonet avalia que não existem indícios de falta ou descumprimento da domiciliar. A expectativa é que a Polícia Civil anuncie a decisão sobre o caso nos próximos dias e, na sequência, Alexandre de Moraes defina o futuro de Bolsonaro. A pistola foi apreendida durante uma blitz aqui no Distrito Federal com um militar do GSI que faz a segurança do ex-presidente.
5: Obrigado, Felipe. 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
5: Hora oficial do Brasil, 7:30.
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0: 7h44. Bom dia. Bom dia, Boa Vista. Bom dia, Roraima. Bom dia, Brasil. Bom dia, mundo.
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0: No ar, aqui pela sua Folha FM, o Bom Dia 100.3. Nós estamos em rede com a 94.7 de Bonfim. Sejam todos bem-vindos aqui à nossa programação. Bem-vinda, bem-vindo. Até às 9h30 da manhã, eu, Natanael Vieira, te fazendo companhia, te deixando bem informado de

0: tudo, mas de tudo mesmo que é notícia aqui no estado, principalmente nas notícias mais relevantes aqui do nosso estado, você fica sabendo aqui. Hoje, segunda-feira, dia 29 de junho. Hoje é feriado municipal, né, dia de São Pedro. A gente vai falar sobre a programação de São Pedro já já e esse feriado, o que funciona, o que não está funcionando também hoje, neste feriado de São Pedro, aqui na nossa capital, ponto facultativo, né, decretado aí pelo estado. E, claro, vamos aos nossos principais destaques, que hoje é dia de jogo do Brasil também. Tem a seleção brasileira em campo hoje.
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0: Prefeitura de Normandia abre processo seletivo para a contratação de nutricionista com salário de R$ 3.800. Juristas afirmam que palavra final sobre eleição suplementar será do STF ainda. LDO 2027, orçamento de Roraima é projetado com cautela diante de cenário econômico. Olha, Roraima é o único estado do país a reduzir taxa de cesáreas no SUS, aponta estudo do Einstein. A gente vai também aqui trazer, como eu disse, a programação, né, do Dia de São Pedro. Dia de São Pedro será celebrado com tradicional procissão fluvial aqui em Boa Vista. A gente vai trazer também informações sobre o São João do Anauá, que começou ontem ali no Parque Anauá. Vamos trazer as informações já já. Sobre também a conta de energia elétrica, conta de luz, que continuará com bandeira amarela em julho. O atendimento também da Justiça Itinerante, da Justiça do Trabalho em Rorainópolis e Pacaraima. Os bastidores da política local, da política nacional. E também, ainda informações sobre a situação que vive o país vizinho Venezuela. Quarto voo brasileiro para Venezuela decola com bombeiros e donativos. O número de mortos por terremoto na Venezuela subiu para 1.450. Tudo isso e muito mais a partir de agora, aqui no meu, no seu, no nosso Bom Dia 100.3.
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0: Aqui você tem voz e vez. Participa aqui conosco hoje, segunda-feira. Manda para cá tua mensagem de áudio, de texto. Seja o repórter aí da sua rua, do seu bairro, da sua comunidade. Manifeste também a sua opinião sobre os assuntos que levamos até você, sobre aqueles assuntos que estão em evidência nos noticiários locais e nacionais. Fica à vontade para participar conosco aqui. Você que está no trânsito aqui da nossa cidade, que está assim como a gente hoje, vai trabalhar, não é verdade? Está trabalhando. Caso se depare com qualquer situação aí pelo trânsito da nossa cidade, pelas ruas da nossa cidade, nos informe aqui. Um acidente, um semáforo que não esteja funcionando, um buraco aí na sua rua, aí na sua vicinal, manda para cá, filma, faça fotos, imagens e narre o que está acontecendo. Vamos cobrar juntos aqui das autoridades competentes a solução para os problemas da cidade, a solução para os problemas do estado. Pelo mesmo canal, pode aí manifestar a sua opinião também. Olha, hoje dia de jogo do Brasil e teremos alterações aí no funcionamento de órgãos estaduais aqui em Roraima. A gente vai falar sobre isso para que as pessoas já fiquem sabendo, né, o que vai parar ou até que horas que vai... E determinado órgão vai ficar aberto. Olha, segunda-feira, 29, hoje, nessa segunda-feira, teremos mudanças no funcionalismo dos órgãos públicos estaduais aqui, por conta do jogo da seleção brasileira na Copa do Mundo. Aqui na capital, as repartições não terão expediente, enquanto nos municípios aí do interior, o atendimento será encerrado mais cedo, às 11 horas da manhã. Em Boa Vista, a suspensão das atividades ocorre devido ao feriado municipal, né, em celebração ao Dia de São Pedro, tradicionalmente comemorado hoje, dia 29 de junho, e com isso não haverá funcionamento dos órgãos e repartições públicas estaduais ao longo de todo o dia, nem nos órgãos municipais também. Já no interior do estado, o expediente será reduzido para que os servidores possam acompanhar a partida do Brasil contra o Japão, válida pela primeira fase do mata-mata da competição. É mata, né? Isso é um jogo. O jogo está marcado para 1 hora da tarde, horário local. Será realizado no NRG Stadium, em Houston, no Texas, nos Estados Unidos. E apesar das alterações, os serviços considerados essenciais seguem funcionando normalmente hoje. Nesses casos, as escalas aí de trabalho serão mantidas conforme definição de cada secretaria ou órgão da administração indireta. A medida busca conciliar o calendário administrativo com a mobilização nacional em torno da participação da seleção brasileira no torneio. Então, teremos essas mudanças, essas alterações aí no funcionamento dos órgãos públicos estaduais e municipais também. Em decorrência hoje do feriado, né? Hoje é feriado municipal, também ponto facultativo no estado e por conta disso já teríamos aí, né, por conta do ponto facultativo, somente os serviços essenciais funcionando e alterações no funcionamento também por conta do jogo da seleção brasileira. Vamos falar agora também sobre, ainda aproveitando sobre o feriado, né, dia de São Pedro. Vamos falar sobre a programação de São Pedro, sobre a tradicional procissão também fluvial, que acontece todo ano, todo dia de São Pedro. Então vamos aqui informar aos nossos ouvintes também, aos devotos aí de São Pedro. O dia de São Pedro, padroeiro aqui de Boa Vista, celebrado hoje, dia 29, será celebrado aí com a tradicional procissão fluvial pelo Rio Branco. A programação também inclui procissão terrestre, missa campal e o arraial da comunidade. Organizada pela comunidade da Igreja São Pedro, da paróquia São Francisco, a celebração teve início já na última sexta-feira, na última sexta, dia 26, com o tríduo em preparação para a solenidade do padroeiro. Hoje, as atividades começam às 16h30 com a procissão fluvial, saindo do porto do Mirante do Rio Branco até o porto da Marina Melcaso, seguida aí da caminhada pelas ruas do bairro São Pedro e da missa campal. Conhecido como o padroeiro dos pescadores, São Pedro tem sua imagem conduzida em embarcação, conduzida em embarcação durante cortejo pelo Rio Branco, tradição que reúne embarcações, devotos e familiares. Após a missa, a programação será encerrada com o tradicional arraial e bingo da comunidade, a partir de 17h30, na Igreja São Pedro, localizada na rua Miguel Lupe Martins, no bairro São Pedro. Então, essa é a programação do dia de São Pedro, né? Celebração aí do dia de São Pedro, hoje o santo dos pescadores. Teremos essa tradicional missa, aliás, procissão, logo mais à tarde, tá? Começa às 16h30 com essa procissão fluvial aí no Rio Branco, saindo lá do Porto do Mirante do Rio Branco até o Porto Marina Melcaso. Depois vem a caminhada pelas ruas do bairro São Pedro e da missa campal também. Então, essa é a programação. Você vai participar da programação da procissão fluvial aí de São Pedro? Sete horas e 54 minutos agora. Vamos falar de oportunidade? Vamos trazer informações sobre esse processo seletivo, com um salário aí de quase R$4.000, lá para Normandia, viu? Prefeitura de Normandia, por meio da sua Secretaria Municipal de Educação, Cultura, Esporte e Lazer, anunciou a abertura de um processo seletivo simplificado para contratação temporária de profissional da área de nutrição. Então, o objetivo é suprir demandas imediatas da rede municipal de ensino, uma vez que não há candidatos habilitados em concursos públicos vigentes para esse cargo. O certame oferece uma vaga imediata, além de prever a formação de cadastro reserva. O profissional contratado terá uma jornada de trabalho de 30 horas semanais e remuneração mensal fixada em R$ 3.847. O contrato temporário terá vigência a partir da data de sua assinatura formal e se estenderá até o dia 18 de dezembro de 2026. Então, até o final do ano, com possibilidade de prorrogação por igual período, conforme as necessidades da administração pública. As inscrições serão realizadas exclusivamente de forma presencial, entre os dias 6 e 8 de julho. As inscrições, 6 e 8 de julho, no horário das 8 da manhã às 2 horas da tarde, presencialmente. Os interessados então devem comparecer à sede da Secretaria Municipal de Educação, localizada na rua João Mariscado, sem número, lá no centro de Normandia. No ato da inscrição, o candidato precisa apresentar os documentos originais para conferência e digitalização, incluindo CPF, documento oficial de identidade com foto, comprovante de quitação eleitoral, comprovante de quitação militar para homens e o registro ativo no Conselho Regional de Nutrição. A seleção dos candidatos será feita por meio de avaliação de títulos de caráter estritamente classificatório, dividida entre habilitação profissional e titulação complementar. A graduação em nutrição, com registro no Conselho, garante 20 pontos já, viu? Títulos de pós-graduação lato sensu, especialização, na área, somam até 25 pontos, enquanto diploma de mestrado, stricto sensu, confere 35 pontos. Cursos de atualização ou aperfeiçoamento realizados nos últimos 5 anos também serão pontuados, podendo somar até 20 pontos no total aí do certame. Entre as atribuições principais aí do cargo estão planejamento e avaliação dos cardápios da alimentação escolar, a coordenação das ações do Programa Nacional de Alimentação Escolar, PNAE, e o acompanhamento do estado nutricional dos alunos. O nutricionista também será responsável por supervisionar o preparo e armazenamento dos alimentos, capacitar merendeiras e promover ações de educação alimentar. O descumprimento dessas funções ou da carga horária poderá acarretar a rescisão do contrato. E todos os atos, convocações e resultados referentes ao processo seletivo serão publicados oficialmente no Diário Oficial dos Municípios aqui do Estado de Roraima e fixados no mural informativo da Secretaria Municipal de Educação, Cultura, Esporte e Lazer lá de Normandia. É de inteira responsabilidade dos candidatos acompanhar os prazos e publicações estabelecidos aí pelo programa, pelo cronograma, aliás, do certame. Então, deu uma analisada, uma lida criteriosamente aí do edital para você ficar por dentro e concorrer a esta vaga de nutricionista ofertada nesse processo seletivo da Secretaria Municipal de Educação, Esporte, Cultura e Lazer lá do município de Normandia. Seletivo da Prefeitura lá de Normandia para a rede municipal. 7h57. E a previsão do tempo para hoje, hein? Como é que fica o tempo hoje aqui na nossa capital? Neste momento aqui os termômetros estão marcando 26 graus, está parcialmente ensolarado. Está bem ensolarado hoje, viu? Amanheceu. Sensação térmica de 29 graus. Pouca probabilidade aí de chuva. Nesta segunda-feira, pelo menos agora, vento 6 km por hora, umidade 85%. Qualidade do ar tá boa, tá com nível bom aí a qualidade do nosso ar. É o tempo e a temperatura para esta segunda-feira aqui na nossa capital. Conta pra gente como tá aí no seu município também.

Olha, vamos atualizar aí as informações. Vamos atualizar as informações a respeito da Venezuela. E teve mais um terremoto, né, rapaz? De pouco mais de 4 aí na escala Richter. Teve mais um. Então a gente vai atualizar as informações, porque o governo brasileiro tá enviando ajuda, né, para lá, para Venezuela. E a gente vai atualizar aqui para os nossos ouvintes como é que está essa situação, essa ajuda, as informações atualizadas quanto ao número de mortos e feridos até aqui, após esses terremotos que atingiram a Venezuela. O Brasil enviou aí nesse domingo já um quarto avião com ajuda humanitária para lá, né, para a Venezuela, que sofre com a destruição provocada por 2 grandes terremotos seguidos. O novo voo levou 35 bombeiros de São Paulo e Minas Gerais para a cidade de La Guaira, epicentro dos abalos e região mais afetada, inclusive, na Venezuela. Eles vão ajudar no resgate às vítimas. O voo partiu do aeroporto de Guarulhos, em São Paulo. Segundo o balanço mais recente aí das autoridades venezuelanas, o número de mortos já chegou a 1.450. São muitos, 2 deles são brasileiros, conforme nós informamos aqui na semana passada, segundo informações do Itamaraty. Já os feridos passam de 3 mil pessoas, né? 3 mil pessoas feridas em decorrência desses terremotos na Venezuela. Esses números ainda podem aumentar, viu? À medida que as equipes avançam aí na busca de pessoas que seguem desaparecidas. Os terremotos de magnitude 7,2 e 7,5 na escala Richter foram seguidos aí de cerca de 20 réplicas e provocaram destruição e desabamentos na capital Caracas e também várias outras cidades, tá? Várias outras cidades. Então, o número de mortos, infelizmente, subiu e subiu muito. Nós estamos, inclusive, mostrando aqui imagens, né, da destruição que esses terremotos causaram lá na Venezuela, o corre-corre das pessoas, prédios desabando, né, nas regiões mais afetadas lá desse terremoto, na última semana. Ocorridos a esses terremotos na última semana, vitimando já, pelo menos até aqui, até o momento, 1.450 pessoas. O cenário é de destruição, conforme as imagens aéreas, inclusive, que nós estamos mostrando aqui para quem nos acompanha pelo YouTube, para quem está na live do Bom Dia aí no YouTube. Então, 1.450 mortos e 3.150 feridos, conforme o último levantamento. Esse balanço foi anunciado pelo presidente lá da Assembleia Nacional da Venezuela, Jorge Rodrigues, que é irmão da presidente Delcy Rodrigues, presidente da Venezuela. Então, esse número de mortos tem aumentado, né? Infelizmente, tem aumentado no momento em que as equipes de resgate chegaram lá à cidade costeira de La Guaira, a mais atingida pelos tremores. E no final de semana, 33 pessoas foram resgatadas. Essas são as informações. No entanto, milhares ainda continuam desaparecidas. Milhares de pessoas ainda continuam desaparecidas. Mais de 1.600 socorristas estrangeiros estão no país para apoiar famílias e voluntários nos resgates. Entre eles brasileiros, né? Entre eles brasileiros que iniciaram a operação de busca e resgate também. Aqui de Roraima não temos, né, bombeiros lá na Venezuela, não foram enviados daqui, pelo menos segundo matéria publicada pela Folha. O Corpo de Bombeiros de Roraima, aqui as equipes estão de prontidão, né, estão de prontidão para a missão humanitária, mas não foi aqui ninguém do estado para lá ainda. O governo federal, que está aí com essa mobilização, mandando profissionais de resgate para lá, ajuda humanitária e tudo, mas aqui de Roraima não foi ninguém convocado ainda para ajudar nas buscas, nos resgates aí às vítimas desses terremotos na Venezuela. São imagens aí que a gente observa das equipes, né, de resgate tentando ali, buscando por vítima debaixo dos escombros aí que sobraram
dos prédios que foram derrubados por esses terremotos. Então, esse é o cenário das regiões afetadas pelos terremotos lá na Venezuela. Um cenário aí realmente de destruição. 8 horas 4 minutos agora, 8:04. Lembrando aos nossos ouvintes que nós estamos com imagens no YouTube. Te convido a chegar conosco aqui no YouTube e deixar o seu like. Já deixou o seu like aí na nossa live? Vamos colocar hoje é feriado, né? Hoje, geralmente feriado é devagar. Pessoal aí deve ter curtido bastante o Arraial ontem. Vai acordar mais tarde. Muita gente vai acordar mais tarde hoje. E é feriado. Tá um clima mais ou menos ali, né? Então hoje deve ser, hoje é um dia tímido aqui em relação à audiência, mas nós já estamos com mais de 40 pessoas nos acompanhando aqui pela live no YouTube. Deixe seu like, vamos hoje, excepcionalmente hoje, eu vou colocar 40, tá? Vou colocar 40 aí likes para você, então... Todo mundo que já está conosco agora, deixa o like. É importante seu like para o reconhecimento aí do nosso trabalho, para que o YouTube possa também estar levando aí o nosso conteúdo para mais pessoas ainda, para que mais pessoas venham para cá. Então, taca ali like, não paga nada, é de graça, fica à vontade aí para clicar no joinha, no like. Depois do like, você vai no botão compartilhar e compartilha a live. Manda aí, acorda o pessoal aí do grupo da família, manda lá. A live do Bom Dia 100.3, manda nos grupos aí de notícias também que você faz parte, nos grupos do bairro, da vizinhança, do trabalho, do futebol. Fica à vontade aí, tá bom? E depois vai para o nosso chat e comenta. Deixa aí o seu recado, o seu bom dia, o seu alô, o seu recado nesta manhã para gente. Faça como o Wilk Dias, que já deixou por aqui. Bom dia, amigão. Brasil 3-1 no Japão. Olha aí. É o placar que eu coloquei também, viu, Wilk? É o placar desse jogo de hoje, 3-1, tá? É o meu placar, inclusive, esse jogo, viu? 3-1. Bora ver. Não vai ser um jogo fácil. Muitos vão dizer, olha, Natanael, o Japão ganhou o Brasil, tal, recentemente. Era um amistoso, né, de preparação aí para a Copa do Mundo. Aquele time... do Brasil era completamente diferente desse que está jogando a Copa hoje. Se tiver um, dois titulares ali daquele jogo, é muito, né? É muito. Mas enfim, isso quer dizer que vai ser um jogo fácil para a seleção brasileira? Não, não. Mas eu acredito que abrindo a porteira ali com um gol, não demorar muito para fazer o gol, aí as coisas fluem melhor. É o que eu vejo. E tomara que o Brasil consiga logo, no primeiro tempo ainda, abrir o placar e ampliar esse placar e passar de fase, né? Passar dessa fase 16 avos aí para ir para as oitavas. E avançando. Então, 3-1 tá bom, 2-1 também é um placar que pode acontecer. Tá? Eu acredito que o Japão vá fazer um golzinho ainda. Eu acredito aí num golzinho do Japão. Então é bom a seleção brasileira fazer mais de um gol, né? Mais de um gol. Inclusive, se puder fazer mais de um logo no primeiro tempo, melhor ainda. Tem que ter cuidado com o Japão, um time bastante móvel, rápido também, ágil ali. O Brasil tem que ter cuidado. E o Japão é uma seleção tradicionalíssima em Copas do Mundo, né? Sempre está ali, sempre está incomodando. Então, é jogar sério, que a gente avança de fase. Eu tô no bolão aqui do grupinho que a gente fez ali, tem que movimentar mais tarde, Herreira. Tem que botar mais 10 contos lá, né? Pra aumentar, que senão daquele dia ninguém ganhou, vamos acumular. Se ninguém acertar de novo o placar, acumula pra próxima. Uma hora alguém acerta. E leva aí esse bolão, já aproveita para pagar um café para gente, né? Comprar o pão.
Então é isso. E aí, vocês estão fazendo aí os bolões aí da família? Na família aí, nos grupos da família? Estão movimentados aí os grupos para os placares? Vamos lá, eu vou colocar um placar aqui, vou colocar outro ali, entendeu? Tem as apostas ali também que a gente pode fazer nas plataformas legalizadas, evidentemente, que eu não venho, que já faz, tem dias que eu não faço, viu? Comecei ali, fiz no primeiro, segunda rodada da Copa, depois eu deixei de mão. Não sou de ficar muito nisso, não. Mas hoje, quem sabe, nesse jogo do Brasil, porque se não sair daqui de um lado, sai um cacauzinho aí, um trocadinho do outro, de repente, né? De repente. Então vamos lá, pessoal. Copa do Mundo hoje, jogo do Brasil, e com transmissão aqui pela Rádio Folha, para quem vai estar aí pelas rodovias, pelas estradas, pelas ruas e avenidas aqui da nossa cidade trabalhando. É só sintonizar aqui na 100.3 FM que vai estar acompanhando aqui a narração do jogo, tá? Provavelmente aí Ulisses Costa, da Rádio Bandeirantes, com a narração aí desse jogo da seleção brasileira contra a seleção do Japão, seleção japonesa. Tenho um recado agora. 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Pessoal, vai deixar o placar hoje aí? Tem muita gente deixando o placar. Deixa eu ouvir. Eu falei aqui do Wilke, né, que já deixou aqui o placar dele hoje, 3-1. Ele diz: vejo muito e sem fé. Vamos sim amassar. Deixa um like ainda, ele diz aqui. É isso aí, Wilke. Valeu, obrigado. Estamos aí com 50 pessoas simultaneamente nos acompanhando. Vamos lá deixar o like. Eu coloquei aí a meta hoje de 40, mas olha, a gente pode passar disso aí, tá? É só porque hoje é feriado, né? Feriado sempre é mais devagar, mas é isso. Camille, tudo bem, Camille? Bom dia aqui, sua ouvinte. Obrigado pela audiência, pela companhia. Também o Alisson Rayan. Bom dia, hoje é dia de sol em Martins Pereira. Lá em Martins Pereira, município de Rorainópolis, no sul do estado, tá sol por lá também, segundo aqui o Alisson Rayan. Grande abraço aí, valeu, Alisson. Nome do goleiro, né? Do goleiro aí da nossa seleção brasileira. Zedequias Galvão, bom dia, tudo bem, Zedequias? Marcos Ferreira, bom dia, Natanael, e a todos os ouvintes. O que passa com os motoristas de Boa Vista? Andam pela esquerda e não dão ultrapassagem. E ainda dão dedo quando você buzina. Rapaz, olha, a gente vê cada uma no trânsito. Que é, olha, rapaz, tem que ter muita paciência, viu? Tem que ter muita paciência nesse trânsito aqui da nossa capital, meu amigo. Tem motorista realmente que é abusado, né? Aí, chamado a atenção, aí fica brabo. Zedequias Galvão, Brasil 2-1. É mais um placar também que tá aí na... Que pode acontecer. Marcos Ferreira, só lembrando que o Brasil só está fazendo gols no primeiro tempo. Pois é, no segundo tem caído de produção, né? Mas... melhorou naquele jogo, naquele último jogo da fase de grupos. Bom dia, o placar é fácil, é só estudar as duas seleções. Brasil 3-2, Brasil 3, Japão 2, segundo aqui o Soteiro Franca. Antônio Mourão, bom dia Antônio, tudo bem? Lucas Serra, bom dia Natanael, estou fazendo uma cobertura para o carro
e ligado no programa. 3 a 0 Brasil, anota aí. Olha aí o placar do Lucas, que está fazendo uma cobertura aí para o carro e já ligado aqui acompanhando o Bom Dia. 3 a 0 o placar dele. Cate Rodrigues, oi Cate, tudo bem? Ela diz, bom dia, meu nobre Natanael, por cá ligada. Tá lá no Mucajaí de Mel, a Cate sempre ligada com a gente, acompanhando aqui a nossa programação. Hoje eu vim com a camisa do Bom Dia, por baixo aqui dessa zona. Tem uma camisa do Bom Dia, viu? Tem uma camisa do Bom Dia 100.3 aí. 8 horas e 14 minutos, vamos pro intervalo? 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Daqui a pouco a gente volta trazendo mais informação no seu rádio. Vamos trazer bastidores da nossa política. Vamos falar sobre a Lei de Diretrizes Orçamentária, a LDO, que foi tema de entrevista ontem aqui no Agenda da Semana. A gente vai trazer já já informações para você sobre isso. Vamos falar ainda sobre as questões envolvendo a eleição suplementar 2026, né, a eleição realizada no domingo, dia 21 de junho. Uma semana depois, né, pouco mais aí de uma semana depois, a questão ainda não foi resolvida. De quem que vai ficar à frente do governo do estado até o final do ano. O mais votado na eleição suplementar, que foi o ex-prefeito Arthur Henrique do PL, ou vamos continuar com o governo interino de Sampaio? Não sai daí, não desliga o rádio, não troca de sintonia, continue conosco na live, comentando, compartilhando, que eu volto em instantes. Música.

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7: Oito horas e 23 minutos, de volta com o Bom Dia 100.3 aqui pela Folha FM. Venha e participe aqui conosco, 99115-2155, o canal da denúncia, o canal da opinião do ouvinte. Manda pra cá tua mensagem, tá bom? De texto, tua mensagem de áudio, um minuto, minuto e meio, tua participação, teu vídeo também. Vamos trazer informações agora. Deixa eu ver aqui, rapaz. Aliás, daqui a pouco a gente vai trazer informações direto ali do Arraial, né, que começou ontem, o São João do Anauá. Inclusive hoje vai ter telão lá, viu? Dois telões, aliás, lá para a transmissão do Jogo do Brasil. Rapaz. Bem, vamos aqui falar a respeito da LDO, né? Foi um tema discutido aqui no Agenda ontem. Em entrevista concedida aqui ao programa Agenda da Semana da Folha FM, o deputado estadual Marcos Jorge, do Republicanos, detalhou as principais diretrizes da Lei de Diretrizes Orçamentárias LDO de Roraima para o exercício de 2027, do qual foi relator. O parlamentar destacou que a proposta foi aprovada aí na Assembleia Legislativa, foi aprovada inclusive na semana passada, né? Prevendo um montante aí de pouco mais de 10 bilhões de reais. De acordo com o deputado, esse valor sinaliza um crescimento modesto quando comparado ao orçamento anterior, o que reflete de maneira realista o cenário econômico nacional e estadual, cujo ritmo de crescimento projetado se mantém na casa dos 2%. Essa cautela busca blindar as contas públicas contra contingenciamentos severos e garantir a execução fiel dos compromissos cotidianos da máquina pública. Entre os pontos aí de maior relevância contidos no texto aprovado, o relator enfatizou o artigo 72, que assegura a continuidade da política de valorização dos servidores públicos estaduais. O dispositivo garante a recomposição salarial anual vinculada ao Índice Nacional de Preços ao Consumidor Amplo, IPCA, acumulado nos últimos 12 meses, acrescida do ganho real de 2,4% estipulado em acordo com as categorias. Aquele acordo é feito entre o governo do estado e os servidores estaduais, né? Cada ano cedeu ali ao aumento, né? Concedeu aumento, porém de forma escalonada. Já está aí incluído esse percentual na Lei de Diretrizes Orçamentárias para o orçamento do ano que vem, para garantir esse aumento aí, essa porcentagem no salário dos servidores. Marco Jorge salientou que o parlamento acompanhará de perto a consolidação desses índices na lei orçamentária anual, a LOA, que será votada no fim do ano, para assegurar que o poder de compra do funcionalismo não sofra sobressaltos e perdas nos próximos exercícios. No campo da descentralização de recursos, o deputado explicou os critérios que regem as emendas parlamentares individuais, estipuladas aí em cerca de 7 milhões por parlamentar para 2027. Cada parlamentar terá o direito aí de colocar, né, destinar 7 milhões de reais no orçamento. Por determinação legal, metade desse montante deve ser obrigatoriamente alocada em ações de saúde. Contudo, o relator apontou uma rigidez na distribuição interna dessa verba, que exige a destinação de 70% para investimentos, obras e equipamentos e apenas 30% para custeio. Marco Jorge manifestou o desejo de capitanear aí uma discussão em âmbito federal para flexibilizar esse regramento, sob o argumento de que a demanda mais urgente nos municípios de pequeno porte se concentra na aquisição de insumos básicos e medicamentos, e não apenas na construção de novas estruturas físicas. Outro aspecto técnico amplamente debatido envolveu as regras de celebração de convênios com municípios que apresentam pendências fiscais. Inadimplentes, né? Aqueles municípios inadimplentes, prefeituras inadimplentes. Alinhada à legislação federal, a LDO Roraima passou a blindar o CNPJ das prefeituras contra sanções decorrentes de falhas administrativas em repasses específicos. Então, na prática, o regramento permite o envio de emendas parlamentares para localidades inadimplentes, de modo a não paralisar serviços essenciais voltados à população. O parlamentar ressaltou que a responsabilidade legal e a devolução de verbas devem recair estritamente sobre o CPF do gestor, que deu a causa ali à irregularidade, né, separando a punição política do atendimento aos direitos fundamentais aí dos munícipes. Então, por fim, aí o parlamentar abordou o planejamento para o fortalecimento do funcionalismo por meio de concursos públicos e a fiscalização de obras de infraestrutura logística e sanitária. A LDO autoriza, por exemplo, a abertura de novos certames, né, em 2027, identificando dotações iniciais voltadas ao Corpo de Bombeiros Militar e à Polícia Militar em conformidade com as margens estabelecidas pela Lei de Responsabilidade Fiscal. Então é isso. O deputado, eu vi que ele foi questionado também aqui, né, por ouvintes a respeito do andamento de reformas hospitalares no interior e do atraso crônico também na construção de pontes de concreto na rodovia BR-210, lá no sul do estado. Ele reafirmou aqui que as comissões temáticas da Assembleia Legislativa seguem cobrando celeridade das secretarias estaduais e do DENIT, o Departamento Nacional de Infraestrutura de Transportes, este último responsável direto pelas intervenções na malha federal. 8h29 agora. Aqui no nosso WhatsApp, 991-15-2155, deixa eu ver quem está conosco. Bom dia, Natanael. O Brasil vai ganhar de 3-0 ou 4-0. É isso, é o Wallace Pereira. Está bastante confiante, né, de que a seleção brasileira vai aplicar uma goleada no Japão hoje, sem tomar gols. 3-0 ou 4-0 é o placar dele aqui. Maria Laura. Oi, Maria Laura, tudo bem? Bom dia, só passando para desejar uma boa semana. Continuo ativa, ouvindo o melhor programa de informação por aqui. E quero agradecer ao povo do Brasil que enviou os seus bombeiros para ajudar nos esforços de resgate e a todos os outros também. Agradecemos a todos que estão colaborando com os esforços de ajuda em diferentes estados do Brasil, inclusive com orações. O povo venezuelano está muito agradecido. É a nossa amiga Maria Laura, que é venezuelana, já mora aqui em Roraima há bastante tempo, mas evidentemente, assim como nós brasileiros estamos sentindo pelas vidas perdidas na Venezuela, os venezuelanos sofrendo também muito com a situação que está passando lá o país. Bom dia, Natanael. O placar hoje é 2-0 para nós. É o Nunes. 2-0 o placar do Nunes hoje para o Brasil. Silvana, deixa eu ouvir a Silvana e já a gente vai trazer informações aqui com o nosso repórter. Trânsito, tempo e futebol também, porque hoje é dia de Brasil na Copa do Mundo. Silvana,
8: bom dia,
7: Silvana.
8: Meu amigo Natanael, bom dia, Dona Letícia Cajaí, bom dia, Valnei, bom dia, seu Antônio Silvio Leite, ótima semana a todos nós, é ótimo feriado. Rio da Licoera, solzinho bom, né? Mas o rio cheio, né, meu amigo? Mas, natureza, isso agradecer. E meu amigo Natanael, sempre que eu puder, sabe que a Rádio Fidelina da Vez e Voz, eu vou tentar alertar o meu estado de Roraima para outubro, para que nós podemos dar um basta, sabe? Um basta nessa dependência, troca de voto por um cargo público, nessa humilhação, ter que eleger um político pelo seu cargo, pelo seu emprego, só que contribui, meu amigo Natanael, a riqueza ao político e benefício para Roraima nada. Temos que dar um basta nesses políticos, só falar que criou colégio militar e anos de político lá dentro da Assembleia e sem benefício. Político enraizando, meu amigo Natanael, dentro da Assembleia e sem benefício. Quantos políticos caem aqui de paraquedas, né, são eleitos pela mulher que também um dia foi política e também não fez nada? E que de benefício nós temos, Roraima? Nada. Quantos políticos já passou pelo nosso estado, né? Uns veio para cá, se elegeu, foi embora, como eu vi muitos aí. O que quiseram? Riqueza, poder. E nossa saúde continua precária ainda, meu amigo Natanael. Então, Roraima, ó de casa. Quando chegar na sua porta, fecha a porta. Vamos valorizar o nosso voto, porque esses beijinhos, esses abracinhos, meu zap é esse. Isso é só agora, gente. Isso é só agora. Agora, após eles retornarem lá pra dentro, aí vocês vão ver o sofrimento lá no corredor do HGR, porque nenhum deles usa, nenhum deles sabe que nós passamos. O sapato, gente, quem calça é nós. Eles não. Eles agora vão se pôr no nosso lugar, vão prometer vários tipos de coisa pra você. Tudo nesse mundo. Depois, já era. É só vocês terem o exemplo da nossa saúde, de quantos políticos já passou pela nossa saúde por Roraima e ainda fizeram. Então, valorize o seu voto, porque voto pago não pode ser cobrado. Bom dia. Acorda, Roraima.
7: Obrigado, Silvana, pela participação. 8 horas e 32 minutos. O Weber Prio tá. Bom dia. Bolão do Bom Dia 100.3, 2-1 Brasil. 2-1 para o Brasil aqui, nosso amigo Weber Prio. É isso. Vamos deixar hoje o clima mais leve, que hoje é dia de Copa do Mundo, né? Hoje é dia de Brasil na Copa do Mundo de 2026, que acontece em 3 países este ano: Estados Unidos, Canadá e México. O Brasil continua tendo aí a sua casa, né, nesses jogos da Copa do Mundo nos Estados Unidos. Né, nos Estados Unidos. Se tivesse passado em segundo no grupo, teria que viajar para o México, né? Jogaria no México. Mas passou em primeiro ali, continuou nos Estados Unidos. 8 horas e 33 minutos, trazendo informações agora de qualquer ponto da cidade. O trânsito, o tempo, o clima aí para esse jogo do Brasil. Repórter Alcir Marques. Bom dia, Alcir.
9: Na Traveira, bom dia para você no estúdio, bom dia para você em casa acompanhando a nossa programação. Hoje, segunda-feira, dia 29 de junho, dia aí de São Pedro, né? Para você que acompanha a nossa programação, estamos com imagens em tempo real aqui da movimentação do nosso trânsito. Estou aqui exatamente bem em frente ao Hospital Infantil Santo Antônio, trazendo imagens em tempo real para você aqui dessa, praticamente aqui na bola do trevo, tá bom? Aqui da Praça Simão Bolívar. Para você que acompanha a nossa programação, olha só o nosso tempo, Natanael. O sol hoje amanheceu forte. A nossa estrela maior, a nossa estrela suprema, está aí mostrando para que veio nesta segunda-feira. Eu acho que vai brilhar, assim como o nosso Brasil também vai brilhar, viu? Hoje também é dia de seleção brasileira, daqui a pouco o Brasil vai estar jogando. Qual é o teu bolão aí, Natanael? Qual é o teu palpite para hoje? Meu palpite é de 2-1 para o Brasil, viu? Um gol, se o Neymar entrar no segundo tempo, o Neymar vai fazer um gol no segundo tempo. Deixa eu dar uma passadinha aqui, onde esse rapaz que está vendendo aqui as bandeiras do Brasil, para ver se ele está vendendo bastante bandeira, se o povo aqui, a população brasileira aqui do estado de Roraima, está acreditando, né, na vitória do Brasil. Vamos chegar aqui, ó. Estou vendo bandeiras grandes aqui, bem enormes. Estou vendo aqui bandeiras para o capô também do carro. Você quer colocar uma bandeira para o capô do seu carro? Olha aqui o rapaz aqui, ó. Isso aqui é o brasileiro que está vendendo todas essas bandeiras lindas, maravilhosas. Como é que está a saída aqui, querido? Bom dia.
10: Bom dia, jovem. Rapaz, a expectativa de hoje, que agora ainda é cedo, mas mais tarde, se Deus quiser, a venda vai melhorar bastante. Aí temos a bandeira de R$10, a de para carro, a pequena, e tem umas médias de 100, e tem uns bandeirão de 200.
9: Aquela do Flamengo ali não vale, não. Esquece do Flamengo. Cadê do Corinthians?
10: Não tem, jovem. Só próxima viagem vai vir.
9: Assim, o Palmeiras também não, né?
10: Não.
9: Se não tem do Corinthians, também não tem do Palmeiras, viu, Natanael?
10: Tem não, tem não.
7: Rapaz, esse vendedor aí tá devagar, olha.
10: E aqui é mais é Brasil mesmo.
9: Isso, hoje é Brasil, viu? Esquece Palmeiras, esquece Flamengo. Então tira o Flamengo ali. Esquece o Flamengo.
7: Joga fora, joga Palmeiras, fora.
9: Tem o marido boi, é caprichoso ou garantido ali?
10: Ele ali é o boi garantido.
9: Garantido, caprichoso também não tem.
10: Se quiser vai ser campeão hoje.
9: Olha aí, você é amazonense?
10: Amazonense.
9: Aí, Manauara aqui, viu?
10: Manauara.
9: Pronto. Mas a saída tá mais ou menos. Daqui a pouco melhora. Mas
10: vai melhorar, se Deus quiser. Sabe que brasileiro sempre acredita, né, meu? É que nem essa seleção aí. Nós estamos acreditando, se Deus quiser, vai chegar lá.
9: Qual o seu palpite para hoje?
10: 2-1.
9: 2-1 Brasil, pronto, é o meu palpite também. 2-1 Brasil, não vai ser um jogo fácil. A seleção aí do Japão é um time bem rápido, se movimenta bem, então vai ser um jogo bem difícil.
10: Difícil, mas vamos chegar lá, vai ser 2-1, esse é o placar de hoje.
9: Um gol de quem?
10: Gol de Vini Júnior, dois gols de Vini Júnior.
9: Dois. É um gol de Vini Júnior e outro de Neymar, viu?
10: Olha aí, pode
9: outro, no segundo tempo.
10: Deus quiser.
9: Show de bola, Adrael, estamos aqui em tempo real, bem aqui na Bola do Trio, estamos aqui com um rapaz que vende essas bandeiras do Brasil, ele está bastante confiante, assim como eu, ele chutou o palpite de 2-1 também, esse é o meu bolão para hoje, vai aumentar mais um pouquinho aí no nosso bolão aí, no nosso grupo de WhatsApp, hein? Sol parcialmente,
7: pessoal, nosso tempo parcialmente
9: ensolarado, está ventilando bem nesse horário, bastante azul aqui no nosso céu, tá bom? A nossa movimentação do nosso trânsito está aí fluindo bem, quase não tem veículos nesse horário, por ser, claro, o feriado aí da nossa capital Boa Vista aí, dia de São Pedro, né? Dia de São Pedro, então estamos aqui na Avenida Brasil, bem em frente ao Hospital da Criança, Santo Antônio, diretamente aqui da Avenida Brasil, essas bandeiras maravilhosas, movimentação do nosso trânsito, o nosso céu. Alci Marques, de volta com você no estúdio.
7: Ok, Alci, obrigado pelas informações aqui no Bom Dia 100.3. É isso aí, né? É clima de Copa do Mundo. As ruas estão no clima da Copa do Mundo. E falar em Copa do Mundo, falar em jogo da Seleção Brasileira, o Parque Arauá contará hoje com dois telões, viu, para a transmissão desse jogo de logo mais entre Brasil e Japão. O local estará aberto ao público a partir de 1 PM, que é a hora que começa o jogo, né? Posteriormente a programação segue com o São João lá do parque. O pessoal já fica no clima, né? Ainda mais se a seleção brasileira passar aí para a próxima fase. Então, dois telões lá no Parque Anauá hoje. Está aproveitando aí o feriado, segundo o diretor de promoção cultural da Secult, Secretaria de Cultura do Estado, Igor Briglia. Aproveitando o feriado, teremos aí dois telões para quem quiser assistir a partida lá no Parque Anauá. E logo em seguida já emendar com a programação do São João, foi o que disse o diretor de promoção cultural da Secult. Logo emendar com o São João lá do Anauá, um telão será instalado no forródromo e o outro no palco principal.

aqui do dia 28 até o dia 4 de julho, com quadrilhas juninas apresentando atrações locais e as 11 atrações nacionais que irão abrilhantar os palcos aqui do São João do Parque Anauá. 7 dias de muita festança, comida boa, comida típica, paçoca de carne seca, milho cozido, munguzá, vatapá, tudo que a gente...

0: prestigiá-la todas, porque eu sou as madrinhas das quadrilhas e vamos ter a primeira quadrilha dançante deficiente. Convido vocês aqui a prestigiar esse dia que vai ser maravilhoso, que eles vão se apresentar no tablado.
1: O São João do Anauá, o arraial do estado, é o arraial da família Roraimense. São 28 quadrilhas, representando o grupo especial, o grupo de acesso e o grupo emergente. São disputas acirradas, porque elas se preparam aí durante quase todo o ano para nós assistir e os jurados avaliarem. É a maior premiação que já teve no concurso do Arraial do Anauá. Foi R$1.900.000 de repasse, mas com as premiações. A primeira quadrilha, R$40.000, R$30.000 a segunda, R$20.000 a terceira e assim até o quinto lugar.
2: E claro que temos a Chica Louca, a melhor DJ que nós conhecemos. Por quê? Porque ela entrega muito. Chica Louca, fala pra mim sobre a tua participação nesse São João do Parque Anauá.
3: A participação de DJ é extremamente essencial para o público não ficar sem áudio nos intervalos, na saída de banda, na entrada da próxima, nos pré-shows, nos pós-shows, na abertura do evento, finalizar o evento. Ninguém pode ficar parado, né?
2: Então, Anahiel São João do Parque Anauá!
4: Obrigado, Brena. É pro povo não ficar sem áudio lá, né? Teremos os DJs nos intervalos e quase que a gente fica sem live aqui, rapaz. A internet deu uma queda aqui agora, né? Quase que a gente fica sem live, mas mas deu certo, continuou. 8 horas e 43 minutos agora. Intervalo aqui no Bom Dia, tá bom? Daqui a pouco a gente volta trazendo mais informação aqui no seu rádio. E também vamos já receber aqui o secretário de Saúde do Estado. Então, não desliga o rádio, não troca de sintonia, continue conosco, que já eu volto após o intervalo.

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4: 8 horas e 52 minutos, de volta com o Bom Dia 100.3 aqui pela Folha FM. Bom dia para você que está sintonizando aqui na nossa programação, para você que já está acompanhando o Bom Dia desde cedo. Bem, como anunciado aqui antes do intervalo, já está aqui conosco o Dr. Rafael Azevedo, secretário estadual de saúde. Vamos falar aqui sobre aumento aí do valor do TFD, tratamento fora de domicílio, daquela ajuda de custo, né, que os pacientes recebem. Vamos falar sobre cirurgias eletivas também, o aumento aí de cirurgias eletivas, obras das unidades de saúde do interior do estado e novidades que talvez não sejam anunciadas hoje aqui pelo secretário, porque deve ser essas novidades devem ser anunciadas aí nos próximos dias pelo governo do estado. Mas aqui está conosco o Dr. Rafael. Dr. Rafael, bom dia, bem-vindo aqui ao nosso programa, o Bom Dia 100.3. Eu já começo lhe perguntando sobre o TFD, o aumento aí nos valores do TFD, que era uma demanda, inclusive, antiga dos pacientes que precisam viajar para tratamento fora, né? Aquele tratamento que não existe aqui no estado, que não é oferecido aqui. O paciente necessita fazer essa viagem e recebe aquela ajuda. Qual foi o percentual médio desse reajuste e como que ele impacta diretamente a dignidade e a permanência desses pacientes fora aqui de Roraima para realizarem os seus tratamentos? Bom dia.
5: Bom dia, Natanael. Bom dia a todos os telespectadores. Natanael, essa foi uma contrapartida do nosso atual governo, Soldado Sampaio, né? Esse aumento, ele se deu exclusivamente no repasse do governo, né? O repasse do governo federal continua o mesmo valor, né? De R$ 49,50. E aqui no governo a gente passou de R$ 40 a R$ 140. Um aumento de R$ 100, né? Totalizando o total de R$ 189,50 essa diária. Então, assim, é um aumento bem expressivo. E...

0: E pelos levantamentos que a gente fez, a gente deve ser o terceiro estado, entre o primeiro e o terceiro estado que mais paga um valor do TFD nesse mais caro, né?
1: Certo. E o Estado já pagava a mais do que o governo federal, né? E aumentou ainda mais agora.
0: Aumentou ainda mais isso, né? E dá mais de, né, de fora do estado, sabe que as despesas são altas, né, com alimentação, transporte, né? Então tende a ajudar demais
1: Pois
0: esses usuários.
1: essa ajuda do TFD, secretário, ela é para quê exatamente? É estadia, é alimentação, é transporte? São esses os tipos de situações em que é usado?
0: Isso, perfeito, né? Alimentação, transporte e estadia são os principais gastos que o usuário do SUS tem quando sai para TFD, tratamento fora de domicílio.
1: O paciente depois ele tem que prestar conta junto à secretaria dos gastos que ele fez, ou como é
0: Não,
1: que é feito?
0: ele é monitorado, né? Assim, a secretária que compra a passagem, né? Então a
1: Ah,
0: gente compra a
1: sim.
0: passagem, aí depois que o paciente recebe a alta lá, ele encaminha essa alta, a gente compra a passagem de retorno. Então tudo é monitorizado pela secretaria, né? De uma forma geral, porque a gente que marca o retorno, marca a consulta. Então a gente tem uma equipe que faz esse cuidado à distância.
1: Essa ajuda não vai para conta do paciente.
0: Vai para conta do
1: Ah, vai
0: paciente.
1: para conta do
0: Isso, vai
1: paciente.
0: para conta do paciente.
1: Ela é separada da questão da viagem, da passagem,
0: Isso,
1: entendeu?
0: tudo é a gente que compra, né? Secretaria de Saúde que compra. Então, assim, se marcou a consulta no hospital de Barretos, então tá marcada a consulta para o dia 30 de julho. Então, a gente recebe essa notificação, a secretaria compra a passagem para o paciente e para o acompanhante, né? E durante o decorrer que ele fica em tratamento, ele recebe essa ajuda de custo, né? E aí, finalizou o tratamento lá, finalizou. Recebeu alta ou vai retornar para voltar daqui 3, 4 meses, depende de cada tratamento. A secretaria compra a passagem de retorno tanto do paciente como do acompanhante, de volta para Boa Vista.
1: Certo, se no caso o tratamento dele durar, por exemplo, 2 meses, ele vai estar recebendo essa ajuda diariamente para se manter ali, né?
0: Isso, perfeito.
1: Caso após esse primeiro, após esse período que ele passar, precise ficar mais tempo, como é que ele tem que comunicar à secretaria, o que é que ele tem que apresentar para comprovar que, olha, o tratamento vai continuar ainda por pelo menos mais 15, 20 dias, ou 1 mês, para que ele continue a receber essa ajuda?
0: Isso, perfeito. Tem acompanhamento com o laudo médico, né? Ele é informado pela gente e a gente tá todo esse acompanhamento. O tratamento, ele nunca é uma coisa início e fim exato, né? Então, existem essas dilatações, existe aquele retorno, o paciente debilitou um pouco, vamos suspender, daqui 3 meses ele volta. Então,
1: Volta.
0: ele volta para Boa Vista, a consulta já está marcada, daqui 3 meses é comprada a passagem, de novo ele retorna para o tratamento. Então, tem todo esse acompanhamento da família.
1: Certo, agora, secretário, além desse valor financeiro que é importante, né, das diárias e passagens, houve alguma desburocratização no processo de solicitação e liberação do benefício para tornar o fluxo mais rápido?
0: Com certeza. Esse também foi um pedido, né, de clemência, porque havia um sofrimento para conseguir esse
1: Sim.
0: benefício, né? E agora não. A gente teve uma reunião com a nova equipe que fica no TFD, né? Então a gente facilitou essa comunicação, facilitou a liberação desse recurso, né? Que é primordial. Você imagina, você está fora de casa, em outro estado, você não conhece ninguém, né? Então, assim, é humano, né?
1: Sim.
0: Esse recurso, né, para ajudar no dia a dia.
1: Agora, o TFD sempre gera muitas reclamações. É importante que o senhor, inclusive,

0: Uma média de
1: Quase 500, 490 e pouco.
0: quase
1: É.
0: 500
1: E aí,
0: pessoas de
1: essa,
0: acampamento.
1: logo que a gente anunciou, teve uma procura imensa lá no setor por esse ajuste, né? E já começou a pagar dia
0: Ah,
1: 1º
0: já.
1: de junho começou a pagar.
0: Então, 1º de junho já
1: É,
0: começou a
1: já
0: pagar
1: começou a pagar
0: com esse aumento, né?
1: isso. Pessoas que já estavam lá vieram procurar aqui a secretaria, né, no lugar do TFD, para solicitar já esse ajuste.
0: Pronto, agora mudando de assunto, é importante aí o TFD, né? Esse aumento seria interessante se o governo federal também, né, aumentasse ali o seu valor, seria de grande valia. Até porque não é só o paciente que vai, tem acompanhante, né? Vai alguém da família ali, então tem todo um custo, né, secretário? Seria interessante também se houvesse uma contrapartida maior por parte do governo federal.
1: É, a gente foi fez um levantamento, esse 49,50 do governo federal já tem mais de 5 anos esse valor que eles
0: Que não é
1: repassam, que
0: reajustado,
1: não é
0: não.
1: reajustado. Então, assim, é bem defasado mesmo hoje, que o custo de vida é muito alto, a alimentação subiu, o
0: Sim.
1: transporte subiu, então, assim, é bem defasado. Então, assim,
0: Deveria ser de acordo, né, com inflação e assim, tudo.
1: Perfeito. E o nosso estado sente isso quando o paciente retorna, reclama do valor, teve essa contrapartida que é exuberante, né? Em comparação com a gente
0: Sim.
1: olha o governo federal, a potência aqui é o valor que eles repassam.
0: Bem, 9h02, nós estamos conversando aqui com o secretário de Saúde do Estado, doutor Rafael Azevedo. Secretário, tivemos aí um aumento, né, expressivo no número de cirurgias eletivas realizadas recentemente aqui no nosso estado, pelo SUS. Quais são as especialidades que registraram a maior redução na fila de espera já durante esse período, esse pouco tempo que o governo interino está aí no poder?
1: Perfeita. A cirurgia geral, principalmente no diagnóstico de pedra na vesícula, né, e hérnia, foi feito aí, nesse tempo de governo, mais de 2 mil cirurgias. Né?
0: Mais de duas
1: Mais de
0: mil.
1: 2 mil cirurgias. Em específico, nesses dois diagnósticos que eu falo, que é a pedra na vesícula e a hérnia, né, que era a maior fila de espera. E além das cirurgias urológicas, né, que são as pedra no rim, né, pedra no rim e problemas de próstata também foram realizados mais de 800 cirurgias.
0: O que foi feito, secretário, para que a gente tivesse esse aumento no número de procedimentos?
1: Foi um pedido do nosso governador, né, e aí sentamos com a secretaria, com toda a equipe multidisciplinar e é possível. E foi o que a gente fez.
0: Profissionais daqui mesmo, não foi preciso trazer ninguém de fora,
1: Tudo
0: nenhuma
1: local.
0: empresa, tudo local.
1: Tudo local, uso de mão de obra local.
0: Essas cirurgias são realizadas diariamente.
1: Diariamente, tá. No, na, na intensificação, a gente chegava de 15 a 20 cirurgias por dia, só da cirurgia geral da eletiva, fora as cirurgias de emergência, cirurgias ortopédicas e
0: As
1: as
0: que
1: cirurgias
0: acontecem aí.
1: rotineiramente por causa das emergências, né?
0: Sim.
1: E fora as cirurgias urológicas, as outras. Só da geral chegava a 20, quase 20, 18, 19, 20 por dia. Por dia de segunda a segunda.
0: Agora,
1: Além do reforço que a gente fez todo final de semana, mandar uma equipe para o Hospital de Rorainópolis para fazer mais 60 cirurgias
0: para
1: todo
0: fazer
1: final
0: lá
1: de semana,
0: também, né?
1: lá também.
0: Porque lá já realiza, né, cirurgias, e isso é importante porque evita o deslocamento, né, do
1: População lá
0: interior,
1: volumosa, né? E
0: sim,
1: você
0: tem toda a
1: pega toda a
0: região sul
1: região
0: ali.
1: sul, né? São Luís,
0: Sim.
1: Caroebe, Baliza, né? Própria população de Rorainópolis, né? Então você leva a equipe para fazer lá mesmo.
0: E daqui a pouco, inclusive, quando a gente falar sobre as unidades do interior, que tem lá, temos Rorainópolis, que tem já esse grande hospital lá, e tem também Caracaraí ali, né, que é um município também de porte médio. E daqui a pouco, nessa nossa conversa aqui com o secretário de Saúde. Agora, como andam as cirurgias de cardíacas, secretário?
1: É, as cirurgias cardíacas, que são as cirurgias de peito aberto, a gente tem dois profissionais locais que operam em Roraima, né? Então, assim, existe uma restrição da

0: né? O que
1: vocês
0: tá
1: estão trabalhando
0: isso,
1: nos mais antigos
0: mais
1: mesmo, né?
0: antigos, tem paciente de 2023, 2024. A nossa ideia que é zerar. Zerar 2025 e deixar pro ano pro. A nossa ideia era para a partir de agosto, setembro, começar 2026. Não é tão, mas assim, a gente tem expectativa total de gerar as cirurgias ginecológicas, que está uma casa de 780 pacientes, né, na fila. Zerar a fila dos pacientes da urologia.
1: Temos muitos também?
0: Dá uns 1.114. Zerar a fila dos pacientes da cabeça e pescoço, que está na casa de uns 90 e poucos pacientes. Né? E da cirurgia geral, hérnia e vesícula, porque eu sempre falo hérnia e vesícula, porque é o grande volume da cirurgia geral, que assim é exuberante.
1: É o que mais tem, né?
0: Isso é. É, a gente está na casa ainda de quase 2 mil pacientes na fila ainda de hérnia e vesícula, quando você soma. É a gente terminar, né, esse ano ainda. E aí focar já em 2026, você imagina, né? São anos de. É muitos Sim. anos ali acumulados de paciente. Aí tem todo um arrumo, que é, não é só um centro cirúrgico, né? É equipe, é insumo, é sangue. Existe toda uma cadeia para você fazer mutirões, você colocar o paciente na mesa, né? Quando você imagina, é, de 15 a 20 pacientes por dia, só de cirurgia eletiva, fora todas as cirurgias emergenciais, as outras especialidades que existem, é um volume de estrutural, de insumos, logística que você precisa para atender aquilo. Mas é um pedido do nosso governador que faça isso, quiser e que procure ele, porque ele vai atrás do que a gente precisar para dar suporte para a gente conseguir zerar essa fila.
1: Da estrutura necessária que se precisa, né? É, secretário, a população do interior frequentemente precisa se deslocar, né, até aqui a capital para atendimentos de média complexidade, podemos assim dizer. Como está o cronograma de entrega das reformas e construções dos hospitais regionais, né? Dos hospitais aí, das unidades de saúde que temos no interior do nosso estado. Além ali temos Rorainópolis, que temos já um hospital ok lá, uhum. Mas temos aí outras unidades, né, com reformas, algumas que já estão próximas aí de ser entregues. Gostaria que o senhor divulgasse para a gente esse cronograma.
0: Perfeito. O Hospital de Bonfim foi inaugurado recentemente, né? Foi uma inauguração que a gente fez. É um hospital de médio porte, com centro cirúrgico e enfermarias, consultórios. É um hospital muito bonito, né? Que a gente...
1: Tudo já funcionando regularmente.
0: Funcionando regularmente, né? Hospital de Baliza, a previsão é até o dia 10 de julho a inauguração.
1: Do hospital.
0: De Baliza.
1: Então, Baliza vai ter um hospital para chamar de seu.
0: De seu mesmo, né? Estão numa acomodadinha, mas é um hospital próprio, né? Um hospital até de médio porte. O hospital de Caracari foi todo reformado também, está em fase de finalização e foi implantado duas salas de centro cirúrgico, onde tem, a secretaria tem interesse em fazer cirurgias ali pela dimensão populacional, volume, a localidade. Começar a fazer cirurgias também naquele município, como é realizado em Rorainópolis.
1: Em Caracaraí também.
0: Caracaraí.
1: Então, temos aí já entregue o de Bonfim, né, que passou um tempo aí,
0: sete anos,
1: na população pedindo, cadê? E foi entregue recente, já funcionando com a equipe e tudo. Então, temos aí Baliza, né, que também está prestes aí a ser inaugurado, e o de Caracaraí. Caracaraí, temos uma unidade mista lá, né, em Caracaraí?
0: Chama-se unidade mista, mas ela é toda gerenciada pela secretaria. Esse nome mista, ele já se foi.
1: Já se foi, né? Então, mas é aí que é a mesma estrutura lá que vai ser o hospital de Caracaraí ou não? É outra completamente diferente?
0: Não tinha essas salas de centro cirúrgico, né? A enfermaria, sim. Ela tem bastante enfermaria, acho que são 16, são 18 enfermarias, mas assim, o que não tinha era o centro cirúrgico formado que a gente já... colocando agora duas salas de centro cirúrgico bem montadas, bem estruturadas para fazer cirurgias lá mesmo, que a ideia é descentralizar, não trazer tudo para o HGR. O HGR é o único hospital geral de Roraima, então você imagina, você traz tudo para cá e acaba isso, né? Acaba inflando o hospital. Sim. A gente tem que descentralizar, levar especialistas para os interiores, nesses grandes polos, levar cirurgias, né, que são rotineiras para esses polos, para você descentralizar aqui, deixar o HGR, né, mais
1: desafogar
0: livre.
1: Desafogar mais aqui, né? E como é que anda, secretário, a questão ali do Hospital de Mucajaí, hein? Que é um hospital também que tem uma questão de uma obra lá, de uma reforma, que está parado.

0: implantada há algum tempo já também. Como é que está ali a questão? Tem previsão para continuidade ou conclusão dessa obra ali? Do que ela depende? Se é de verba federal? O que está acontecendo ali em relação ao Hospital de Mucajaí também?
1: Andrei, o Hospital de Mucajaí começou as obras tem 2 meses. A gente desocupou o hospital, transferimos a unidade para um posto de saúde, né? Adaptamos ele. Já tem umas 2 semanas que essa equipe, o hospital foi ligado para esse posto e se já iniciou a obra do hospital.
0: Para que as obras pudessem.
1: Isso, porque a obra continuar. Lá tipo, já foi todo de telhado do hospital, 100%.
0: As obras estavam paradas mesmo.
1: Estavam paradas. Né? E precisava da desocupação do hospital. Já foi realizado tem umas 2 semanas e já se startou, tanto que o hospital já começou a obra. A equipe está lá.
0: Tá bom, que bom. Boa notícia aí para os moradores de Mucajaí. Agora, secretário, o grande desafio do interior não é apenas aí a obra física, né? A obra física, mas sim a permanência de médicos e especialistas também. A gente sempre tem essa dificuldade, né? De permanência desses profissionais no interior do estado. Junto com essas obras, há um plano de incentivo também para fixar esses profissionais de saúde nessas localidades, principalmente nessas localidades mais distantes, né?
1: Além do concurso público que a gente vai anunciar esse ano ainda, que vai fomentar isso, né? Que aí você faz por polos, né? Que aí você pega a pessoa que mora naquele município, né? E chega para continuar ali, né? Até lá, nesse início, a gente tem um projeto de incentivação para a gente poder deslocar o profissional daqui até esses municípios, porque ele recebeu o mesmo salário que ele recebe, o valor de plantão aqui recebendo no município, não tem interesse, né? Então a gente está fazendo um projeto, né? Acho que até um projeto do deputado, foi se aprovado um projeto do deputado Cláudio Cirurgião, né? Que é um incentivo a cada tantos X quilômetros em porcentagem, 5%, 10% até 20% em cima do plantão.
0: É um incentivo ali para que esse profissional
1: se desloque, aceite o deslocamento. Como a gente quer fazer no Hospital de Rorainópolis, né? É incentivar a mão de obra de ginecologista para lá, que existe um volume muito grande lá de partos, existe um grande volume de pacientes para fazer cirurgias ginecológicas. Então a gente está, esse projeto que o Dr. Cláudio fez na Assembleia, então assim vai trazer esse benefício até se sair o concurso. Na hora que sair o concurso, isso vai ser resolvido.
0: Então, o concurso que deve ser anunciado aí para a saúde é um grande concurso, várias especialidades, né? Para que esses profissionais com vagas aí específicas também para as regiões aí do interior, né?
1: Isso,
0: para que a gente tenha essas equipes e especialistas também nessas localidades.
1: Perfeito.
0: Dando esse incentivo para que eles se desloquem, para que não coloquem dificuldades, né, para se deslocar.
1: Perfeito. Despesas não só da equipe médica, a gente fala que é equipe multi, né, o concurso, né? Vai ter para enfermeiro, técnico, radiologista, técnico de radiologia, laboratório. Então, é equipe toda. É você estruturar seus interiores, né? Esse é o plano do governo.
0: Agora, secretário, nós falávamos aqui em off, antes de iniciarmos aqui a entrevista. O senhor mencionou que novas medidas, né, e investimentos serão anunciados aí em breve. O que o senhor poderia nos adiantar aí, ou se ainda esta semana essas novidades serão anunciadas?
1: Se terá aí a assinatura de ordem de serviço de novos hospitais que estavam na planta e vai sair do papel, né? Vai se ter aí uma previsão, né, que eu posso adiantar aqui, a inauguração da radioterapia em Roraima. Então, assim,
0: que é também algo que é bastante aguardado.
1: É o grande volume dos TFD hoje nosso, são radioterapia. É o top 1. Né? Então, assim, logo, logo vamos dar essa data de inauguração. Não posso falar qual é agora, que a gente está. Existe uma parte logística, né?
0: Sim.
1: Mas, assim, está bem adiantado. Né? As ordens de serviço, novos hospitais, novas maternidades. Tudo isso que vamos dar essas datas e apresentar os projetos para a população.
0: Mas esse é o centro de radioterapia, né? É centro de radioterapia.
1: Centro de radioterapia.
0: Né? Mas ainda antes de outubro deve ser entregue, antes da eleição.
1: Com certeza, com certeza.
0: Então tá aí, já é uma informação aí, uma novidade para os nossos ouvintes. Secretário, eu tenho uma pergunta aqui em relação, um questionamento aqui em relação ao pagamento dos médicos PJ. Os médicos PJ, eles sempre estão, alguns me mandam mensagem, nos mandam mensagem aqui, falando sobre atrasos nos pagamentos, sempre não recebem ali um mês, ficam dois, três. O que que acontece para que não esse pagamento não esteja de acordo com o pagamento, por exemplo, dos demais servidores aí do Estado? Existe algum tipo de burocracia que impede honrar, por exemplo, em dia aí esses pagamentos dos médicos PJ?
1: O PJ é uma empresa, né? Uma prestação de serviço, assim como qualquer outra empresa que a gente tem credenciada dentro da secretaria, né? Foi pago recentemente o exercício de abril das PJ, né? Salvo me engano, são 57 empresas distintas de médicos, totalizando mais de 300 médicos, mais de 300 escalas para vistoriar e confirmar antes de pagar. Então, assim, eu recebo muito essa reclamação. Eu também vim da ponta, né, do hospital, né? Também reclamava. Quando a gente chega lá na secretaria, que a gente vai ver a burocracia que é para você atestar todo aquele serviço para executar o pagamento, aí você começa a entender o porquê. É muita empresa, né? São muitos serviços, são muitos profissionais. Isso no estado todo, né? Que eles não estão só na capital, essas PJ. Elas também estão nos interiores todos, né? E assim, lembrando, a gente tem um compromisso de pagar, certo? Não tem um atraso no momento que você fala em PJ, né? Toda empresa prestadora de serviço dentro da secretaria, entre aspas, tem até 90 dias para o governo pagar. Não está acontecendo isso. A gente está em junho, e já receberam abril, as escalas de maio já estão em conferência, como eu lhe falei, são mais de 57 empresas, são mais de 300 médicos, você tem que ter aquela conferência de todos os serviços prestados, e não só isso, quando uma ou duas ou três empresas se perde, volta para arrumar a nota, uma certidão está atrasada, porque o pagamento ele tem que ser conjunto, eu não posso pagar duas empresas que estão certinhas e deixar 50 e tantas para trás.
0: Uma inconsistência ali numa ou duas vai atrapalhar o pagamento das outras também, até que aquilo seja corrigido.
1: Aí você imagina, você tem uma empresa individual só de um médico, aí você tem uma empresa que tem 90 médicos. Deu inconsistência em alguma escala, algum serviço, volta-se, organiza e encaminha de novo, porque o processo do pagamento da PJ, ela anda em conjunto. Eu não pago uma empresa, eu pago todas as empresas ao mesmo tempo.
0: Bom, tá aí, tá, portanto, explicado aqui para os nossos ouvintes. Bem, são 9 horas e 20 minutos, vamos encerrando por aqui a nossa entrevista com o secretário estadual de saúde, Dr. Rafael Azevedo. Dr. Rafael, os microfones da Folha FM estão aí à sua disposição para as suas considerações.
1: Pessoal, primeiro agradecer, né, pela oportunidade de estar aqui falando sobre coisas tão importantes como o TFD para essa população, né? É deixar aqui a novidade da inauguração antes de outubro da radioterapia, que, né, que são, eu ligo que desses 500 pacientes que a gente fala que está fora, pelo menos uma média de 300, de uns 300 deve ser pacientes que estão em busca da radioterapia, né? As novas ordens de serviço, novos hospitais que vão sair, uma nova maternidade, um novo bloco do HGR com leitos de retaguarda, né? A gente vai começar a levar também especialistas para fazer as consultas nos municípios. Tudo isso é ordem do nosso governador, né? O soldado Sampaio, ele tem essa visão, né? Da dificuldade que é dos pacientes da região sul, Entre Rios, Caroebe, Uramutã, a localidade para esse paciente vir para cá para uma consulta. O que é que ele quer? Que a gente leve esses especialistas para lá. A gente está fazendo um projeto, né, para levar esses especialistas, seja de forma presencial, seja de forma por teleconsulta, a telemedicina. Que aí você garante mais qualidade para esses pacientes. E são tudo consultas de primeira vez, profissionais de qualidade.
0: E a tecnologia nos permite hoje isso, né?
1: Permite isso e facilita. Você imagina esse sentimento que o governo sempre falou. Imagina, o paciente tem que pagar uma passagem, né? Alimentação, hospedagem, tudo isso, a despesa que ele tem. Então, esse é o olhar do governador, né? E que a gente leve também essas cirurgias de baixa complexidade para esses polos, né? Que a gente leve cirurgiões para fazer cirurgias da população de Bonfim, de Pacaraima, inaugurar em Caracaraí. Então, que a gente leve, que a população resolva a situação dos usuários do SUS nessas regiões, né? Que eles não precisam vir para a capital, que a saúde, que o governo esteja presente lá. Esse é um pedido do nosso governador e vai ser executado isso.
0: Certo. Seu placar para o jogo de hoje, Brasil e Japão, secretário?
1: 2-0.
0: 2-0. Tá. 9 horas e 22 minutos, 9h23 agora. Eu volto em instantes após o intervalo para fechar aqui o Bom Dia 100.3.

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9: 9 horas e 26 minutos, de volta com o Bom Dia 100.3. Mandar um bom dia aqui pro Edilon, pro Antônio Filho e o Mike também. Estão em Presidente Figueiredo, no estado do Amazonas, porém sintonizados aqui com a gente. Um abraço ao Antônio Filho e toda essa turma ligada com a gente, pessoal aí da mineração, tá? Edilon, Antônio e Mike. Valeu, Antônio Filho, um abraço, viu? Bem, aqui no nosso WhatsApp, deixa eu ver quem tá por aqui. Jaime Macedo, tudo bem, Jaime? Bom dia, Natanael. Jaime Macedo, se o Brasil não se classificar hoje, a culpa é do Zico, que ensinou os japoneses o futebol. Brasil 2-0. 2-0, segundo o Jaime aqui. Obrigado aí pela audiência. Quem mais? Carlos Fernandes, não tem. Cadê? Bom dia. O jogo hoje vai ser 2-1. 2-1 pro Brasil? Eu espero que sim, né? Ô Bruna, a Bruna Prio, 2-1. É, Brasil, né? Somos Brasil. Tá aí, o meu amigo Antônio Filho aqui, ele mandou foi um áudio, rapaz.
10: Bom dia, meu amigo Nathaniel Ribeiro, tudo beleza com você, rapaz?
9: Tudo aqui, bem.
10: Antônio Filho, sempre ouvindo vocês aqui na Rádio Folha, da Mineração Taboca, eu, Edilão.
9: Mineração Taboca. Olha aí a turma ligada.
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9: Valeu, Antônio Filho, um abraço aí para toda essa turma ligada aqui com a gente. É, olha, o levantamento aí, Nexus BTG, me ajuda aqui, Herrera. Divulgado aí nessa segunda-feira, divulgado hoje, né? Mostra um empate técnico entre o presidente Lula, do PT, que registra 47% das intenções de voto, em um eventual segundo turno, e o senador Flávio Bolsonaro do PL, que aparece com 44. Então há esse empate técnico aqui nesse levantamento da Nexus BTG. Os votos em branco, nulos ou em nenhum dos possíveis candidatos somam 8%, enquanto 1% dos entrevistados não soube ou não respondeu. Na pesquisa anterior, divulgada em 15 de junho, Lula tinha 49, Flávio 43. Os votos em branco, nulos ou nenhum dos nomes ficaram em 8% e 1% não soube ou não respondeu. Então, cenário aí de segundo turno nessa pesquisa, segundo esse levantamento Nexus BTG. Lula e Flávio com empate técnico, viu? 47% e 44%. Foram 2.009 pessoas, 2.009 eleitores ouvidos entre os dias 26 e 28 de junho. A margem de erro é de 2 pontos percentuais para cima ou para baixo. Olha, daqui a pouco eu falo... Ih, rapaz, estamos é no final, né, Herreira? Já estamos é no final, rapaz. Aqui do Bom Dia. Mas antes, olha, temos mais informações. Moradores aí de Caracas relataram a ocorrência de um novo tremor sentido na capital venezuelana hoje, dia 29. É um momento em que o país segue fortemente impactado aí por uma sequência de terremotos que atingiu principalmente o litoral central e provocou destruição significativa lá na região de La Guaira. De acordo com informações preliminares divulgadas aí por plataformas de monitoramento sísmico, o abalo teria magnitude 5,1, com epicentro localizado na área da costa lá da Venezuela, né, no estado de Aragua, próximo ao litoral. O registro aparece associado ao Serviço Geológico Colombiano e foi inicialmente classificado como uma análise manual. Então está aí, segundo informações, um terremoto de magnitude 5,1 registrado na Venezuela, esse abalo já nesta segunda-feira, segundo aqui as informações.

E olha, o cenário político eleitoral de Roraima segue em absoluta suspensão jurídica. Juristas e especialistas em direito eleitoral alertam que a palavra final sobre a eleição suplementar no estado caberá, em última instância, ao Supremo Tribunal Federal. Analisando o panorama, o advogado Emerson Delgado explicou que o Tribunal Superior Eleitoral tem basicamente três saídas: paralisar o julgamento até a manifestação do STF, manter o indeferimento de Arthur Henrique, abrindo margem para uma eleição indireta conduzida pela Assembleia, ou validar a candidatura condicionando aí seus efeitos ao julgamento do Supremo. Delgado também alertou para o prejuízo público. Já foram gastos R$16,5 milhões de reais em uma eleição que não proclamou um vencedor até aqui. A advogada Maíse França detalha que a defesa do candidato do PL joga em três frentes de recursos diferentes, mas ressalta que o TSE julgará estritamente o registro da candidatura, deixando a controvérsia constitucional travada lá no Supremo Tribunal Federal. Completando a análise, o advogado Benayon Marques reforça que mesmo uma decisão do plenário do TSE não encerrará a briga, pois uma eventual reforma de entendimento pela maioria dos ministros do STF mudará totalmente o destino político aqui de Roraima. Segue o imbróglio jurídico, expondo essa ferida cara à democracia e ao bolso também do contribuinte roraimense, né? Roraima segue sendo governado de forma interina, sob essa crônica insegurança jurídica que paralisa investimentos e arrasta uma instabilidade política e sem data para terminar, né? Porque não tem data para terminar esse imbróglio jurídico, essa instabilidade política aqui no nosso estado. Só depois que elegermos, né, o governador de novo ou governadora em outubro, e a partir de janeiro de 27, né, quem sabe a gente tenha aí, recupere a estabilidade aqui desse estado. Porque, olha, até lá, meus amigos, até lá é bem complicada a situação, viu? É bem complicada.

0: E uma mulher de 27 anos, identificada pelas iniciais ILJS, foi presa em Manaus, suspeita de participação no homicídio qualificado de Amanda Tamires Guimarães, de 19 anos. O crime ocorreu em novembro de 2020 no município de Alto Alegre, aqui em Roraima, e conforme as investigações da Polícia Civil de Roraima, teria sido motivado por conflitos envolvendo uma facção criminosa. Então foi presa, viu, em Manaus, essa mulher investigada por homicídio aqui em Alto Alegre. Bem, 9 horas e 34 minutos, só lembrando aos nossos ouvintes que a nossa live caiu, né, antes da nossa entrevista. Aqui, eu não sei o que aconteceu com a nossa internet aqui, que a live caiu do Bom Dia. É, mas nós gravamos a entrevista aqui com o secretário. O Herreira vai soltar aí essa live daqui a pouco, né, o Herreira, aí no nosso canal do YouTube, tá bom? Da Folha FM. Bem, gente, não dá mais tempo. Só um alô aqui pro pessoal. Pessoal, hoje nos placares. Alô, Francis, bom dia. Obrigado pela sua participação. Seu Raimundo Curica, bom dia. Lúcia Gilvan. Ô, Gilvan. Desculpa aqui, viu? Bom dia, Natanael, meu amigo. O que está acontecendo com a saúde? Ontem à noite, na hora da chuva, o cidadão avançou a preferencial em frente ao Hospital Geral. A mulher teve fratura exposta. Não teve ninguém do hospital que levasse uma maca para socorrer esta mulher, porque só quem socorreria era o SAMU. Isso é pouco caso, né? Diz aqui o ouvinte. Peraí, isso é pouco caso com a população, né, a mulher na chuva, sofrendo de dor em frente ao Hospital Geral e ninguém foi lá socorrê-la. É um descaso total dessa saúde aqui. É o Gilvan reclamando aqui dessa situação. A mulher ontem teve um acidente em frente ao Hospital Geral e não foi ninguém com fratura exposta, né? Socorrer essa mulher ali com uma maca. Aguardou-se aí o SAMU, né, para fazer esse processo. Cláudia, bom dia. Rômulo Ferraz, Arlete, só aqui registrando o pessoal, tá? Só registrando. Leonardo, olá, sou fã de todos os programas da Rádio Folha, valeu, Leonardo. Luiz Linhares, desculpa, Luiz. Antônio, lá do Silvio Leite, não dá tempo. Ademir, o Van Carli também, o Antônio King, a nossa amiga Ivone, o amigo Gaúcho da Soja, um abraço, viu, Gaúcho. Professor Júlio Pinto, bom dia, tudo bem, professor Júlio? Alô, pro Futrica dos Quibes, tem que trazer uns quibes aqui, professor Júlio. Futrica dos Quibes, Luciana, Zuza Araújo, abraços. Professor Júlio, Tarcísio Nascimento, bom dia. Nosso amigo Ximenes Aguiar, lá no Urubuzinho. O Antônio Santos, ali no 13 de setembro também, bom dia. A todo mundo aqui, viu, gente, não dá mais tempo. Ao pessoal que comentou na live do YouTube, que caiu, infelizmente, caiu a live. Obrigado aí todo mundo pela grande audiência de hoje, inclusive no feriado, né? No feriado. E aí, vamos lá, torcer mais tarde para a nossa seleção brasileira, ganhar do Japão e avançar de fase. E avançar de fase. Né? E ver quais as pedreiras aí pela frente após o Japão. Aqui, contando com uma vitória da seleção brasileira, claro. Né? Contando com uma vitória da nossa seleção brasileira. Então, 1 hora da tarde, horário local, vai passar esse jogo aqui também, com a narração lá da Rádio Bandeirantes, Ulisses Costa, direto dos Estados Unidos, narrando esse grande jogaço entre a nossa seleção brasileira e a seleção japonesa. Então, para você que não vai estar em casa, não vai estar podendo acompanhar na televisão, vai acompanhar a narração aqui pela Folha FM 100.3. Tchau, tchau, gente. Está vindo aí o É Show com Evelyn Campos.
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9: Muito bom dia! Olha só, mais uma segunda-feira, que maravilha! Estamos no ar com o programa É Show! Ele que é o programa mais pop da cidade, que rola aqui na Rádio das Pessoas que Amam Roraima! Eu sou Evelyn Campos, tudo bem? Ai, que prazer estar aqui com você hoje, nesse feriadinho. Aqui pra gente é feriadinho. Hoje é dia de São Pedro, dia 29 de junho de 2026. São 9h43 da manhã. Ah, e ó, hoje é dia de São Pedro, feriadinho pra gente. Dia de jogo da seleção. Dia do pescador. Dia da telefonista. E dia do chaveiro. E também parece que é dia da comemoração de São Paulo. Saulo de Tarso, certo? É, menino, eu fiz catequese. E vocês, meus amores, como é que vocês estão nesse feriado? Como é que tá a animação de vocês? Porque hoje tem Brasil, Zil, Zil! E vai ser bem legal. Já tô aqui ativando os nossos pitacos. E aí, quanto que você acha que a seleção ganha esse jogo hoje? Temos que ser confiantes, meus amores. Aqui a gente trabalha com a vitória da seleção. Vou estar torcendo pro Japão, morando em Roraima, cabeça do Brasil. É ruim, hein? Olha, se você é do contra, diz também aí teu pitaco. Deixa eu saber, quanto que você acha que vai ser o placar desse jogo de hoje? Eita, que eu já tô escutando daqui as panelas de pressão chiando. Que hoje o almoço vai ser bom aí no interior, né? Então, aproveita e manda mensagem aqui no 991-15-2155 e me diz, quanto que você acha que vai ser esse placar de hoje? Eu estou apostando... apostando num 3x2. Acho que vai rolar um 3x2. O Japão, ele é conhecido por reagir muito rápido, ainda mais no segundo tempo, né? Então, vamos lá, né? Vamos ver qual é, qual foi, por que é que tu tá nessa. Eu acho que vai ser hoje. Vai valer a pena assistir. Fortes emoções. Já tome seu Rivotril. A sua cervejinha. Tudo, né, no limite, né? Porque é feriado, você vai meter o pé, não. Amanhã é dia normal. Amanhã é um dia não feriado, né? Então, eu só sei que a gente vai curtir aqui até as 11h30 com muita música. Tudo de melhor pra você e informação de credibilidade. É só acessar o folhabv.com.br que eu vou trazer pra você novidades também. Tem certeza, hein? Como é que vai ser a comemoração de São Pedro aqui? Aí tá todo mundo meio que

jogo, meio São Pedro, né? E vocês estão ligados que dia de São Pedro dá uma chuvinha, né? Será que a gente é pé quente, assim? Porque o último jogo do Brasil foi no dia de São João e deu tudo certo. Agora é outro santo aí abençoando a seleção. Será que rola também? Ah, eu gosto de ficar buscando essas comunicações. Por isso que existe o Momento Zen, pra gente ver aqui que sintonia que a gente tá hoje. Pra gente começar essa semana legal e tal. Por isso se liga que às 11 horas o nosso Momento Zen rola só pra você, bebê. Ai, que maravilha! Então vamos de música, né? Vamos de música, já eu venho com informações sobre como é que vai ser a procissão fluvial. Ai, gente, eu sempre tive vontade de ir pra essa procissão de São Pedro. Ai, eu morro de medo de barco. Vocês que andam de canoa aí, gente, eu morro de medo. Eu não tenho coragem. Admiro quem faz, admiro quem vai pescar. Eu tô de boa, menino. Ah, então a pessoa vira. Tu é doida? Tu é doida? Sou covarde. Mas vamos ficar de olho, vamos ficar informadinho aqui já. E a gente vai começar com Diego e Vitor Hugo. Fora aqui, ó. Enquanto você também pode mandar sua dica de placar, manda também aí um som que você quer ouvir. Bora curtir junto, vem aqui. Tá bom? Então vamos de música. Aqui na 100.3, Rádio das Pessoas que Amam Rorar.

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2: 9:58.
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0: abraço, duas horas dessa.
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Pérola Negra, aqui na 100.3 FM. Por quê? Porque vai rolar show desse cara aqui em BV. É sério, meus amores. O Bregão American Fest apresenta aí o Benny Pérola Negra com o show O Rei Vive. E, gente, vocês estavam achando que estavam ouvindo o Reginaldo Rossi, mas não. Era o Benny Pérola Negra. Que voz, hein? E aquela velha história, Reginaldo Rossi não morreu, né? É aquela ideia. Dia 29 de agosto, no CTG, vai ser um grande show, Rei Vive, com Benny Pérola Negra. Ele é substituto, tá? Do rei Reginaldo Rossi. Pra ser chamado substituto, é porque já passou pela, né? Pela seleção aí do público. E ele vai cantar todos os sucessos do Rei do Brega com a mesma voz, com a mesma essência, em um grande espetáculo pra você que é amante do cara. Eu já estou atrás de duas babás, gente. Ainda não encontrei minhas babás. 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Não, porque minha mãe também vai querer ir, todo mundo de casa vai querer ir, tem que achar uma babá. Né? Mas, ó, eu tô afim de ir. E você? Quer ir também? Então, ó, salva aí. 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

0: esse placar. Vai mandando mensagem aí, a gente vai escutar Israel e Rodolfo e na volta de Dai Dai, da Shakira, a gente discute aqui. Vamos lá?
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0: tô de volta! 10h45 da manhã! Nosso momento Zen tá pronto, mas agora vamos de outras previsões. As previsões que vocês, nossos ouvintes estão aí pitacando. E aí, Lequinho, qual o placar de hoje? Afonso de Jesus, qual o placar de hoje? Meu amigo Luiz Linhares tá aí, ó, apostando no empate. É, 1-1 Brasil-Japão e pros pênaltis. Aí é que é pancada. Eita, aí é pancada. Cadê Dona Ivone?
1: Bom dia, minha princesa linda.
0: Bom dia. Campo.
1: Bom dia, minha princesa. Tô aqui ouvindo o programa, minha princesa.
0: Amém.
1: Eu ouvi o programa da Jéssica, do Atanael, agora o seu. Minha princesa, toca música boa aí pra nós aí. Ofereço
0: sempre
1: pra vocês da rádio, pra tudo ouvir seu programa. Pra Dona Sueli Taiano. E hoje, minha princesa, o Brasil vai ganhar de 3-0. 3-0 o Brasil vai ganhar.
0: 3-0.
1: Um abraço,
0: 0.
1: Minha princesa. Um cheirinho pras princesinhas.
0: Amém. 3-0 aí, a Dona Ivone. Agora vamos pro meu amigo Amir Pereira. Quanto é que tu acha, Amir?
2: Bom dia. Aqui é o Lourdes do churrasco do Raio do Sol. 3-0 Brasil.
0: Olha.

0: 3-0.
1: 3-0.
0: É o Lúcio que tá falando do Raio do Sol. 3-0.
1: Um
0: gol do Rayan, um do Vinícius e outro do zagueiro. Beleza?
1: Que zagueiro?
0: Não
1: agora,
0: sei qual,
1: né?
0: Do zagueiro.
1: Qual zagueiro?
0: Valeu.
1: Foi boa essa. É isso mesmo. O importante, ó, tá vendo? O pessoal não tá contando muito com o Neymar, não. O meu amigo Acê Lopes tá acreditando aí 4-1. Bora, menino, vamos embora. E ele ainda pediu faroeste caboclo. Rapaz, eu acho que rola um faroeste caboclo aqui. Bora? Ninguém tinha medo do João do Santo Cristo? Aí é o tempo que eu já me preparo pro momento zen aqui. Cara, 4-1, meu querido. É sobre isso. É sobre isso. O Emerson já não tá muito confiante, não. E você, meu amor, quanto é que você acha que vai ser esse placar hoje? Menino do céu, como é que pode? Eu acho, já tô aqui na minha... Ainda estou aqui na minha... No meu pitaquinho de 3-2. Eu tô aqui no 3-2. São dois times pancada, né? A gente também não pode simplesmente... Não, né? Qualquer nota, não. E a gente também pode se surpreender. Né? Pelo tarô que eu tirei aqui, vai ser um jogo acirrado. Então, né? Então a gente que se prepare, prepare o coração. E o ouvido, porque agora vamos curtir Faroeste Caboclo, porque aqui, meu bem, você pede, não. Você manda bonito. E vamos curtir.

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2: 11:01.
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18: 11:06 da manhã. Vamos dar uma relaxada. Vamos abrandar os nossos pensamentos. Eu sei que é feriado, tem jogo da seleção, mas a gente pode dar aí uma pausa para reflexão. Ah, a gente começa a semana com uma combinação muito bonita entre fé, responsabilidade e renovação. É dia de São Pedro e São Paulo, duas figuras que simbolizam caminhos diferentes, mas unidos pelo mesmo propósito, a coragem de transformar a própria vida e colocar seus talentos a serviço de algo maior. Espero que o pessoal do Brasil faça isso hoje também. São Pedro nos lembra da firmeza da fé. Já São Paulo dá força da transformação e do aprendizado contínuo. Juntos, inspiram a perseverança e confiança na caminhada. E assim a gente começa o nosso momento zen hoje. Lembrando que hoje vai ter a procissão fluvial no Rio Branco. Vai ter uma parte terrestre, vai ter a missa campal e o arraial da comunidade. Olha só, organizada pela comunidade da Igreja de São Pedro, né, da paróquia de São Francisco, a celebração teve início na sexta-feira, viu, gente? Com, né, desde, calma aí, né? Com o tríduo em participação para a solenidade do padroeiro. Hoje, às 16h30, terá a procissão fluvial, saindo do Porto do Mirante, do Rio Branco, até o Porto da Marina, meu caso. Seguida pela caminhada pelas ruas do bairro São Pedro e a missa campal, lá na parte de trás da igreja. Acho que eu só fui uma vez, mas já foi na missa. É porque eu não tive coragem, gente. Então, né, conhecido como padroeiro dos pescadores, São Pedro tem aí sua imagem conduzida em embarcação durante o cortejo pelo Rio Branco, a tradição que reúne embarcações, devotos e famílias. Legal, né? Tô aqui acompanhando pelo Folha BV. E vai ter bingo, gente! Ai, eu adoro a parte do bingo. Arraial. Ai, quando tem arraial da comunidade é legal demais. Então, a partir das 17h30 na Igreja São Pedro, já vá se preparando. A gente já vai estar com o resultado do Jogo do Brasil, a gente já vai estar com tudo em cima. Mas o importante é que estamos também... Vamos ver o nosso alinhamento, para ver como a gente pode se colocar no dia de hoje. Vamos se preparar para uma chuva, porque dia de São Pedro tem chuva. E aquela velha história, né? São Pedro guarda as chaves, né, e os portões do céu. Ele traz chuvas, né, por ser padroeiro dos pescadores. Parabéns a todos os pescadores. De quem vive, né, dos rios. Mas quem é santo das tempestades é Santa Bárbara, viu, gente? Que é dia 4 de dezembro. Então, assim, se der tempestade, a gente tem que pedir pra Santa Bárbara interceder ali um pouquinho, acalmar São Pedro, vai devagar. Né? Ela é que manda os trovão. São Pedro é mais tranquilo, entendeu? Então, só pra diferenciar, você já saber qual é o santo de qual... Pra cada, né, pra cada tipo de chuva. Estamos com a lua cheia em Capricórnio. O sol tá em Câncer. Parabéns a todos os cancerianos e cancerianas. Em especial pra Dina Vieira, que fez aniversário neste final de semana, lindona. Aqui do Pacodiá. Parabéns, querida. Deus te abençoe muito. E pra todos os cancerianos que estão fazendo aniversário hoje, que fizeram no final de semana também. Mandar um cheiro pro meu primo, Virgílio Neto. Também fez aninhos. Mas vamos lá, hoje. Essa lua cheia em Capricórnio ilumina nossos compromissos, as responsabilidades e tudo aquilo que estamos construindo a longo prazo. Ela revela resultados, mostra onde estamos evoluindo e também aonde ainda precisamos amadurecer. O sol em Câncer, até para quem não tá aniversariando, nos lembra que nenhuma conquista vale a pena se a gente não tá em paz com o nosso coração. Do que adianta? É um convite pra gente equilibrar o trabalho junto com o afeto, o dever e o acolhimento. Existe sim uma linha tênue entre eles. Só que a gente tá diante da numerologia do 9, que fala sobre encerramentos conscientes. E é um tempo também de concluir ciclos, agradecer pelos aprendizados, abrindo espaço para o novo que já começa a se aproximar. O conselho do dia pede atenção às suas emoções. Antes de preencher o coração com novas expectativas, talvez seja necessário esvaziar aquilo que ainda pesa. Mágoas, frustrações ou sentimentos que não contribuem para o seu crescimento. E aí, vale refletir, né? O que você está pronto para deixar para trás? O que merece ficar na sua vida? Será que você está tendo cuidado com o seu coração na mesma dedicação em que você cuida das suas responsabilidades? Eita, que essa foi no olho. É bom a gente refletir, né? E aí a gente pode aproveitar essa semana para encerrar alguns ciclos com mais maturidade, fortalecer nossa fé, nossa esperança, organizar nossos objetivos e trazer assim um pouquinho mais de equilíbrio entre a razão e a emoção para que tenhamos recomeços conscientes. É saber onde colocar o pé, né? Assim como São Pedro e São Paulo seguiram caminhos diferentes para cumprir o mesmo propósito, cada pessoa tem seu próprio tempo e sua própria forma de evoluir. Veja qual é a melhor para você. 11h13, vamos pro nosso batidão zodiacal. Bom dia, Áries! Nem sempre as coisas acontecem no tempo que desejamos, não, que a gente quer. Confie no processo. Evite deixar pequenas frustrações apagarem sua confiança. Hoje a cor é amarela. Bom dia, Touro. A paciência será recompensada. Continue cultivando seus projetos com constância, pois os resultados estão amadurecendo. E a cor para hoje é laranja. Bom dia, Gêmeos! O momento favorece estabilidade e crescimento, principalmente nas áreas profissional e financeira. Busque valorizar essa experiência. A cor para hoje é verde claro. Bom dia, Câncer! Sua sensibilidade estará mais intensa. Escute sua intuição e procure separar receios antigos da realidade do presente. A cor para hoje é prata. Bom dia, Leão. Observe melhor as situações antes de agir. A estratégia será mais útil do que a impulsividade. A cor para hoje é preto. Bom dia, Virgem. Sua clareza mental pode ajudar a resolver pendências importantes. Use suas palavras com firmeza e gentileza. Hoje a cor é branco. Muito bom dia, você que é do signo de Libra. O dia pede equilíbrio entre responsabilidades e o descanso. Existe esse equilíbrio, sabia? Organize suas prioridades sem querer resolver tudo ao mesmo tempo. A cor para hoje é verde. Alô, alô, Escorpião! novos horizontes começam a surgir. Confie que algumas mudanças estão conduzindo você para um caminho bem mais leve. E a cor para hoje é violeta. Sagitário, o aprendizado continua sendo seu maior aliado, por isso não tenha receio de rever planos e aperfeiçoar aquilo que ainda está em construção. Hoje a cor pode ser verde ou lilás. Capricórnio, você começa a enxergar as soluções por onde antes só via limitações. É normal essa fase, aproveita e se permita acreditar mais no seu potencial. Hoje a cor é roxo. Aquário, bom dia. O progresso acontece passo a passo. Mesmo que, assim, ó, vamos lá, que os resultados pareçam devagar, lento, naquele clima. Invista naquilo que realmente importa. Confia. A cor pra hoje é verde. Bom dia, peixes. Evite alimentar discussões que não levam a nada. Ora, pra quê? Justamente hoje, pela fé do Cristo. Sua paz vale muito mais do que a necessidade de ter razão. Ah, e hoje a cor é amarelo? Claro. E aí, a gente finaliza o nosso momento zen às 11h17. Lembrando que a fé nos ensina a continuar quando ainda não vemos o destino. Isso é que é fé. A sabedoria nos ensina que cada passo dado com amor faz parte da nossa chegada. Então que essa segunda-feira seja iluminada pela coragem de São Pedro, pela perseverança de São Paulo e pela certeza que todo novo ciclo começa dentro de nós. Que sua semana floresça com paz, propósito e muita esperança. Esse foi nosso momento zen, beberes. O nosso é show. Ah, é claro que ele continua, meu amor.
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14: É, vamos embora! Assim a gente encerra mais um É Show, às 11h36 da manhã. Vou deixar vocês com a concentração na Copa Brasil e Japão! É desse jeito, hoje tem, meus amores, e vai ser muito legal. Espero que você também se divirta bastante, curta bastante, não exagere também, viu, gente? A gente tem um dia de amanhã também, tá? É, né? E eu tô de volta amanhã, a partir das 9h30, só se ligar aqui na 100.3 FM, fazer que nem a Dona Ivone, já se liga logo dentro do programa da Geisa. E aí sim, bebê. Aí sim, 9h30 sou eu por aqui. E agora vamos embora, volto amanhã, tá? Um ótimo jogo pra você, um ótimo feriado. Deus te abençoe e até amanhã. Tchau, tchau.
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2: Meio-dia 42, 1:18 para a bola rolar em Houston, para Brasil e Japão, e você está com a gente no Concentração. Concentração preparando todo o clima para a hora que a bola rolar daqui a pouquinho. Ulisses Costa, hein? Já a partir da 1 da tarde, abrindo a jornada esportiva Bandeirantes, empurrando a seleção brasileira junto com todo o nosso time, com vocês aí que estão com a gente pelas ondas do rádio em todo o Brasil. Alô Porto Alegre, 94,9 da Bandeirantes Porto Alegre, conosco também. Alô Eduardo de Oliveira César, em todos os cantos do Brasil. Você está com a gente pelos nossos canais digitais, pelas ondas do rádio. E por falar nas ondas do rádio, em Santos, 106.7. Alô, Bandeirantes Santos! Chegamos com tudo, com o timaço da Bandeirantes Santos para o litoral paulista, para a Baixada Santista. E na cidade de São Paulo, na Grande São Paulo, 107.3. Ó, a partir de quarta-feira em São Paulo, na Grande São Paulo, é só 107.3, hein? Não tem outra frequência, não tem outra, é só 107.3. Alô, Leandro Quesada! Alô, Houston! Fala, Quesada, eu quero te ouvir. E aí, Quesada, e a seleção brasileira, Brasil e Japão? Boa tarde, Quesada!
3: Oi. Boa tarde, Ricardo Capriotti. Bom, Capriotti, é o que a gente já esperava e cantava, né, durante toda a semana. Se na cobrança, no momento de cobrança, o Ancelotti não mudou a equipe, não seria agora, né, com uma certa evolução, baseando, claro, esse meu comentário em relação ao jogo contra a Escócia, que ele faria alguma alteração, né? Aí seria um tanto quanto ilógico mudar no momento em que o Brasil mostrou pelo menos algo positivo nessa vitória, uma vitória incontestável com bom futebol diante da seleção da Escócia. Bom, o Brasil entra em campo já sabendo que vai enfrentar um adversário que é muito equilibrado taticamente, né, em todos os setores, se defende muito bem, sabe fazer uma marcação em bloco tanto no ataque quanto na defesa, joga com 3 zagueiros, hoje inclusive, né, com esses 3 zagueiros, o Taniguchi, o Hiroki Ito e o Tomiyasu, liberando principalmente o Nakamura e o Doan, que não são laterais, né? Eles são, na realidade, pontas, são jogadores que vão muito para o ataque e fazem muito bem esse trabalho, não é? Junto com os meio-campistas e o Eda, que é uma referência, camisa número 18, o Eda, que é uma referência desse time. A gente conversou lá com a Kiyomi, né, que é jornalista japonesa, e ela estava sentida porque o Kubo não vai jogar. O Kubo é, para muita gente, o melhor jogador da seleção japonesa, está contundido. Então, para nossa sorte, menos um japonês aí para encher os pataquá da nossa seleção. Mas uma seleção equilibrada que o Brasil vai encontrar do outro lado, que corre bastante, que se empenha bastante e que está assanhada, não é? Porque sabe que a diferença diminuiu nesses últimos anos. Em 2006, ninguém falava da possibilidade do Japão vencer o Brasil em Dortmund. O Brasil enfiou 4-1 de virada em cima do Japão do Zico. A diferença diminuiu nesses 20 anos, sim, diminuiu, não há dúvida. Mas eu acredito, Capri, que isso não será suficiente para o Japão hoje aprontar para cima da seleção do Ancelotti. É uma impressão que eu tenho. Eu considero o Brasil hoje passará pela seleção do Japão e estará em New Jersey nas oitavas de final, Ricardo Capriotti.
2: Muito bom, muito bom. Muito bom, Quesada. Atenção, já mais do Leandro Quesada também aqui na Bandeirantes. Vamos a Miami, 12:46. Lá está o Paulo do Vale.

0: Abraçando brasileiros nesse lugar que tem tantos brasileiros. Fala aí, PDV, boa tarde.
1: Vamos lá, Capriô. Só pela música aqui, a gente já percebe esse clima de Brasil e Miami. Estamos em um dos bares aqui na Ocean Drive, ó. A Mesquita vai mostrar, ó, movimentação de brasileiros. Por enquanto, ainda tímida por aqui, viu? Acho que o pessoal vai chegar perto do almoço, né? Segunda-feira e tal. Eu acho que daqui a pouco o pessoal vai chegar. Deixa eu colar aqui os nossos amigos brasileiros. Oi, amiga. Tudo bem?
2: Tudo bom.
1: Como é que tá a sua expectativa pro jogo? Acho que o pessoal vai chegar mais aqui pra agitar.
2: É, o pessoal deve estar pra chegar. A gente tá ansioso, esperando e torcendo. Brasil, com certeza.
1: Qual que é a sua expectativa pra hoje? Vitória de quanto?
2: Ah, eu tô com 1-0.
1: 1-0 apertadinho?
2: Eu tô otimista, mas não tô esperando uma goleada, não.
1: Qual que é seu nome?
2: Renata.
1: É da onde?
2: Tocantins.
1: Bem, o pessoal tá passeando aqui em Miami, como é que é?
2: Só pra Copa mesmo, viemos por conta da Copa. E fomos pra Nova York, Miami e depois a gente volta.
1: Assistiram aos jogos no estádio?
2: Assistimos dois jogos, Brasil e Haiti na Filadélfia e Brasil e Escócia aqui em Miami.
1: Agora chega de jogo no estádio ou não?
2: É, o dinheiro acabou. Aí temos que voltar.
1: Obrigado, viu? Tá aí, Capri, tá vendo? Ó, brasileiros por aqui, claro, né? Muita gente, muito brasileiro em Miami, já nesse clima pro jogo de daqui a pouco. Muito calor, como sempre, aqui em Miami, ó. Vamos ouvir a musiquinha, ó. Aí, ó, música brasileira, sempre muito bom, Ricardo Capriotti.
0: Muito bom, muito bom. Paulo do Vale abraçando brasileiros. É isso aí, os brasileiros estão no mundo inteiro, estão juntos sempre, não é? Sempre aí empurrando o time do Brasil, empurrando a seleção em todos os cantos do planeta. Tô com a imagem do estádio aqui do interior, já com muita gente. E eu quero mais uma visão aí do alto, a sua visão aí da nossa posição de transmissão no NGR Estádio. Aí de cima, visão privilegiada, Alexandre Pretzel. O que é que você tá vendo aí, Pretzel?
3: Bom, daqui a pouco os jogadores aparecem pro aquecimento no gramado. Só 3 entraram no campo, o Bruno Guimarães, o Luiz Henrique e também o Ibanha ficaram conversando ali. É que de cima aqui, o parece um gramado espetacular de cima, mas se a gente for olhar com tudo que a gente já viu em vários estádios, em várias transmissões pelo Brasil inteiro, e também alguns jogos internacionais, como o estádio é climatizado e tem um teto retrátil, está um calor infernal, eu não sei se dá para dizer que o gramado aqui, olhando com mais calma, ele está em perfeitas condições. Igual, por exemplo, ao gramado da Filadélfia, espetacular. E também o do MetLife Stadium e também o do Hard Rock, os 3 jogos anteriores do Brasil. Me parece um gramado abaixo dos outros 3. Não vai atrapalhar o desempenho do jogo, mas acho que fica, sim, apenas essa observação, vendo com mais calma aqui de cima. Torcedor vai enchendo o estádio, o Brasil jogará em casa mais uma vez com a torcida verde e amarela, simplesmente invadindo a cidade de Houston, meu caro Ricardo Capriotti.
0: É isso aí, maioria de brasileiros no estádio. Pode se preparar aí que vai ter muito brasileiro empurrando o time, com o Ulisses Costa, com o Alexandre Pretzel, com o Cláudio Zaidan, com o Neto, com todo o nosso timaço, com o Luiz Fabiani. Aliás, mais um destaque da seleção japonesa. Vamos lá, Fabiani traz mais uma informação do Japão. Tá definido o time aí, Fabiani?
4: E escalado e definido o Japão pelo técnico Hajime Moriyasu, Capri. Vai a campo com Suzuki no gol número 1. 3 zagueiros, então mantido o esquema tático, 3-4-3. 3 para Taniguchi, 21 Ito e 22 Tomiyasu. Meio campo tem 10 Doan, o capitão ala direita, dupla de volantes de 24 Sano e 15 Kamada. O 13 Nakamura é o ala esquerdo, trio de ataque com 14 Ito, 11 Maeda e 18 para Ueda, Capri. Confirmando então o Kubo, ele consta no site da FIFA como uma opção no banco de reservas, tá? Mas não necessariamente ele tem condições de jogo. Mas tá aí no estádio, tá preparado o principal talento dessa seleção japonesa.
0: Vamos ver se vem o Kubo aí, se o Kubo consegue jogar um pouquinho. Tomara que não, né? Fica no banco aí, Kubo, não queremos força japonesa, não. Atenção, 12:50, faltam 10 minutos para 1. 1:10 para a bola rolar em Houston. Em 10 minutos, Ulisses Costa no comando da Jornada Esportiva Bandeirantes, mas Nova York está chamando. Lá está João Paulo Capelanes, abraçando mais brasileiros. É isso aí, nós estamos em todos os cantos aqui dos Estados Unidos e Nova York. O que é que você me conta agora? Fala aí, João Paulo Capelanes. Boa tarde, João.
4: Boa tarde, Capri. Aqui estamos. Estamos aqui me sentindo na favela. É isso aí, Favela Grill, que vai reunir uma pancada de brasileiros e a gente está, obviamente, para ouvir a galera. Eu estava conversando com alguns brasileiros que estão lá dentro. Eu estou primeiro mostrando a fachada e passou o Brazucão aqui, meu chegado. Qual que é o teu nome?
5: Meu nome é Fernando.
4: Fernando, mora aqui, trabalha aqui ou está aqui de passeio?
5: Eu moro aqui e trabalho aqui.
4: Ah, você trabalha aqui? Chegou no horário ou não?
5: Cheguei no horário direitinho.
4: Garota, aí sim. Explica para a gente uma parada. Eu já vi que alguns brasileiros entraram. O chicote vai estralar. Lá, vai ferver, e acostuma o brasileiro a fazer isso, principalmente quem mora aqui, afinal de contas, o Brasil tá rumo ao Hexa.
5: Com certeza, cara, muita positividade, energia boa aqui, principalmente no favela. É, e quem quiser vir pros próximos jogos, que eu já sei que a gente vai passar contra o Japão, gosto muito do país, mas que liguem, marquem a reserva aqui com a gente, que a gente vai estar aberto para receber o público, tá?
4: E aí vai ter telão, vai ter televisão, vai ter rádio pra galera acompanhar. Fala pra gente o seguinte, energia positiva. O Brasil passa, não passa, eu tô vendo muito brasileiro fazendo o seguinte, os caras são bons, mas nós somos melhores. É mais ou menos por aí ou não?
5: Com certeza, absoluta. Eu acho que de maneira assim, de conjunto, eles estão mostrando um futebol melhor, mas individualmente, cara, se a gente começar a juntar esse individual, não tem como comparar, é muito melhor, muito...
4: Nível superior, né?
5: Nível muito superior. Eu acho que é da maioria dos times. É, chegando assim, França e Argentina também.
4: Pode ser. Placar do jogo, vamos lá, crava.
5: 3-1, Brasil.
4: 3-1, tá lindo. Eu tô com medo, tô achando que vai pra prorrogação. 3-1 já dá um alívio sinistro. Então daqui a pouco eu tô lá dentro, fechou? Você faz o que aqui dentro?
5: Eu sou o garçom aqui.
4: Garçom, nessa mesa de bar.
5: Tá vindo cerveja, tudo pra você.
4: Sai muita cerveja aqui ou não?
5: Sai muita cerveja, caipirinha. Eita, galera, nossa. Bebe muito, graças a Deus.
4: Nossa, tá encharcadinha, né? Tá bom, meu querido. Fernandão, valeu, abraço. Tamo junto. Olha lá, Capri, então eu tô aqui na parte externa, daqui a pouquinho eu vou lá pra dentro. Dois telões montados, muitos brasileiros, expectativa de mais de 150 torcedores brasileiros, não só a galera que aqui mora, que trabalha, mas também a galera que, como eu disse, não teve grana para ir para Houston e espera que o Brasil volte classificado para, quem sabe, voltar a jogar em New Jersey, no estádio MetLife, que, por sinal, é o palco da final da Copa do Mundo e, se Deus quiser, lá estaremos, Ricardo Capriotti!
0: Boa, João, você volta já com Ulisses Costa na Jornada Esportiva Bandeirantes e eu volto em instantes para finalizar esse Concentração. Não saio daí, vamos juntos, a gente segue juntos, até já. 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
0: Meio-dia e 57, tá chegando a hora. Vem aí Brasil e Japão, que jogo é esse, minha gente? Que jogo é esse na segunda fase da Copa do Mundo? Brasil entra em campo e eu quero ver quem vai marcar o primeiro gol. 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Bom, nós estamos fechando aqui o Concentração, porque vem aí a Jornada Esportiva Bandeirantes. Vem aí Ulisses Costa e um show de transmissão para Brasil e Japão. Foi muito bom ter você conosco nessa última hora aqui, para a gente preparar todo o clima, aquecer aqui as turbinas para o jogo que está chegando. Uma hora para a bola rolar em Houston. E eu quero agradecer a audiência de todos vocês, a companhia. Sigam junto com a gente em São Paulo, 107.3. Santos, Baixada Santista, Litoral Paulista, 106.7. Vamos juntos só nessas frequências agora. E vai, Brasil! A central técnica da Bandeirantes teve hoje Roberto Dias, Roger Palme Duarte, Paulo Marcelo Mamone, a Vitória Vermelho na mesa de som Bandeirantes, o Igor Nascimento cuidando das imagens, mandando imagens e áudio da Bandeirantes para o Brasil e para o mundo, a produção do Pedro Cohen e do Guilherme Maciel. Eu volto daqui a pouquinho no intervalo do jogo e depois de Brasil e Japão no apito final, contando toda a história desse jogaço para vocês. Bom jogo! Ótimas emoções e até já, Brasil!
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16: Meio-dia e um.
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2: Segunda-feira, 29 de junho de 2026, feriado, dia de São Pedro. 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
3: E vamos direto aos destaques de hoje.
2: Polícia Rodoviária Federal apreende 253 quilos de mercúrio ilegal na BR-401 e já soma mais de uma tonelada apreendida no ano em Roraima.
3: Brasil envia mais de 35 bombeiros à Venezuela para oferecer resgates. Terremotos colapsaram 774 edifícios em todo o país.
2: Prefeitura de Normandia abre seletivo para a contratação de nutricionista com salário de quase R$4 mil.
3: Ministério da Saúde inclui segunda dose de reforço contra poliomielite no calendário nacional de vacinação.
2: E ainda, carro furtado em shopping de Boa Vista é recuperado pela PRF na BR-174 com ouro ilegal.
3: Estes e outros destaques você confere agora no Jornal da 100.3.
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2: 12 horas e 6 minutos. Boa tarde, ouvintes. Boa tarde, Jaqueline.
3: Boa tarde, Natanael. Boa tarde, ouvinte.
2: A gente começa esta edição falando de mais uma apreensão de mercúrio clandestino pela Polícia Rodoviária Federal. Foram 253 quilos do mercúrio, viu, Jaqueline, apreendido nesse domingo durante uma abordagem na BR-401, no município do Cantar.
3: O metal pesado, que estava dividido em 7 embalagens, era transportado de forma ilegal dentro de um veículo. Tanto o material quanto o automóvel foram imediatamente apreendidos e encaminhados para os procedimentos cabíveis na Polícia Judiciária.
2: Com essa ação, a PRF já retirou de circulação mais de uma tonelada de mercúrio nas rodovias de Roraima só este ano. Vale lembrar que a maior apreensão da história da polícia no estado aconteceu em abril, quando 400 quilos foram interceptados na BR-174 aqui em Boa Vista.
3: O mercúrio é um metal altamente tóxico e comumente utilizado no garimpo ilegal para a separação do ouro. Quando descartado, incorretamente, ele contamina a água e o solo, provocando graves danos à saúde humana e ao meio ambiente.
2: Devido à sua periculosidade, a comercialização do produto é rigorosamente controlada pelo IBAMA, exigindo autorizações específicas de uso e rastreamento de origem. O combate a esse tipo de crime ambiental ganhou reforço por meio do Plano AMAS, Amazônia, Segurança e Soberania.
3: Lançado com o objetivo de garantir a segurança e a soberania da Amazônia Legal, o plano destina recursos, efetivos e equipamentos de forma integrada entre instituições de segurança e órgãos ambientais para coibir práticas ilícitas na região.
2: Falando agora sobre a situação na Venezuela, o Brasil enviou mais 35 bombeiros ao país vizinho para reforçar os resgates. Esse é o quarto voo com ajuda humanitária. Os detalhes agora na reportagem de Gabriel Corrêa.
4: Chegou à Venezuela na noite deste domingo o quarto voo humanitário brasileiro com mais 35 bombeiros militares de São Paulo e Minas Gerais, junto com 7 toneladas de equipamentos de resgate, após os 2 terremotos que atingiram a Venezuela no dia 24 de junho. No total, o Brasil já enviou para a Venezuela bombeiros, especialistas da Defesa Civil, técnicos da Anatel, cães de busca, um hospital de campanha, 100 purificadores de água e mais de 100 mil medicamentos e insumos. A operação, determinada pela Presidência da República, envolve o Itamaraty e os Ministérios da Defesa e da Integração e Desenvolvimento Regional. O Brasil se juntou a mais de 25 países que já enviaram para a Venezuela um total de 2.200 socorristas, além de 140 cães de busca. De acordo com o presidente da Assembleia Nacional da Venezuela, Jorge Rodrigues, as consequências dos terremotos são a pior catástrofe da história do país, com quase 1.500 mortes confirmadas e mais de 3.100 feridos. Pelo menos 73 mil pessoas estão recebendo assistência e distribuição de 7 toneladas de alimentos. Entretanto, a ONU estima que 1 milhão e 800 mil pessoas ainda precisem de ajuda. As atividades escolares em todo o país foram suspensas por mais uma semana. A situação em algumas áreas foi agravada pelas fortes chuvas nesse final de semana, que causaram inundações em Tiabasquém, norte do país, com 114 milímetros de chuva em apenas 8 horas. Quase 100 famílias foram afetadas pelos alagamentos na região. E nesse domingo, a presidente interina, Delcy Rodrigues, esteve nos acampamentos temporários no estado de La Guaira, o mais afetado, com dezenas de prédios que vieram abaixo. 75% do fornecimento de energia elétrica por lá foi retomado. E uma das vítimas confirmadas em La Guaira foi a brasiliense Vanessa Zacarias da Silva, de 44 anos. A informação é de familiares da modelo brasileira. E no meio de tantas tragédias, algumas notícias ainda dão esperança em relação aos sobreviventes. No domingo, pai e filho foram retirados com vida dos escombros após 4 dias dos terremotos. Eles estavam muito debilitados e foram usadas macas improvisadas com tecidos para levá-los até uma ambulância. No sábado, uma mãe e um bebê de 9 meses também foram resgatados. Ao todo, nesse final de semana, 33 pessoas foram encontradas com vida. Entretanto, de acordo com um site colaborativo, pelo menos 46 mil pessoas seguem desaparecidas.
3: O duplo terremoto que atingiu a Venezuela na última semana colapsou 774 edifícios em diversas partes do país, sendo 189 totalmente derrubados e 585 prédios parcialmente colapsados.
2: Pois é, os dados foram apresentados pelo presidente do Congresso venezuelano, Jorge Rodrigues. Ao todo, o governo registrou 2.500 estruturas danificadas em todo o país vizinho ao Brasil.
3: Além dos 774 prédios, foram afetadas as estruturas físicas de 38 hospitais, 44 centros comerciais e 1,6 mil estradas, pontes e outras infraestruturas.
2: A presidente do país, Delcy Rodrigues, anunciou ainda a criação de uma comissão para avaliar as condições de infraestrutura e habitação das estruturas das regiões afetadas.
3: Agora são 12 horas e 11 minutos, a gente muda de assunto e vai lá para o município de Normandia. A Secretaria Municipal de Educação e Cultura, Esporte e Lazer do município de Normandia anunciou a abertura de um processo seletivo simplificado para contratação temporária de profissional da área de nutrição.
2: Pois é, o edital assinado pelo secretário municipal de Educação, Abraão Oliveira da Silva, visa suprir demandas imediatas da rede municipal de ensino, uma vez que não há candidatos habilitados em concursos públicos vigentes para o cargo.
3: O certame oferece uma vaga imediata, além de prever a formação de cadastro de reserva. O profissional contratado terá uma jornada de trabalho de 30 horas semanais e a remuneração mensal fixa de R$ 3.847.
2: O contrato temporário terá vigência a partir da data de sua assinatura formal e se estenderá até o dia 18 de dezembro deste ano, com possibilidade de prorrogação por igual período, conforme as necessidades da administração pública.
3: As inscrições serão realizadas exclusivamente de forma presencial entre os dias 6 e 8 de julho, no horário de 8 da manhã às 2 da tarde. Os interessados devem comparecer à sede da Secretaria Municipal de Educação, localizada na rua João Mariscado, no centro de Normandia.
2: No ato da inscrição, o candidato precisa apresentar os documentos originais para conferência e digitalização, incluindo o CPF, documento oficial de identidade com foto, comprovante de quitação eleitoral, comprovante de quitação militar para homens e o registro ativo no Conselho Regional de Nutrição.
3: E agora a gente fala do Ministério da Saúde, que incluiu uma semana, né, de dose de reforço contra a poliomielite no calendário nacional de vacinação. segunda dose de reforço contra a poliomielite no calendário nacional de vacinação. A mudança passa a valer a partir do dia 3 de agosto e prevê uma dose adicional da vacina inativa poliomielite AVIP para crianças aos 4 anos de idade.
2: Com a atualização, o esquema vacinal infantil passa a contar com 5 doses. 3 aplicações aos 2, 4 e 6 meses de vida, um primeiro reforço aos 15 meses e um segundo reforço aos 4 anos. Todas as doses serão administradas por injeção.
3: Segundo o Ministério da Saúde, a medida amplia a proteção das crianças, ajuda a manter a imunização, né, a imunidade, por mais tempo e fortalecer a barreira contra a reintrodução da poliomielite no Brasil.
2: A orientação é que pais e responsáveis mantenham a caderneta de vacinação em dia e procurem uma unidade de saúde caso exista alguma dose em atraso.
3: E agora são 12 horas e 14 minutos, a gente vai falar dessa notícia importante para o bolso do consumidor e também para quem paga aluguel. O IGPM, né, que é conhecido justamente como inflação do aluguel, fechou o mês de junho com a taxa negativa de 0,5%. Isso significa que, na média, as coisas ficaram mais baratas e é a primeira deflação registrada desde fevereiro deste ano.
2: Ainda bem, né? De acordo com os dados divulgados hoje pela Fundação Getúlio Vargas, essa queda foi puxada pelo recuo nos preços dos combustíveis, dos minerais e do café. No atacado, o café em grão caiu quase 10% e o óleo diesel recuou mais de 6%.
3: E o economista da Fundação Getúlio Vargas explicou que esse alívio no bolso do produtor já começou a chegar nos supermercados e postos de combustíveis, com destaque para a queda no preço da gasolina, do etanol e do café em pó.
2: E olha, Jaqueline, para quem acompanha o mercado, o resultado foi uma surpresa positiva, vindo bem abaixo do que os bancos e analistas esperavam, viu? Com o número de junho, a inflação do aluguel acumula uma alta de 3,16% nos últimos 12 meses.
3: Com esse índice, é usado para reajustar os contratos de imóveis e até tarifas públicas, como conta de luz. O resultado de junho traz um alívio bem-vindo para assegurar os reajustes no segundo semestre.
2: Olha, enquanto o Brasil enfrenta uma explosão no número de cesáreas no SUS, Roraima deu um exemplo e foi o único estado do país a reduzir esse tipo de procedimento nos últimos 14 anos.
3: Uma pesquisa feita pelo Hospital Albert Einstein mostra que entre 2009 e 2023, as cesarianas caíram de 19,4% para apenas 6,8% na rede pública de Roraima. E no restante do Brasil, o parto cirúrgico subiu 38%, impulsionado pelo Nordeste e por grandes centros urbanos.
2: De acordo com os médicos e cientistas, a cesárea salva vidas quando é necessária, mas quando é feita sem recomendação clínica real, gera mais gastos para o SUS, exige maior tempo também de internação e aumenta os riscos de hemorragia e infecção para a mãe, além de problemas respiratórios para o bebê.
3: E o levantamento aponta que a falta de anestesista para o parto normal e a pressa no ambiente hospitalar fazem o Brasil ter uma das maiores taxas de cesárea do mundo. Roraima, felizmente, caminha no sentido oposto, priorizando o parto natural e seguro.
2: Olha que notícia excelente também aqui para a nossa região, para a região norte do país, viu, Jaqueline? Mais de 6 milhões de moradores aqui da Amazônia já estão navegando na internet de alta velocidade, graças ao programa Norte Conectado do Ministério das Comunicações. Saiba mais na reportagem.
5: Mais de 6 milhões de moradores da Amazônia já têm acesso à internet de alta velocidade por meio do programa Norte Conectado, coordenado pelo Ministério das Comunicações, o MCOM. A iniciativa é considerada a maior rede de infovias subfluviais do mundo. Os cabos de fibra óptica são instalados nos leitos dos rios amazônicos e levam conectividade para comunidades que antes tinham dificuldades de acesso à internet e aos serviços digitais. O MCOM anunciou que R$1,3 bilhão serão investidos por meio do novo PAC para implantação de 9 infovias. Ao todo, serão 13.200 quilômetros de cabos de fibra óptica na região. O ministro das Comunicações, Frederico de Siqueira Filho destacou que o programa amplia a infraestrutura digital do país e fortalece o desenvolvimento da Amazônia.
6: E o Norte Conectado é mostrar o quanto o governo do Brasil está investindo na infraestrutura digital, principalmente na região amazônica também, não é? Sempre também preservando o meio ambiente, que é um projeto autossustentável.
5: A tecnologia utiliza os rios amazônicos como caminho para a instalação dos cabos. Dessa forma, reduz a necessidade de abertura de novas vias terrestres. Segundo o Ministério das Comunicações, a estratégia pode contribuir para a preservação de até 68 milhões de árvores. O objetivo é de que, com a nova infraestrutura, atividades como telemedicina, aulas online e videoconferências sejam realizadas com mais rapidez e qualidade. A previsão é que, após a conclusão do projeto, cerca de 7 milhões e meio de pessoas em 70 localidades dos estados do Acre, Amapá, Amazonas, Pará, Rondônia e Roraima sejam beneficiadas. Atualmente, 5 infovias já estão concluídas e interligam municípios como Macapá, no Amapá, a Santarém, no Pará, e Santarém a Manaus, no Amazonas. Conforme o MECOM, outras 4 infovias seguem em implantação e devem levar conexão para mais de 1.400.000 brasileiros. Reportagem Bianca Mingotti.
3: Agora são 12 horas e 19 minutos, a gente muda de assunto e fala da cidade de Boa Vista, que celebra nesta segunda-feira, dia 29 de junho, o dia de seu padroeiro, São Pedro, com uma programação religiosa e cultural que inclui a tradição procissão fluvial pelas águas do Rio Branco.
2: Organizada pela comunidade da Igreja São Pedro, pertencente à paróquia São Francisco, a festividade teve início na última sexta, dia 26, com um tríduo preparatório e chegada ao seu ponto alto hoje, reunindo devotos, pescadores e famílias roraimenses.
3: As atividades começam às 4h30 da tarde, momento em que a imagem do santo, conhecido como padroeiro dos pescadores, será conduzida em uma embarcação. Cortejo fluvial participará do porto do Mirante, né, do Rio Branco, com destino, partirá, né, do porto do Mirante do Rio Branco, com destino ao porto da Marina, meu caso.
2: Logo em seguida, os fiéis darão início à tradicional procissão terrestre, caminhando pelas ruas do bairro São Pedro até o local onde será realizada a missa campal.
3: Após as celebrações religiosas, o público poderá prestigiar o encerramento dos festejos com o tradicional arraial e o bingo da comunidade. A festa social está programada para começar às 5h30 da tarde na Igreja São Pedro, na rua Miguel Lupe Martins, no bairro São Pedro.
2: Olha, 12 horas 21 minutos agora. Agora a gente vai trazer informações de polícia. A Polícia Rodoviária Federal que agiu rápido, viu, e recuperou um carro que tinha sido furtado no estacionamento de um shopping aqui da capital na tarde desse domingo. A matéria agora com Alcir Marques.
7: A Polícia Rodoviária Federal em Roraima recuperou neste domingo 28 um veículo que havia sido furtado poucas horas antes no estacionamento de um shopping center em Boa Vista. A abordagem ocorreu no município de Rorainópolis e resultou ainda na apreensão de uma barra de ouro ilegal com cerca de 100 gramas e na detenção de 4 pessoas. Os policiais rodoviários federais iniciaram as buscas na rodovia BR-174 logo após receberem a denúncia do furto ocorrido na capital durante a tarde. Próximo à região de Rorainópolis, a equipe localizou o automóvel indicado, que se deslocava em comboio com um segundo veículo. Durante o procedimento de fiscalização e busca pessoal nos ocupantes, os policiais encontraram uma barra de ouro pesando aproximadamente 99,5 gramas com uma das passageiras. Como o minério não possuía comprovação de origem legal, foi configurado crime ambiental e de usurpação de bens da União. O veículo recuperado e o ouro clandestino e os 4 suspeitos foram encaminhados à sede da Polícia Federal em Boa Vista para o registro da ocorrência. Alcir Marques, de volta para o Jornal da 100.3.
2: 12 horas e 22 minutos e vamos encerrando por aqui esta edição do Jornal da 100.3, porque daqui a pouco tem a seleção brasileira em campo contra a seleção japonesa. Sonoplastia Rio Ferreira, nas reportagens Alcir Marques e toda a equipe de jornalismo Folha BV e agências parceiras.
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2: Mandar uma boa tarde, Mili, aqui conosco, nos acompanhando pela live, também Adriano Silva. Boa tarde para vocês e bom jogo para a nossa seleção brasileira daqui a pouco, com narração aqui pela 100.3 FM, em rede com a Rádio Bandeirantes.
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23: Você, Ulisses, Alprete, ao todo o nosso time da Rádio Bandeirantes. Eu espero primeiro que vocês arrebentem na transmissão, porque a nossa cobertura tem sido incrível e eu espero que ela continue assim, num estádio que é muito diferente de tudo, onde hoje o clima não vai ser protagonista, o clima vai ser coadjuvante, porque com o calor que vinha fazendo em Miami e também em New Jersey, agora a gente vai ter mais condição de poder ver um espetáculo de futebol com qualidade. Japão joga 5-4-1, vai colocar um ônibus na frente da defesa. 2-1 Brasil, Ulisses, abraço.
24: Legal, Elias Júnior, no futebol da Bandeirantes pra você. Brasil e Japão, daqui a pouquinho um destaque da seleção brasileira, mais um da seleção brasileira. Alô, Alexandre Pretzel.
25: Ontem o zagueiro Marquinhos, questionado sobre a força do Japão, valorizou o adversário e diz que ficou um trauma do ciclo passado, quando o Brasil caiu para a Croácia e teve 4 anos acidentados até a chegada do técnico, 3 anos na realidade, até a chegada do técnico Carlo Ancelotti para arrumar a casa, Ulisses.
24: Muito bem, alô Luiz Fabiani, mais do Japão, mais um destaque do Japão, da seleção japonesa, já já Brasil e Japão, o gol sai antes da Bandeirantes, FM, nova sintonia da Bandeirantes em São Paulo, 107.3, na Baixada Santista, 106.7 a Bandeirantes, Fabiani, mais da seleção japonesa, Brasil e Japão continuam no campo de jogo, fazendo aquecimento aqui em Houston.
26: É isso, tudo pronto pelos lados da seleção japonesa, Ulisses Costa, que tem somente uma derrota nos últimos 16 jogos oficiais, então os números são bastante positivos pelos lados asiáticos. Além disso, a maior média de gols entre as 48 seleções classificadas para a Copa do Mundo, isso contemplando os 4 anos de ciclo de preparação para o Mundial. E sobre essa ofensividade, a escalação que leremos logo mais do técnico japonês conta com 3 zagueiros, 1 volante, esse só um com origem de marcação, mais características defensivas, 2 meias e 4 atacantes. Como dito pelo próprio Moriaço em coletiva, o Japão vai manter sua identidade, vai pra cima do Brasil e tem uma escalação ultra ofensiva. Ulisses Costa.
24: Duvido. O futebol da Bandeirantes traz Brasil e Japão pra você, torcedor brasileiro. Obrigado pelo carinho da sua sintonia. Você ligado no microfone de maior tradição do rádio brasileiro. Já já tem mais. Já já. Diretamente trazendo todas as emoções aqui de Houston, do jogo da seleção brasileira diante do Japão. 16 avos para você, torcedor brasileiro. Lembrando que, acima de tudo, quem passar vai às oitavas de final, e o Brasil vai passar. Porque se o jogador brasileiro tem que estar com o coração na ponta da chuteira, eu estou com o coração na ponta do microfone da Bandeirantes, torcedor brasileiro. O gol sai primeiro aqui. Futebol na Bandeirantes, fique ligado, já já. Muito mais a confirmação das seleções, já já tem. Brasil e Japão, pra você, Copa do Mundo é aqui.
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10: Que a Copa do Mundo é aqui. Você ligado no futebol da Bandeirantes, torcedora brasileira Houston pra você. Você curtindo aqui direto do estádio em Houston, onde o Brasil pega o Japão 16-8. Olha, vou dizer pra você, hein? Um jogo eliminatório. 16 avos para Brasil e Japão. Vale vaga para as oitavas de final. E você ligado no microfone de Bandeirantes. Japão se recolheu para os vestiários. Neste momento, a seleção brasileira se recolhendo para os vestiários. Neymar vai ali no pique, estava no aquecimento no campo de jogo. O futebol da Bandeirantes em campo. Copa do Mundo da Bandeirantes para você. Escalada pronta a seleção brasileira. Alexandre Pretzel.
11: Pronto o time do Brasil, definido pelo Carlo Ancelotti.
10: Legal, Luiz Fabiano e Japão escalado, pronto, definido.
12: Definidos os 11 de Moriá Sulicis.
10: A Bandeirantes vem para conferir os times para você, Brasil e Japão.
11: O Brasil do técnico Carlo Ancelotti começa com o Alisson, goleiro número 1. Danilo Silva, número 13. Marquinhos, o capitão, número 4. Gabriel Magalhães, número 3. E Douglas Santos, número 16. Casemiro, número 5. Bruno Guimarães, número 8. Paquetá, número 20. Rayan, número 26. Matheus Cunha, número 9. E Vinícius Júnior, o goleador do Brasil nesta Copa do Mundo atualmente, com a camisa número 7, meu caro Ulisses Costa.
10: E o banco da seleção?
11: Tem os goleiros Everton e Ederson. Ederson Silva, Bremer, Léo Pereira e Alexandro, Fabinho, Danilo Santos, Igor Thiago, Endrick, Martinelli, Luiz Henrique, Ibanez e ele, Neymar, que espera jogar mais vezes e entrar em campo hoje, Ulisses Costa.
10: É o futebol da Bandeirantes para você. A Bandeirantes vem para escalar a seleção japonesa. Manda pro ar, Luiz Fabiani.
12: Do 1 ao 18, escolhidos do técnico Hajime Moriyasu. Japão começa com Suzuki no gol 1. Trio de zaga com 3 Taniguchi, 21 Ito, 22 Tomiyasu. O meio campo tem 10 Doan, ala direita. Com os volantes, 24 Sano, 15 Kamada, 13 Nakamura, ala esquerda. Ataque de 14 Ito, 11 Maeda e 18 Ueda.
10: É o futebol da Bandeirantes para você, torcedor brasileiro. Obrigado pelo carinho da sua sintonia. Bandeirantes escala o banco japonês.
12: Com Ozaku, Hayakawa, Sugawara e Itakuya. Nagatomo, Watanabe, Seko e Suzuki. Tanaka, Kubo, que talvez não tenha condições de jogo. Suzuki, Makino, Goto, Ogawa e Shiogai.
10: É o futebol da Bandeirantes quem apita o jogo.
11: O italiano Maurizio Mariani, 44 anos. Na temporada ele fez 33 jogos, deu 124 cartões amarelos, um cartão por segundo amarelo, um cartão vermelho e três vermelhos diretos, além de marcar 8 pênaltis. Nesta Copa, apitou 2 jogos, Arábia Saudita e Uruguai, 1-1, Colômbia 1, República Democrática do Congo 0, Luiz Fabiani.
12: E ele conta com o auxílio dos conterrâneos, Daniele Bindoni e Alberto Tegoni, ambos da Itália. O quarto árbitro é suíço, Sandro Scherer, árbitro de vídeo também italiano, Marco Di Bello. Ulisses Costa.
10: Ok. É o microfone da Bandeirantes, torcedor brasileiro. Gostou da arbitragem da seleção brasileira, seleção japonesa, Claudio Zaidan?
0: Arbitragem italiana, na média.
10: Você ligado no futebol da Bandeirantes, pão, hein, Zaidan?
0: Sim. O Brasil não tinha por que mudar. O Brasil fez um ótimo jogo contra a Escócia. Ressaltou, aliás, o Preto já havia gravando, vai repetir a escalação pela primeira vez desde que chegou o comando da seleção brasileira. O Ancelotti, depois de 16 jogos, repete a escalação. E é isso, porque o Brasil jogou bem. E é interessante notar, Ulisses, que o Ancelotti sempre, tranquilíssimo, que são as triangulações pelos lados. Ele tem Danilo, Bruno Guimarães, que está fazendo uma excelente Copa do Mundo, e o Rayan pela direita. Aí ele tem Paquetá, Douglas Santos e Vinícius Júnior pela esquerda. Mas aí acontece uma mudança. Se você observar, Ulisses, tanto no Japão quanto no Brasil, só há um jogador em cada uma dessas seleções que não tem obrigação de marcar. No Japão é o Ueda.

0: E aliás, esse deslocamento, essa movimentação do Matheus é que permite que o Vinícius Júnior apareça muitas vezes como centroavante. E o Rayan, além de fazer a marcação pelo lado direito, ele aparece ou como ponta ou como segundo atacante ao lado do Vinícius Júnior. É muito interessante essa ideia e o Matheus Cunha favorece isso. Ele que começou como reserva na Copa, no jogo contra Marrocos, ganhou a posição. E o Ancelotti gosta do futebol dele, principalmente por essa característica de ele ser um centroavante, mas voltar a trabalhar como meia, abrir pelo lado esquerdo para fazer a marcação, dando liberdade ao Vinícius Júnior, né? E só uma observação, Ulisses. Como o Japão é um time que toca muita bola, o Japão não é um time de bola esticada, geralmente a bola passa pelo meio campo, talvez seja o jogo até aqui, desde o Marrocos até aqui, que vai exigir mais do Casemiro. O Casemiro hoje tem de jogar mais do que jogou nas outras partidas, porque como o Japão trabalha muito a bola no meio campo e ele é um marcador de ofício, caberá ao Casemiro fazer a proteção da zaga, marcar muito, muitas vezes marcar adiantado, correr mais do que tem corrido. Tomara o Casemiro tenha uma atuação melhor do que teve na primeira fase da Copa, Ulisses.
1: Legal, Cláudio Zaidan. E aí, Leandro Quezada, esperar o que de Brasil e Japão? Quezada vale vaga para as oitavas de final.
2: Ah, espero um grande jogo, sem dúvida alguma, uma grande partida. Estou muito ligado nesse movimento da seleção japonesa, um time que está trabalhando há muito tempo com o mesmo técnico, né? O senhor Hajime está há 8 anos comandando a seleção do Japão. Isso faz toda a diferença. Se tecnicamente o Brasil é um time superior, e eu acredito que seja, na parte tática de organização de jogo, né? De trabalho defensivo, enfim, não dá para comparar, né? O Japão é um time mais forte nesse quesito, mas isso não quer dizer que hoje o Brasil não possa se sobressair, não é? A esse time que já vem jogando há um bom tempo junto, inclusive na escalação aqui, fiz uma conta rápida, são 8 jogadores nesse time titular que estiveram na última Copa do Mundo, ou seja, um time que já está muito tempo jogando junto. E um movimento que a gente vai ver durante o jogo aí, que eu acho que é importante salientar, né? O Zaidan já deu uma palhinha sobre isso. O Japão joga com 3 zagueiros e esses caras que atuam pelas pontas, eles não são aqueles laterais marcadores. Ao contrário, eles são pontas. O Doan é ponta, o Nakamura é ponta, o Maeda, que fecha, um segundo atacante, também joga na ponta. O Juni Aito, que vai jogar mais centralizado, também cai pela ponta. Ou seja, a gente está sumindo com os pontas do Brasil e o Japão está valorizando cada vez mais o futebol atuando pelas alas, né? São conceitos incríveis, né? A gente vai fechando algumas portas e outros países vão abrindo essas mesmas portas. E aí a bola aérea do Japão não é um ponto forte, pode ser muito bem explorado pelo time brasileiro. A bola aérea, eu digo, a defensiva e a ofensiva, né? E um outro detalhe interessante é a recomposição do time do Japão. Eles recompõem em poucos segundos. Então o Brasil vai ter que ser mais ágil, porque nessa recuperação é que pode se decidir um jogo. E a última, para fechar e voltar para você aí, Ulisses. Como esses dois pontas vão muito para o ataque, sempre fica um espaço nas costas desse ponta e em cima de um dos laterais zagueiros, ou Tomiyasu ou Hiroki Ito. Então aí pode ser a chance na direita para o Rayan explorar bem esse setor, e também do lado esquerdo o Vini Júnior. Aí pode estar o caminho para a possível construção da vitória brasileira nesta tarde aqui em Houston, Ulisses Costa.
1: É o futebol da Bandeirantes para você, torcedor brasileiro. Brasil e Japão. Nesse momento, aqueles voluntários, né, da FIFA estão carregando as duas bandeiras, segurando as duas bandeiras gigantes. Cada bandeira cobre uma parte do campo, metade do campo. A bandeira brasileira, pelo que eu posso observar, vai ficar à esquerda. Então o hino brasileiro vai ser cantado em primeiro momento. Em segundo momento, o hino do Japão. E você ligado no futebol Bandeirantes. Agora, aqui o que acontece é o seguinte. As animadoras de torcidas, elas pedem para o torcedor gritar, o japonês e o brasileiro. E fica no placar medindo os decibéis desse grito. Então o Brasil passou de 100 decibéis. Vamos ver como é que vai ser o Japão agora. Foi o Brasil agora, por isso essa gritaria tremenda aqui. E agora vamos para o grito da torcida japonesa, né? Assim que elas quiserem, que são as animadoras de torcida aqui em Houston.

0: nos Estados Unidos para você. Vamos ver a torcida japonesa. Olha aí, torcida brasileira, japonesa, não passa de 100. A torcida brasileira, opa, 101 agora. Torcida brasileira, um grito maior, mais forte, a torcida brasileira. Para você ligado, nesse momento as bandeiras de Brasil da FIFA estão sendo colocadas uma ao lado da outra para entrada no campo de jogo dos jogadores de seleção brasileira e do Japão. Alexandre Pretzel, pois não.
1: Eu queria saber o teu grito de gol, vai a quantos decibéis?
0: Ah, vamos saber, a hora que o Brasil fizer gol, para mim vai ser 3 hoje.
1: Perfeito.
0: Eu estou aguardando para o Brasil fazer gol. Aí você ligado, e claro, ele pede para as duas torcidas gritarem agora, passou de 120 decibéis aí. Então, obviamente, que as duas torcidas juntas fazendo mais barulho. Para você ligado no futebol da Bandeirantes, a Bandeirantes com você. Zaidan, é o time certo do Brasil. Neymar entra no segundo tempo, independente do que vai acontecer, viu, Zaidan? Informação que eu tenho. E o Pretzel traz isso pra gente também.
2: Claro, tem que ser isso mesmo, independentemente do resultado. Agora, é um jogo que o treinador, no segundo tempo, se tiver um 0-0, 1-1, 2-2, ele tem de pensar que haverá uma prorrogação, ou há a possibilidade de ter uma prorrogação. Então, se o jogo estiver empatado no segundo tempo, o treinador começa a pensar muito na parte física, né? Bom, que hora que o Neymar vai entrar? Porque se tiver prorrogação, ele tem de aguentar mais meia hora. Então, isso tem de ser considerado dependendo do placar. Se está 2-0, 3-0, não. Pô, já o jogo aqui não vai para prorrogação, já ganhamos e tal. Neymar vai entrar com 15 minutos e vai até 45, 50, conforme o acréscimo. Agora, se tiver empatado, ele tem de pensar nessa possibilidade, né, Ulisses? A possibilidade de uma prorrogação, mais meia hora de bola rolando, né?
0: É verdade, é por aí. Mas a informação que a gente tem é que o Neymar está muito bem fisicamente.
1: Está muito bem. Então, o Ancelotti foi impressionado com a dedicação dele. Já se falou muito que a convocação dele teve 3 motivos, né? Que o Neymar seria reserva, não seria capitão e teria que ficar longe das redes sociais. Me parece que foi isso mesmo, que ele cumpriu essas 3 questões e aí ele está bem preparado. Claro que, como ele não joga um tempão e entrou contra a Escócia com o jogo já definido, é isso que o mestre Zaidan falou. Vai depender da circunstância da partida. Se ele precisar de um jogador diferente para pegar um Japão cansado ou desgastado numa reta final, quem sabe o Neymar não entre para ajudar a decidir o jogo. Mas é dentro da circunstância, como disse ontem o Ancelotti, que chegou a dizer, é possível sim aproveitá-lo por mais tempo nos próximos jogos.
0: É o futebol da Bandeirantes para você. As seleções já vêm para o campo de jogo. Nesse momento, as bandeiras de Japão, que fica à minha direita, no posicionamento da Bandeirantes, bem no centro do gramado, sendo ali toda ela enrolada, a bandeira do Brasil também à esquerda, toda ela esticada, as bandeiras das duas nações, dos dois países. À esquerda do Brasil, teremos hino nacional brasileiro cantado em primeiro plano, aqui em Hilton, você ligado no microfone da Bandeirantes, a seleção japonesa, o hino japonês à direita, a bandeira japonesa à direita, e você ligado no futebol da Bandeirantes, aguardando a entrada dos times em campo, nessa festa de cerimônia da FIFA, no símbolo, no centro do gramado, símbolo da FIFA, com uma bola de futebol, mostrando todos os continentes do mundo, centralizada ali na circunferência central do gramado, ocupando todo o espaço dela. A bandeira do Japão, branca, com aquela, com um círculo redondo, com um sol redondo no meio dela. E o Brasil está ali, à esquerda, em verde, amarelo, azul e branco, com o ar de progresso. Para você ligado, técnico do Brasil vem para o campo de jogo, é aplaudido demais o Ancelotti. Somente ele entra no campo de jogo agora, o técnico Ancelotti da seleção brasileira italiano, que pela primeira vez o Brasil como técnico estrangeiro. Para você, Brasil e Japão, já já para você, já já Brasil e Japão no futebol da Bandeirantes. Nesse momento as seleções vêm para o campo de jogo. Japão, meias pretas, calções pretos, com uma blusa em branco, a seleção brasileira, meias brancas, calções azuis, vai jogar de amarelo Brasil, mas com um casaco na cor verde, linda, da seleção brasileira. Agora é pra valer, meu amigo. Esse é o momento em que se divide, se distancia os homens dos meninos. É um momento mágico da história do futebol. Somente o futebol pode proporcionar isso. Essa emoção incrível, torcedor brasileiro. Você ligado no futebol da Bandeirantes. Que os jogadores da seleção brasileira estejam como eu. Eu estou com o microfone na ponta do microfone da Bandeirantes no meu coração. Que o coração dos jogadores da seleção brasileira estejam no bico da chuteira. Você ligado no microfone de maior tradição do rádio no Brasil. Desde 1950, Bandeirantes. 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Aqui o gol sai primeiro para você, torcedor do Brasil. As seleções vão se posicionando para a execução dos hinos nacionais de Brasil e Japão. Estádio vai tomando ótima presença de público. Temos mais ou menos 85% do estádio já tomado aqui em Houston. Para você ligado no futebol Bandeirantes. Copa do Mundo 2026 nos Estados Unidos, México e Canadá. E a bola vai rolar daqui a pouquinho. Brasil à minha esquerda, direita. Direita a seleção do Japão, vamos ao hino nacional brasileiro. A bandeira brasileira está à esquerda. Então é o primeiro hino a ser tocado, o hino nacional do Brasil. Vem viver essa emoção aqui direto de Houston.

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É o hino mais bonito da Copa do Mundo, indiscutivelmente. Esse é o momento de emoção que o Rádio Esportivo Brasileiro proporciona a você. Nós emocionados com o microfone de maior tradição do rádio no Brasil, o hino brasileiro. Vamos ao hino japonês.

0: A exceção do Nacional japonês para você ligado no futebol Bandeirantes. Nesse momento, jogadores da seleção do Japão vão até a seleção brasileira cumprimentar os jogadores brasileiros. A bola vai rolar para Brasil e Japão. Agora é para fazer, para você ligado no microfone, ele vai com a tradição do rádio do Brasil. Momento de emoção, momento mais do que nunca de uma decisão. E o futebol da Bandeirantes para você, torcedor ouvinte do Brasil. Obrigado pelo carinho da sintonia. 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Mais de uma nova sintonia a partir de agora para você. 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A bola vai rolar já já. Cláudio Zaidan, e aí, Zaidan? Já já o craque Neto, hein?
1: Claro, claro, já já o Neto. E como sabem, Moriaço e Ancelotti, a diferença diminuiu entre Brasil e Japão, mas ainda há diferença, né? E o Brasil. O Brasil conseguiu ganhar confiança pela qualidade do jogo contra esse time. Eu palpito aqui 2-0 Brasil nos 90 minutos, Ulisses.
0: É o futebol da Bandeirantes, torcedor brasileiro. Já já o craque Neto vem com a gente nessa transmissão para Brasil e Japão. 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A Band FM conosco. Vai começar o jogo daqui a pouquinho. O Brasil, meias brancas. O Japão, meias pretas, calções pretos e camisas brancas. Pois não, Pretzel?
2: É um detalhe, a foto oficial sempre dos times. O Brasil, desde o jogo contra Marrocos, coloca todo mundo. Então é uma foto oficial de todos os jogadores. Então, caso sejam campeões, vai sair todo mundo na foto direto.
0: Futebol Bandeirantes, torcedor do Brasil, obrigado pelo carinho da sua sintonia. A bola vai rodar já já. Craque Neto, espero que de Brasil e Japão. Um abraço para você, boa tarde, craque. O jogo tudo pronto para a bola rolar para você ligar todo o futebol da Bandeirantes, torcedor brasileiro. Se posiciona para começar o jogo. À esquerda fica a seleção brasileira, à direita fica a seleção do Japão. Você ligado no futebol da Bandeirantes, torcedor do Brasil, tudo pronto para a bola rolar. Vamos para a contagem regressiva já já, de 9-1 para a bola rolar. Deixa eu saber quem sai com a bola primeiro. Nesse momento, os jogadores da seleção brasileira ali num círculo, no seu campo intermediário de defesa, os jogadores da seleção brasileira. À esquerda do microfone da cabine de transmissão, da posição de transmissão da Bandeirantes. À esquerda, os jogadores do Brasil, aqui na Bandeirantes, o gol sai primeiro. Você fica sabendo do gol antes, vibre antes do que o seu vizinho. 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Vai começar o jogo, saída que pertence à seleção brasileira. Vai tocar da bola Paquetá. Vai começar mais uma partida decisiva. 16 avos para você, valendo vaga para as oitavas de final. Tudo pronto para começar o jogo. Você ligado no microfone de maior tradição do rádio esportivo brasileiro. Vai começar a partida de Brasil diante da seleção do Japão. Paquetá vai tocar da bola. A gente vem agora para a contagem regressiva. Para você que curte o futebol da Bandeirantes, torcedor brasileiro, tudo pronto. 9, 8, 7, 6, vem emoção. 5, coração na ponta do microfone. 4, coração na ponta da chuteira. 2, 1, apito o árbitro. Paquetá toca na bola. Agora é para valer. Brasil e Japão para você. Brasileira tenta ser jogando com o Danilo. Aqui o Ulisses Costa levando a emoção pra você, torcedor brasileiro. Já prendeu no giro, campo de retaguarda. Marquinhos sai tocando bola curtinho pra Danilo. Abre a jogada pra Gabriel Magalhães. Ele prende na zaga central, soltou pra Paquetá. Paquetá domina no campo de defesa para Marquinhos. Marquinhos domina no campo de retaguarda. Ele abençoa o levantamento à frente, abriu pelo setor de esquerda. Solta a jogada pra Rayan. Rayan domina pra seleção brasileira. Sai jogando com o Danilo. Domina no campo de retaguarda para Marquinhos. Marquinhos já abre a jogada pra ponta. Tem aberto pela esquerda. Douglas Santos enfiou pra Douglas Santos. Ele domina pra seleção brasileira. Sai jogando pelo seu campo de defesa para Gabriel Magalhães. Prende o lance, busca a jogada curtinha novamente com o Alisson. Alisson levanta, tenta o toque à frente. Aperta Douglas Santos, tenta ganhar a jogada. Aperta para ganhar para a seleção brasileira. Vem o toque, ganha o lance, a seleção do Brasil. Paquetá fica no chão. O árbitro manda seguir, não para. Marca, marca, marca. Falta para a seleção brasileira bater. É falta. falta para a seleção brasileira bater do seu campo de defesa. Se posiciona para a cobrança de falta. Paquetá fica de cócoras cingindo. É falta para a seleção brasileira bater do campo de retaguarda. 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Você ligado. Se posiciona para a cobrança. Vem para a bola. Tempo do toque de bola. O time brasileiro. Pois não.
3: Ó, acompanhando a cena do Paquetá, é um pouco preocupante. Ele coloca a mão na parte traseira da coxa. Naturalmente desperta alguma preocupação no banco de reservas do Brasil. Não sei se o Pretzel está com alguma visão privilegiada aí.
0: Brasil vem com o Ryan. Ele domina pelo setor de esquerda. Vai para a finta, bico na grande área. Deu no toque de bola para Bruno Guimarães. Abriu para Danilo. Danilo domina para a direita da seleção brasileira. Deu para o toque de bola. Casemiro tenta de letra para não passa. Apertou, ganhou o Brasil. Bola sobrou na cara do gol. Bateu Bruno Guimarães. Desvia. Tomiyasu põe para fora. Escanteio para a seleção brasileira. Bater pela direita.
2: Primeiro do jogo, Guimarães vai para cobrar. E o Paquetá realmente deu uma puxadinha e está fazendo o sinal para os companheiros que ele está sentindo realmente alguma coisa. Tomara que não seja nada grave, Ulisses.
0: Escanteio para a seleção brasileira, bater pelo setor de direita. Vem Bruno Guimarães para a cobrança. Escanteio para a seleção do Brasil. Você ligado na Bandeirantes, a Bandeirantes com você. Brasil vem para cima da seleção japonesa já no início de jogo. Se posiciona para a cobrança. 2 minutos de bola rolando o primeiro tempo de jogo. É bola para a seleção brasileira bater. Se posiciona pelo setor de direita do campo de ataque. Vai partir Bruno Guimarães. Bateu na primeira trave. Vem de cabeça para tirar Moeda. A bola volta em lateral para a seleção brasileira bater pela direita do campo de ataque. É lateral para a seleção brasileira bater e ser jogando. Fosse ligado na Bandeirantes. Danilo vem para a cobrança de lateral. Se posiciona para bater lateral para a seleção brasileira. Bate o lateral. Vai tentar o toque de bola contigo no meio de campo. Já recolhe a jogada curta novamente. Domina do campo de retaguarda para ser jogando a seleção brasileira. Abertura do toque de bola de Gabriel Magalhães. Ele tenta o toque de bola na direita. Soltou errado Marquinhos. Lateral para a seleção do Japão bater. Nakamura. Ele bate lateral. Só jogando pelo seu campo de defesa, abre a jogada coxiga no campo de retaguarda, vem pro toque de bola novamente curto, domina a seleção do Japão, lançamento vem no meio, Marquinhos no domínio, sai jogando com Danilo, Danilo devolve mal para Marquinhos, Marquinhos vem na marcação, apertou, ganhou tiro de meta para a seleção brasileira. Que besteira fez o Danilo, hein?
3: No, na tentativa de um passe para trás, o lateral direito da seleção brasileira não tem a mesma velocidade de antes, por sorte, o Marquinhos foi esperto no duelo individual contra o Maeda, chuta a bola no japonês, conquista a posse de bola o Brasil na área defensiva.
0: Se posiciona para ser jogando, vem para o toque de bola novamente, recolhe Alisson, ele bate para a seleção brasileira, fecha pelo meio, Vini Júnior tenta chegar, chega de cabeça, o zagueiro corta a mão, bola volta no toque de bola, recolheu o Brasil, Matheus Cunha, ele partiu para a direita do campo de ataque, vem para a finta, tentou, drible, ficou no chão, pediu a falta, o árbitro mandou seguir, a bola volta no toque de bola, já domina novamente a seleção japonesa para ser jogando pelo seu campo de defesa, recolhe no campo de retaguarda, vai tentar o toque de bola contigo no setor intermediário, domina a seleção do Japão, levantamento vem à frente pelo setor de direita, campo de defesa, prende o lance novamente, Tomiyasu tenta o toque de bola, solta contigo na intermediária, Casemiro vem pro chapéu, ganha a jogada pra seleção brasileira e sai jogando do toque de bola, já recolhe novamente a seleção do Brasil para ser jogando no campo de retaguarda. Você na Bandeirantes, Vini Júnior lançado, Vini tentou chegar na bola, no soco, Suzuki tirou, o Vini enganou a marcação do Tomiyasu, quase chegou o Brasil, é lateral pra seleção brasileira, bater pelo setor de esquerda, campo de defesa, vem pro toque de bola, Brasil, barba, jogada contigo novamente com Matheus Cunha. Matheus Cunha aprende a jogada para Marquinhos, circunferência central do gramado, abre Marquinhos pela direita, tem Danilo, prefere no meio para Casemiro, Casemiro limpa a jogada, vem para o toque de bola, solta pelo setor de esquerda, abriu para Gabriel Magalhães, recolhe no campo de ataque para Paquetá, Paquetá prende pelo setor de esquerda para Douglas Santos para Paquetá, tenta o toque de bola, erra o toque, a bola sai lateral para a seleção japonesa, bater do seu campo de defesa e sair jogando. Estamos com 4 minutos e 40 de bola rolando pelo meio do tempo de jogo, esta é a Bandeirantes e Band FM juntas na Copa do Mundo, Brasil e Japão, placar de 0-0. É Volgo que vale oitavas de final. Do meio do campo de defesa, Suzuki sai jogando pelo campo de retaguarda. Abre a jogada pelo setor de esquerda, volta a jogada com Ito. Ito domina a camisa 21, tenta o levantamento à frente para ninguém. Tranquilo aqui atrás. Recolhe Casemiro para a seleção brasileira e sai jogando. Alisson é acionado dentro da sua grande área, volta a bola para Casemiro. Casemiro já prende a jogada pelo setor de esquerda, abriu para Gabriel Magalhães, ele prende, abre pelo setor de ponta, solta a jogada para Paquetá, Paquetá domina para a seleção do Brasil, ameaça a partir do Douglas Santos, ele prefere o toque no meio, volta com Matheus Cunha para Paquetá, Paquetá domina para a seleção do Brasil, sai jogando pela sua carta zaga, abre a jogada curtinha para Marquinhos, Marquinhos domina para a seleção brasileira, craque Neto na Bandeirantes, boa tarde Neto.
4: Ah, eu sou craque, você é fenômeno, o time da seleção do Japão, não sei se perceberam, joga na intermediária, não é isso que eles fizeram dos três jogos que eles enfrentaram essas equipes. Eles estão com medo do Brasil. O Brasil tem que jogar.
0: E vem Brasil, Bruno Guimarães dominou, levantou para Vini Júnior, estica a perna, vem pra tirar de qualquer maneira, Taniguchi. Ah, para a volta do toque para Taniguchi, corte a jogada, volta para Paquetá. Paquetá domina o Brasil, aluga meio campo e vai para cima do Japão. Abertura para Vini Júnior, já dá o tapa na bola, tentou passar, ficou no chão, pediu a falta, o árbitro para. Marca falta pela esquerda para a seleção brasileira bater. É falta para a seleção brasileira bater pelo setor de meia esquerda, campo de ataque.
2: Paquetá tá na bola, segunda cometida pelo Japão, 0-0 no placar.
0: É falta para a seleção brasileira bater, se posiciona para a cobrança de falta, Paquetá. Você na Bandeirantes e na Band FM. É o Brasil inteiro ligado aqui, o gol sai primeiro para você. Se posiciona para a cobrança de falta, é falta para a seleção brasileira bater. Se posiciona, Casemiro sai da bola, vem para a cobrança a seleção do Brasil. Ajeita para bater a falta novamente. Vem para a bola, levantamento de Paquetá e Bruno Guimarães aberto, Paquetá de frente para a bola. É falta para a seleção brasileira. Gabriel Magalhães vai para a grande área e os zagueiros brasileiros, Danilo também. Partiu Bruno Guimarães, bateu a falta, levantou na segunda trave, goleirão saiu no alto. Pegou, largou, pega Suzuki.
2: É, o árbitro daria a falta, mas deu a vantagem. Não marca a falta porque o Suzuki agarrou a bola e segue o jogo para não haver paralisação, 0-0.
0: E domina Suzuki, está jogando pelo seu campo de defesa. Abre a jogada novamente com o Taniguchi. Taniguchi recolhe do campo de retaguarda, vem para o toque, ele bala curtinho para Suzuki. Vini Júnior vai para cima dele dentro da sua pequena área. Ele abre a jogada pela direita, aperta a marcação. A seleção brasileira chega do Douglas Santos, toca na bola, ganha lateral o Japão. O árbitro para, marca o último toque do jogador brasileiro. É lateral para o Japão bater pela direita do seu campo de defesa. O tempo não para, Bandeirantes e a Band FM juntas na Copa do Mundo 2026. São 7 minutos e 30 de bola rolando, 7:30, primeiro tempo de jogo, girando o placar da Copa do Mundo. Continua para você, Brasil e Japão, 0-0 aqui em Houston. Alô, alô, Pedro Coelho.
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0: 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A bola volta no toque, ele bola recorre Marquinhos para a seleção brasileira, tenta ser jogando pelo seu campo de defesa, volta a jogar a curtinha para Casemiro. Casemiro domina para a seleção brasileira, sai jogando do campo de retaguarda, abre curta novamente, domina o Gabriel Magalhães, ele prende a jogada, volta no meio para Bruno Guimarães prendeu para Marquinhos. Marquinhos domina ainda campo de defesa para a seleção brasileira, abre para Rayan domina pelo setor de direito do campo de ataque, Casemiro vem livre pelo meio, abertura para Bruno Guimarães, ele domina, está aberto na ponta, Douglas Santos pede, abertura, insiste em ser na direita do campo de ataque, já domina a seleção brasileira, abertura com Bruno Guimarães, prendeu para Marquinhos. Todo o time brasileiro para cima, com exceção do goleiro Alisson. O time brasileiro passa a linha aqui de videogramado, vai para cima, pressionando o time do Japão. Na pressão do Japão, recolhe novamente, pressionando a seleção japonesa. O Brasil, Casemiro prende o lance, abre curtinho, solta para Marquinhos. Marquinhos domina pelo setor de meia direita, campo de ataque, enfiou na ponta, soltou para Rayan dominou, ergueu a cabeça, cruzou, lançou para Douglas Santos lá na esquerda. Chega a bola, chega a marcação de primeira, abriu jogada curtinha novamente para Gabriel Magalhães. Empurrou para Casemiro domina, tem Danilo aberto, volta para Douglas Santos, ele mata no peito, domina para a seleção brasileira. Articula a jogada da seleção do Brasil. Japão entrancado, retrancado no campo de jogo. O Brasil na pressão. A abertura vem do toque de bola para Marquinhos. Marquinhos domina para a seleção brasileira com Bruno Guimarães. Abriu na direita, Danilo. Ele prende para a direita do campo de ataque. Prefere voltar na jogada. Volta para Bruno Guimarães, que prende a jogada para a seleção brasileira. Vai para o toque de bola, Bruno, para Casemiro. Casemiro prendeu circunferência central do gramado. Linda bola para o Danilo na direita. Tá na área, Vini entrou. Ele cruzou. Segura a trave. Paquetá matou no peito. Tentou o chapéu. Tirou o zagueiro. Bola voltou. É Bruno Guimarães quem bate em cima. Cima do rosto do Paquetá. A bola volta na direita, recolhe o Brasil. Abertura à frente, Bruno Guimarães domina para a seleção brasileira, prendeu da esquerda, abriu para Douglas Santos domina para a seleção do Brasil. Sai jogando curtinho, Gabriel Magalhães está lá de ponta, recolhe os zagueiros brasileiros para cima, os zagueiros brasileiros para cima, vem Brasil, lançamento para o Vini. Chegou o goleiro, zagueiro, tirou de cabeça, pega Suzuki. Vini chegava forte, Suzuki sai do gol para fazer a defesa.
2: O Paquetá está meio grogue depois da pancada do Guimarães no rosto dele, uma pena porque a bola tinha direção ao gol. O Japão se defende 0-0 no placar.
0: Neto, Zaidan, craque Neto e Zaidan na banda antes de um jogo.
4: Ah, o jogo é o seguinte, é o melhor primeiro tempo da seleção brasileira, com 10 minutos pressionando a seleção do Japão, não deixa sair jogando, pressiona. O que eu penso é que o Paquetá tem que encostar mais, encosta no Vinícius Júnior, encosta no Matheus Cunha. Essa é do Danilo agora, é pro Rayan, tá dentro da área.
1: E aí, Zaidan? São 10 minutos. São 10 minutos que o que a gente mais vê são 21 jogadores entre o meio-campo e a linha de fundo do Suzuki, né? Só o Alisson no campo do Brasil. O Japão não apenas tem dificuldade para sair, como tem medo de sair. Marca muito, muito atrás. O Brasil dominou esses 10 minutos. Um pouquinho mais de capricho faz 1-0.
0: A bola volta no toque, ele para tentar descer a seleção japonesa. A abertura vem pelo setor de esquerda, campo de ataque. Danilo chega tarde na marcação, domina o Japão. Abriu para a direita, cruzamento no gol. Marquinhos de cabeça vem para tirar. Paquetá na dividida, ganha o lance, recupera para a seleção brasileira. Ele sai jogando para Douglas Santos, que prende no campo de reta, guarda, rasga a frente no campo de ataque para Vini Júnior. De cabeça, a bola foi chuta, a frente aperta a seleção brasileira. Vini Júnior vem na dividida, tentou domínio, toma falta. Uma entrada por cima, para do jogo, falta para a seleção brasileira bater no campo de defesa. Vini Júnior atingido no tornozelo.
3: E era o Sano por ali, Ulisses. Uma das novidades do time do Moriaço, que é volante de marcação, o único nessa equipe. Ele chega de fato com a sola alta, pega a altura do peito do
4: amarelo,
3: pé do Vinícius.
4: Pô.
3: Cobrança forte por um amarelo.
0: É, tomou, amarelo. Tomou amarelo. Tomou já. Tomou cartão amarelo, Sano. Tá parado o jogo, primeiro cartão amarelo do jogo para a seleção japonesa, 11 minutos de bola rolando no primeiro tempo. Sano toma cartão amarelo pela entrada de Vini Júnior, domina a seleção brasileira, tenta ser jogando pelo campo de defesa, abre a jogada para Paquetá, Paquetá prende para sua zaga central, o gol sai primeiro na Bandeirantes e na Band FM, domina pelo setor de direita do campo de defesa, Danilo prende lance e faz o giro na marcação para Marquinhos recolhe para a seleção brasileira, sai jogando contigo no campo de defesa para Gabriel Magalhães, ele prende lance para a seleção do Brasil, Rayan tá aberto aqui pela direita, abertura vem curtinho para casa. Emílio Brasil toca calmamente a bola, domina novamente Gabriel Magalhães, empurra a jogada para Bruno Guimarães, recolhe do campo de defesa, abre a jogada para Danilo prendeu para Casemiro tenta o toque de bola curtinho para Vini tentou domínio, não teve, a bola passa à frente dele, domina a seleção japonesa para ser jogando pela direita do campo de defesa, já prende o lance a seleção do Japão, aperta o Brasil, vai para cima, bateu os Cunha, tenta ganhar a jogada, não consegue, a bola volta no toque de bola de Suzuki novamente para Taniguchi domina do campo de defesa, Taniguchi sai jogando para Suzuki, o goleiro domina dentro da pequena área. Vini Júnior vai para cima, ele bate na bola de bunda para o comando de ataque, vem para subir de cabeça, tenta ganhar a jogada, a seleção brasileira com Danilo ganhou, liga a jogada para Paquetá, redonda, cortiga no meio de campo para Casemiro, ele prende o lance, se lançar tem Matheus Cunha descendo, enfiou jogada para Bruno Guimarães, para Matheus Cunha limpou, girou, bateu pro gol, passa à direita do gol, Suzuki ainda toca na bola e foi para escanteio para a seleção brasileira bater.
2: Mas o bolão do Casemiro no meio para o Matheus Cunha, escanteio, Vinícius
0: cobrado. Escanteio cobrado, Vini abriu para Bruno Guimarães, recolheu pelo setor de direita, tem aberto Douglas Santos no meio, empurrou Vini, soltou, Douglas tentou o toque de bola, cruzamento para a batida, gol! Vai embora o chute do Bruno Guimarães, vai embora para a linha de fundo, Brasil chega com perigo, Brasil chega apertando a seleção japonesa, já saiu o gol brasileiro.
2: Nessa cobrança rápida o Guimarães entrou sozinho para bater, só que ele chegou desequilibrado, 0-0 no placar.
0: É bola do campo de defesa, tiro de meta para a seleção japonesa bater, craque Neto Zaidan, Brasil bem no jogo, hein?
4: A verdade é o seguinte, para mim, o grande jogador da seleção brasileira desde o primeiro jogo é o Bruno Guimarães. Se o Paquetá encostasse no Bruno Guimarães, com certeza o jogo do Brasil seria melhor tecnicamente.
0: E vem pro jogo, domina a seleção japonesa, chegou Casemiro por baixo, o juiz está dando a falta e meteu uma amarela no Casemiro, entrada da grande área, falta para a seleção japonesa bater.
3: Confirmado o cartão pro Casemiro, Ulisses, que se não fosse o regulamento, se não fossem zerados os cartões, cumpriria a suspensão na próxima fase, daquelas que cabe a tentativa no gol, quem sabe o Doan, cobrador de faltas do Japão, não tome a posição, camisa 10 em capitão.
1: Bem marcada a falta. Ele chegou errado, Léo Lys. Ele chegou errado, ele fez um movimento errado e foi obrigado a fazer a falta.
4: Não tem força, né?
1: Muito com o juiz. Não tem força. E o Marquinhos deu uma dura no pessoal lá da frente. Achou que eles ficaram vendo o Japão sair pro jogo.
0: É falta perigosa para a seleção japonesa bater. Se posiciona para a cobrança de falta. A seleção do Japão ajeita a bola para a cobrança de falta. A seleção japonesa vem para a cobrança. Kamada, quer dizer, número 15 para a cobrança também. Na bola tem Ito. Barreira brasileira formada. Formada dentro da grande área. À frente da pequena área. Falta pelo setor de meia esquerda. Campo de ataque. Próxima linha frontal da grande área. Quase junto com a junção da meia lua da grande área. Falta para a seleção do Japão bater. Vem comigo, eu vou mexer com a sua imaginação, torcedor brasileiro. Tem falta a seleção japonesa. Japonesa, vem para a cobrança de falta, ajeita para bater na bola, ajeita com carinho para bater o jogador Kamada da bola, e Ito também para a cobrança de falta para a seleção do Japão, se aproxima agora para a cobrança novamente a seleção japonesa com Doan, é falta para a seleção do Japão bater, Ito na bola, Kamada também na bola, falta para a seleção do Japão bater, placar do jogo 0-0, se posiciona para a cobrança de falta, partiu para a bola, bateu em cima da barreira, mas excelente a cobrança de falta dele, vai embora. para a bola para a linha de fundo e escanteio para a seleção do Japão bater.
3: E aí ele ficou no meio termo, se batia rasteiro ou se batia por cima da barreira, não fez nenhum nem outro, explode na defesa do Brasil, se perde em linha de fundo, escanteio Japão, primeira finalização asiática no jogo.
0: Escanteio para a seleção do Japão bater, se posiciona para a cobrança Sano, ele vem para bater, escanteio para a seleção japonesa, você ligado no microfone Bandeirantes, a Bandeirantes com você, com Band FM, ajeita para a cobrança de escanteio, escanteio para a seleção do Japão bater, vem Sano, Sano para a cobrança, placar do jogo 0-0, partiu para a bola, correu, bateu, levantou de cabeça, o toque afasta, a zaga brasileira tenta Sano, jogando com Vini Júnior, abertura vem pelo seu campo de defesa, aperta novamente no toque de bola, recolhe a seleção do Japão, tenta Sano, jogando pelo comando de ataque, Sano prende o lance, ele abre com braça, levou para a linha de fundo. Sai com bola e tudo. É tiro de meta para a seleção brasileira bater.
3: E aí forçou a amizade o Ito por ali, que estava esperando a ultrapassagem do Nakamura. É verdade que o Nakamura é mais rápido que o Danilo, mas mais rápido do que os dois, só a bola que se perde em linha de fundo. Tiro de meta Brasil, Alisson na bola.
4: Ulisses.
0: O tempo não para, pois não, craque Neto.
4: O tempo não para, mas a Bandeirantes está demais. Ulisses, fala uma coisa pra você. No jeito que está o jogo, eu já tenho o cartão amarelo do volante, eu coloco o Danilo Santos, faço o time da seleção brasileira ter muito mais velocidade, eu arrebento com o Japão. Se eu colocar um cara na vertical, se eu encostar no Vinícius Júnior, se eu encostar no Matheus Cunha e no Rayan, que não pegou na bola, eu quebro a seleção japonesa. Dessa lentidão, fica fácil para a seleção japonesa, gente.
0: É bola do campo de ataque, tenta descer, tá a opinião do craque Neto do futebol, Bandeirantes vem pro jogo, domina a seleção do Japão, tentou cruzamento, vem pra travar, Gabriel Magalhães põe pra fora em lateral pra seleção do Japão bater pelo setor de direito do campo de ataque, porque a seleção japonesa tá respeitando o Brasil, mas daqui a pouco acaba o respeito, eles vão pra cima também, você vai ver, estamos aí com 17 minutos de bola rolando, lateral pra seleção do Japão bater pelo setor de direita no campo de ataque, se posiciona Doan, ele vem pra bater lateral, placar do jogo, continua 0-0, domina do campo de defesa. Tenta o toque de bola, ouviu o toque na mão. Tentava o domínio, se atrapalhou. O Eda é falta para a seleção brasileira bater do campo de defesa para a seleção do Brasil ser jogando. O tempo não para. Bandeirantes e a Band FM marcam. Jogados para você conferir. 17 minutos de bola rolando, girando o placar da Copa do Mundo 2026. Continua para você, Brasil 0, Japão também 0, Pedro Cunha.
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0: 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Com Band FM, Bandeirantes e Band FM juntas na Copa do Mundo, domina do campo de ataque, tenta o toque para a seleção brasileira, sai jogando para Marquinhos, Marquinhos domina para a seleção brasileira, vem para o break, solta, curtinho no campo de retaguarda, Gabriel Magalhães domina para a seleção brasileira, abre para Casemiro, Casemiro para Gabriel Magalhães, ele tenta o toque para solta, curtinho pelo meio de campo, arma jogada com Bruno Guimarães prende o lance para Casemiro, Casemiro para Marquinhos, que sai jogando no campo de defesa, Gabriel Magalhães domina para a seleção brasileira, ele tenta partir do campo de ataque, abriu para Bruno, Bruno recolheu para Paquetá, meio esquerda, campo de ataque, desce Paquetá, ele prende para a seleção brasileira, abriu para Vini Júnior, muito marcado, Vini Júnior protege para a seleção do Brasil, tenta o toque na bola, fica no chão, mas ganha lateral, lateral para a seleção brasileira bater pelo setor de direito, no esquerda, campo de ataque, lateral foi cambrada para a volta do toque de bola com Gabriel Magalhães para Marquinhos, na circunferência central do gramado, ele domina, abre aqui pela direita para Danilo, Danilo volta para Marquinhos, Marquinhos domina para a seleção brasileira, para ser jogando, ele prende o lance para Danilo, Danilo prendeu na direita, abriu do toque de bola de Ryan, ele tenta a finta na dividida, ganha lateral, o árbitro está dando o último toque na bola do Matheus Cunha, lateral para a seleção do Japão bater no seu campo de defesa, o Brasil marca a pressão, é lateral para a seleção japonesa bater no seu campo de retaguarda, todo o time japonês marcado, levantamento à frente, vem para subir Marquinhos de cabeça, tenta tocar na bola, não consegue, a bola volta no meio, ganhou Bruno Guimarães parcialmente, na sequência a bola escapa, vem para a tirada ali, a bola volta pelo setor de esquerda, campo de defesa novamente, Tomiatsu, Tomiatsu prendeu, tentou o toque de bola, vem Douglas, ele ganha a jogada para a seleção brasileira, se soltar tem Vini, abriu pra Vini na ponta, vai pra linha de fundo, buscou a jogada, vem cruzamento, levantou no bagulho, o zagueirão cortou, voltou na ponta pra Douglas Santos, recolheu, Paquetá entrou, abertura pra Paquetá, tenta ganhar o escanteio, bateu pro gol, fraco chute dele, tira a zaga japonesa, a bola volta com a seleção brasileira que volta a pressionar, pra cima Brasil, domina do campo de ataque, recolhe a seleção brasileira, vem pro toque, ele para pra Casemiro, Casemiro domina pra seleção brasileira, abre a jogada curtinha pra quarta zaga, para Marquinhos, Marquinhos recolhe no campo de ataque pra seleção do Brasil com Danilo, Danilo pra Rayan, tenta o toque de bola para Danilo, deixa passar para Marquinhos, Marquinhos domina novamente no seu campo de retaguarda, ele vai para a finta, tenta o toque de bola, solta curtinho no meio, recomeça com o toque de bola curto no meio com Gabriel Magalhães para Casemiro, Casemiro para Marquinhos, Marquinhos prende para a seleção brasileira, abriu na direita para Danilo, Danilo domina para a seleção brasileira, Casemiro com o Rayan. Rayan prende o lance para a seleção do Brasil. Ele vai tentar o toque de bola pelo meio de campo. Abre a jogada para Marquinhos. Marquinhos domina pelo campo de defesa para a seleção brasileira sair jogando. Pois não, craque Neto.
4: A gente não teve a jogada com o Vinícius Júnior de velocidade, que ele cruzou a bola e ninguém entrou.
0: Sim.
4: Aí o que a gente fez? Meteu a bola pro Rayan. O Rayan voltou as duas bolas pro lateral. Não, fica de frente e enfrenta o japonês e vai para cima.
0: E vem Brasil pra cima, domina no campo de ataque, a abertura vem pra Casemiro. Casemiro prendeu pelo setor de direita no campo de ataque, é um jogo xadrez o jogo. Brasil tem que ter paciência, vem pro toque de bola Coutinho, recolhe novamente Gabriel Magalhães, abre a jogada pra ponta, pra Paquetá, Paquetá pra Bruno, Bruno domina pra seleção brasileira, enfia a jogada, vem pra tabela novamente, a abertura vem do toque de bola pra Paquetá, ele prendeu Rayan, alta essa bola, Paquetá pede desculpas, lateral pro Japão bater.
2: Ideia boa, execução péssima, o Japão não tem pressa, 0-0 no placar, se houver empate, prorrogação.
0: Lateral para a seleção japonesa, que vai em slow motion no jogo, demora para repor a bola em jogo. O árbitro italiano, o Maurício Mariani, está pedindo para repor rápido a bola em jogo. E vem para o jogo tentando ser a seleção brasileira de graça esse toque de bola do Brasil. Já recolhe o campo de ataque para Paquetá. Paquetá prende o lance. Ele faz o giro. Danilo está aberto pela direita. Recebe a bola. Ele volta para Paquetá. Paquetá domina além da linha que divide o gramado. Já vem para o campo de ataque. Recolhe a seleção brasileira. Paquetá prendeu para Danilo pelo setor de direita. Danilo prendeu. Tem

0: Caian partindo, vem para ganhar lateral. Manual para a seleção brasileira. Ele bater, toca na bola. Afasta aí, tu tira o perigo dali. Brasileira bater, lateral foi cobrado novamente, já domina do campo de retaguarda, Paquetá. Paquetá prende o lance, tenta enfiar a jogada pelo setor de esquerda, abriu o lance à frente do comando de ataque, enviou para Gabriel Magalhães. Gabriel Magalhães, setor de esquerda, abre o compasso, vai para a finta, tentou cruzamento, derrubado, a bola foi embora, o juiz está dando o tiro de meta. Foi atingido Matheus Cunha, depois do cruzamento, o juiz está dando o tiro de meta. Para o Japão bater.
1: Isso aí só não é falta na Itália, né? Que é a nacionalidade do árbitro. Falta clara, o Matheus Cunha reclama. Suzuki não tem pressa, 0-0 no placar.
2: Não foi nada.
3: Não foi nada. Não foi nada, viu? É, ele se joga. Não foi nada. Não foi falta. Não foi absolutamente nada. Ele se joga em cima do jogador japonês.
0: Vamos para a hidratação nesse momento. Pra você ligado no futebol da Bandeirantes, Brasil e Japão 0-0. Na Bandeirantes vem a análise. Vamos chamar de primeiro quarto do jogo, né? Que tá igual o NBA aqui. Estamos dois quartos por tempo de jogo. Primeiro quarto de jogo era o Japão, craque Neto e Cláudio Zaidan.
3: A verdade, essa tabelinha com o Zaidan é uma das coisas mais importantes eu na Rádio Bandeirantes. Eu sei que tem muita gente que me odeia e também não tô nem aí pra quem me odeia na Rádio Bandeirantes. Eu só sei que tá do seu lado, Zaidan, é importante pra gente aprender. Porque uma seleção que tem a posse de bola, uma seleção que a outra, por exemplo, o seu adversário, que é a japonesa, ela não consegue jogar e eu não tenho saída dos lados com os dois laterais. Se eu encostasse os dois laterais e os dois meias, eu já tava ganhando o jogo de 3-0. Os meias nossos não deram um chute pro gol, Zaidan.
4: Pois é, quando o Pretzel cravou, ó, vai ser o mesmo time que jogou contra a Escócia. Ou seja, o Ancelotti chegou à conclusão, esse é o time, achei o time. Pelo menos pro próximo jogo. Agora, algumas coisas não estão acontecendo como naquele jogo. O Matheus Cunha tá muito fixo. Naquele jogo, o Matheus Cunha, toda hora ele puxava a marcação, principalmente pro lado esquerdo, e o Vinícius Júnior aparecia como centroavante. O Rayan... E nós até dizíamos aqui, contra o Haiti ele estava inibidão, só tocava a bola para trás. Contra a Escócia, ele partiu para cima, ele se aproximou do Vinícius Júnior, virou opção de área. Ele provocou erro na série de bola da Escócia. Ele tem de repetir isso hoje. Fazer o que ele fazia no Vasco, o que ele faz lá no time inglês, no Burnham. Pega a bola e vai para cima do marcador. Ele sabe fazer isso. O Brasil domina o jogo, o Brasil fica quase todo o tempo no campo de ataque. Mas está faltando finalização decente, né? Quando tentaram, não aconteceu nada. E mais ousadia. O drible, o chute de fora da área. É assim que você vê esse retranca, né, Zaidan?
3: Sabe por quê, Zaidan? Ulisses, Pretzel, vocês todos que estão aí, muito mais. Vocês estão em loco, vocês estão vendo mais que nós. Eu estou assistindo pela televisão. Então o que, que acontece? Se os meus volantes não chegam, eu não pressiono o adversário. Se eles fazem duas linhas de cinco do jeito que eles fazem, o que, que eu preciso? Quebrar linhas. Como é que eu quebro linha? Como é que eu quebro linha? Não é os Maranhão que a gente sortava em Marília, lá na posse, não é papagaio, não. Eu quebro na diagonal, eu driblo lateral, eu driblo volante, eu driblo o cara que tá mais marcando no meu campo, e aí eu arrebento com a defesa que fica lá. Entre sair, então alguém tem que sair. Saindo, eu tenho espaço pra meter a bola. Pra quem que eu... Eu preciso fazer isso, senão o jogo fica desse jeito.
1: Atenção pro Paquetá e pro Douglas Santos nessa parada do Ancelotti, dos jogadores sinalizando alguma coisa para eles.
0: É o futebol da Bandeirantes para você, vai recuar bola em jogo da seleção japonesa. Vem para cá o Japão. Rayan vai para cima do goleiro Suzuki. Suzuki vai partir para bola, parte para bola, bate. Tenta levantar a jogada no campo de ataque. Vem cabeça, tenta ganhar o lance, perde a jogada novamente a seleção brasileira, bola falta para a ponta dele, tem um cruzamento, vem para tirar Gabriel Magalhães, ele põe para a linha de fundo, escanteio direita para a seleção japonesa bater.
5: Pelo lado direito do setor ofensivo, o Brasil subiu para pressionar a equipe do Japão e naquele momento quebrou com facilidade, o goleiro Suzuki manda para frente, conquista escanteio, o Japão lado direito doando a bola.
0: Escanteio para a seleção japonesa bater, 26 minutos de bola rolando para você conferir o primeiro tempo de jogo. Brasil Japão 0-0, 16 avos, Copa do Mundo vale vaga para as oitavas de final. Vem para a cobrança de escanteio com a seleção japonesa pelo setor de direito do campo de ataque. Levantamento vem para dentro da grande área, tentou subir a zaga brasileiro, toque de cabeça, vai para fora. Pega muito embaixo. da bola vai embora para a linha de fundo. Tentou ali o Juniaito. A bola vai embora para a linha de fundo. Tiro de meta para a seleção do Brasil bater.
5: E por ali na grande área, o jogador perigoso. São 18 gols anotados nessa temporada jogando no futebol alemão. 16 gols em 38 jogos pelo Japão.
0: E sai jogando a seleção brasileira, vem pro toque de bola. Alisson recolhe pelo seu campo de defesa. Ele tenta o toque de bola no campo de retaguarda. Começo de jogo para você, seleção japonesa. Nesse momento sobe a marcação na saída de bola da seleção brasileira. Já prendeu no time curtinho para a quarta zaga. Domina novamente Gabriel Magalhães. Ele prende, recolheu no toque de bola de Marquinhos. Marquinhos para Alisson, a bola para Paquetá. Paquetá tenta chegar da bola, vai pro domínio. Tenta o giro na marcação, perde o lance. Aperta Rayan cochilando no campo de jogo. A bola volta no campo de defesa. A seleção brasileira com Alisson para ser jogando para Marquinhos. Marquinhos domina. Japão desiste nesse momento da marcação sobre pressão na saída de bola da seleção brasileira. Brasil tem espaço para tocar a bola do campo de defesa com Gabriel Magalhães. E de pressão brasileira para Marquinhos, vai para Marquinhos. Marquinhos abre na direita para Danilo. Danilo para Marquinhos. Volta para Alisson. Alisson domina para a seleção do Brasil. Vai tentar o toque de bola curta pelo meio de campo. O recorde tem aberto do seu lado. Gabriel Magalhães envia para Gabriel Magalhães, que tem aberto pelo setor de esquerda. Douglas Santos. Douglas Santos. Aberto na esquerda, a bola volta para Alisson. Brasil chama o Japão para cima para achar espaço para armar a jogada. Domina a seleção brasileira, sai jogando para Marquinhos. Marquinhos prende pelo setor de direito do campo de ataque. Tenta o levantamento à frente para ninguém. Passe de bola ridículo do Marquinhos. A bola volta no meio de campo. Aperta a seleção do Japão, tenta tocar. Vem Rayan, ele ganha a jogada para a seleção brasileira. Sai jogando na direita para Danilo. Danilo prendeu, soltou no meio errado. Passe do Danilo contra a golpe do Japão na grande área. Dominou, bateu. Seleção brasileira, o Danilo, mania de atravessar a bola, ele já fez isso várias vezes. Partiu Vini na esquerda de ataque, o Danilo atravessa a bola, rouba a bola, o Santos partiu na velocidade e bateu no canto direito rasteiro. Alisson mergulhou a bola, deu na bochecha direita da rede. Japão 1, Brasil 0, com emoção maior do futebol. Essa emoção, Sano, que você proporciona à torcida japonesa. O detalhe do gol é todo seu, diz aí Luiz Fabiani.
5: Não é a característica dele, mas Sano não podia desperdiçar o presente que recebe de Danilo. Recupera a bola na intermediária, conduz totalmente sem marcação, deixa o Casemiro para trás e no arremate de fora da área a bola vai na bochecha do goleiro Alisson, que não consegue defender. Marcou 2 gols nessa temporada pelo Mainz da Alemanha. Keisho Sano, Japão à frente em Houston, Ulisses.
0: 1-0 pro Japão. Neto Zaidan fala na Bandeirantes.
3: Então vamos lá, pra mim o erro do Danilo é crucial na série de bola. O cara que é de lateral, ele joga por dentro e acha que é zagueiro, tá? Mas Piuano, ele chega atrasado e quer dar um carrinho do mesmo jeito que ele deu, que tomou o cartão. O volante, ele tem que entender que quando o lateral passou na frente dele, ele se posiciona para fazer essa cobertura, e ele não fez. E aí o Sano pegou na diagonal, sem condições pro Alisson pegar. 1-0 pro Japão, que tava com medo do Brasil.
4: Você fiquei com a impressão que a bola... Eu fiquei com a impressão que a bola dá até uma resbalada na chuteira do Gabriel Magalhães. E aí tira completamente o Alisson, né? E agora é brincadeira, são 2 erros primários, né? Do Danilo, que dá esse passe infantil, com a experiência que ele tem, ele tá cansado de saber, isso não se faz, aí ele faz, dá um presente pro Sam. E o Casemiro, a gente falava antes do jogo aqui, né, Ulisses? Esse jogo talvez exija mais do Casemiro, porque o Japão é um time que toca muita bola, usa muito meio campo. E de repente o Sano, tava aparecendo o Dino Sano, viu, Ulisses?
0: E domínio do campo de defesa, tenta ser jogando a seleção brasileira, se fecha a seleção japonesa. Abertura do toque de bola contigo no setor intermediário, prende o Brasil, recomeça com Gabriel Magalhães, ele prende a jogada para a seleção brasileira, abriu para Paquetá, domina para a seleção do Brasil, lançamento vem à frente, tentou o domínio, ficou no chão, pede a falta, o árbitro marca em cima do Douglas Santos. Tá caindo o Douglas Santos, marcada a falta para a seleção brasileira bater na esquerda.
1: Falta do Duan, capitão do time número 10, em cima do Douglas. É a quinta falta cometida pelo Japão. O Brasil só cometeu uma. Douglas está levantando agora. 1-0 Japão, gol do Sano.
0: Se posiciona para a cobrança, é falta para a seleção brasileira. Bater pelo setor de esquerda, campo ataque. Placar de 1-0 para a seleção do Japão diante da seleção brasileira. O Brasil tenta um gol de empate. Se posiciona para a cobrança de falta a seleção brasileira. Vem Paquetá para bater falta para o Brasil. 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É falta para a seleção brasileira. Bater pelo setor de esquerda, campo ataque. Vem levantamento para dentro da grande área. Paquetá para a cobrança de falta para a seleção do Brasil com Bruno Guimarães. Falta para a seleção brasileira bater. Torcida do grito de Brasil. Brasil, Brasil, 1-0, Japão. Se posiciona para a cobrança, vai partir para pegar. Paquetá, Paquetá bateu, levantou no banco do gol. Marquinhos de cabeça para ninguém. A bola vai embora, linha de fundo, tiro de meta, Japão.
1: O Antianotti falou que treinou muita jogada de bola parada, mas mais uma que não funciona. Suzuki agora desacelera o jogo. 1-0, Japão, gol do Santos.
0: O tempo não para, Bandeirantes marca. Jogados para você conferir, 32, 33 minutos de bola rolando. É primeiro tempo de jogo, girando o placar da Copa do Mundo 2026. Aqui em Houston continua Brasil 0-1 para a seleção do Japão com Bandeirantes e Band FM. Alô, Pedro Cunha.
2: O Japão vai se juntando ao Canadá como os dois únicos times classificados às oitavas de final.
0: E vem Brasil dominando o campo de ataque, tentou Bruno Guimarães, ganhou, soltou. É para Vini Júnior, bateu pro gol. Fraco chute dele no meio do gol, pegou Suzuki. Desculpe, Pedro Cunha.
2: Vamos lá, Ulisses. Amanhã, às 14h, o adversário de quem passar entre Brasil e Japão, Costa do Marfim ou Noruega.
0: É o futebol da Bandeirantes para você. 1-0 para a seleção japonesa no erro do Danilo. Domínio do campo de defesa, tenta ser jogando, vem para o toque de bola. Rayan vai para cima da marcação, tá parado o jogo. Tá marcado o novo lateral para a seleção brasileira, bater pela direita do campo de ataque, parado o jogo. Lateral para a seleção do Japão, bater, bate em cima de Rayan. Manual vai sendo cobrado aqui pelo setor de esquerda, Ito. Ele vem para a cobrança de lateral para você, ligado no futebol Bandeirantes. Levantamento vem no meio de campo, tenta Casemiro, não consegue o domínio de uma bola fácil, quase perde. A bola volta, volta no toque de bola, Coutinho novamente. Recolheu, Marquinhos tentou com a Gabriel Magalhães domina, tem Douglas Santos partindo, lançamento vem no comando de ataque, afasta a zaga, tira, dois jogadores brasileiros na dividida, tocou na bola, ganhou Casemiro, ele prende o lance, recolhe para a seleção brasileira, domina do campo de defesa, tenta ser jogador do campo de retaguarda, abriu para Douglas Santos para Casemiro, Casemiro prende no campo de ataque, inverte a jogada na direita para Danilo, Danilo domina para a seleção brasileira, tenta ser jogando pelo setor de direita no campo de ataque, arma a jogada para o comando, soltou pela direita, vem Danilo, capricha Danilo, ele cruza, levantou na boca do gol, zagueirão falhou, Paquetá abriu na esquerda, bom lance, Vini Júnior balançou, cortou, deu para trás, Paquetá bateu a primeira, segunda, travou, ganhou na esquerda, dominou Douglas Santos, Vini Júnior na área, ele balança, vai para a finta, Vini Júnior, recolhe, são dois da marcação para Douglas Santos bateu pessimamente na bola e perde, recupera. Seleção japonesa tenta descer do campo de ataque, vem para ganhar o Brasil, Paquetá literalmente pisa na bola, mas conserta depois para Vini Júnior, passe errado, meteu nas costas do Vini Júnior, era para a ponta, ponto futuro, tiro de meta, Japão.
1: E o Vini agradeceu o Paquetá, mas o lance era exatamente esse, para ele receber e entrar na diagonal. Suzuki bate, tiro de meta, Japão 1-0.
0: Futebol da Bandeirantes para você, o tempo não para, Bandeirantes e a Band FM marcam. 35 minutos, primeiro tempo de jogo, girando o placar da Copa do Mundo 2026, 16 avos. Vini ganhou, soltou para Bruno Guimarães, recolheu, abriu jogada, enfiou na ponta, boba bola, Matheus Cunha levou para a linha de fundo, buscou para Vini, a esperança do Brasil prendeu, deu para trás. Abre a jogada para Casemiro, Casemiro de primeiro salto, lance à frente, recolhe a seleção brasileira com Paquetá, Paquetá prendeu, tem Bruno pedindo bola, recolheu o lançamento, vem à frente, errado, péssimo do Paquetá, aperta a seleção, ele domina do campo e ataca a seleção do Japão, tenta descer, Paquetá vem para a marcação, toca na bola e põe para fora. 36 minutos para Brasil 0, Japão 1 na Bandeirantes. É você, Pedro Cunha, Bandeirantes e Band FM.
2: Hoje teve mais Brasil em quadra. Ulisses, estreia de João Fonseca em Wimbledon. Ganhou de Roberto Bautista Gutti do tênis pelo placar de 3 sets a 0.
0: O futebol da Bandeirantes e da Band FM pra você, pois não, craque Neto. Não,
3: só pra ter ideia, quando eu tenho 200 caras da comissão técnica, eu tenho que enxergar o jogo e falar, se tirar o Paquetá e se tirar o Casemiro, a gente ganha o jogo de 3-1.
4: E no
0: é
4: caso
0: do campo de ataque, Paquetá, pois não, Zaidan.
4: E no caso do Paquetá, que tá errando muito no jogo, muito, muito, além da conta, né? Porque no caso, agora, no lugar do Paquetá, ele pode até recuar o Matheus Cunha, colocar o Neymar, ou pode colocar, porque o Neymar tem que jogar um pouco mais avançado. Mas há alternativas aí. Tem alternativa para mudar o time. Se o Paquetá não melhorar.
0: A bola vem pro toque, ele vai na seleção brasileira. Domina no meio de campo, recolheu novamente, prendeu, não se curte o Bruno Guimarães, ele prende. Vem pra finta, tendo o toque de bola, abre a jogada curtinha para Gabriel Magalhães. Prendeu pelo setor de esquerda, que abre ataque, vai pra finta, volta o lance curto no seu intermediário. É com Gabriel Magalhães. Gabriel Magalhães domina pelo seu campo de ataque, tenta o toque de bola para Casemiro. Casemiro pede bola pela direita, Danilo passa, Casemiro não toca. O Brasil toca a bola no seu campo intermediário de ataque, onde o Japão permite. A abertura vem pro toque, ele bala curtinho para Paquetá. Paquetá prendeu para Vini Júnior. Vini Júnior abre o compasso, deu na intermediária, recolheu novamente com Gabriel Magalhães. Ele prende para Paquetá. Paquetá domina para a seleção brasileira. Tenta o toque, ele bala frente no campo de ataque, se movimenta, pede. Danilo pede pro Paquetá esperar. Danilo, que esperar, não tem que esperar, não. Tem que jogar futebol. Ameaçam inverter a jogada na direita. Danilo, Danilo pede para não tocar nele. A bola volta com a seleção brasileira. Vem pro toque, ele bala Paquetá. Abriu bomba para Matheus Cunha. Chute chechelento. Fraquinho demais. Suzuki, ele vai começar a matar essa bola no peito, viu? Tão fraco que o Brasil tá chutando, hein?
1: E mais uma jogada pelo meio. Essa é a tentativa para tentar furar o bloqueio do Japão. 1 a 0 Japão no placar.
0: E vem pro jogo, domina a seleção do Japão. Tenta ser jogando, vem com Taniguchi. Taniguchi prende, tenta o levantamento à frente para o comando de ataque. Para volta para Marquinhos. Marquinhos domina pelo seu campo de defesa para ser jogando pela seleção brasileira. 38 minutos de bola rolando. A abertura vem pro toque de bola contigo no setor intermediário. Já domina novamente, tenta o toque a seleção brasileira. A abertura vem no zaga central. Zaga central, Gabriel Magalhães prende o lance e solta curtinho. Abriu jogada com Matheus Cunha. Matheus Cunha domina para a seleção do Brasil. Já tenta partir do campo de ataque pela direita. Soltou jogada à frente para Rayan. Rayan dominou para o Brasil. Girou. Pode enfiar a jogada no comando de ataque. Abre o lance para Magalhães. Recolheu novamente. Gabriel Magalhães prendeu para a seleção brasileira. Matheus Cunha não se movimenta. Ele briga com Matheus Cunha. Reclama. A abertura vem pelo meio de campo. Curtinho novamente. Domina o Brasil. Danilo prendeu novamente no toque de bola de Bruno. A seleção brasileira já tenta partir do Brasil. Lançamento vem do toque de bola contigo na intermediária. A torcida não grita. De Brasil, Brasil, Brasil, abertura para Vini Júnior. Finta no primeiro, finta no segundo. Vão três na marcação, quatro. Casemiro toca mal. O vovô Casemiro tocou mal. A bola volta na marcação. Paquetá ganha pro Brasil, perde na sequência. Lateral pro Japão bater.
5: Pelo lado direito do setor ofensivo, aí claro que a bronca fica em cima da disputa brasileira por ali. Paquetá e Casemiro, primeiro no ataque, agora na defesa. Posse de bola do Japão, 39 em Houston.
0: A bola volta, volta no toque de bola, domina contigo no campo de defesa, recolhe a seleção, tenta ser jogando a seleção japonesa, placar do jogo 1 a 0. Abertura vindo, toque de bola curtinho para Ito. Ito prender jogada pelo campo de retaguarda para Suzuki. Suzuki domina pelo seu campo de retaguarda, ameaça o levantamento à frente, solta para a direita para Doan. Doan domina no campo de ataque para a seleção japonesa, tenta inverter a jogada, dá de graça para o Danilo, mas aí o Danilo não sabe o que fazer com a bola. Ele para o jogo, prende a torcida, pega no pé dele, domina no campo de ataque para o vovô Casemiro. Vovô Casemiro domina para a seleção brasileira, tenta partir do campo de ataque, abriu para Matheus Cunha. Matheus Cunha domina pelo comando de ataque, abriu de esquerda, quebra ataque para Douglas Santos, enfiou para Vini Júnior. Vini Júnior prendeu para o setor de esquerda, tenta bater o Dudu, explode na marcação. Brasil tenta achar um buraco, se fecha a seleção do Japão, já era fechada em 0 a 0, agora 1 a 0. O Japão domina, Marquinhos, ele prende para a seleção brasileira, vai soltar pela direita do campo de ataque para Danilo. Danilo dá um tijolo para Bruno Guimarães, que domina para a seleção brasileira, já tenta partir do campo de ataque, vai para pinta, tenta o toque de bola, voltou para Marquinhos. Marquinhos prende lance da esquerda, voltou no toque de bola curtinho para Douglas Santos pela ponta, abriu novamente para Matheus Cunha. Matheus Cunha prende o lance para o Brasil, dominou, recolheu Paquetá, tentou cruzamento para ninguém, nas mãos do goleiro tranquilo, Suzuki, que sai para pegar. Será que o técnico do Brasil não está vendo o que está acontecendo com o time, Neto e Zaidan?
3: Não, então, é óbvio que ele está vendo, é que ele é medroso, né? Mas ele tem, ele é conservador, o treinador da seleção brasileira, está tudo certo. Meu irmão, é, a gente está no 16 avos, né? Se perder, está fora, né? Eu vou deixar o Neymar aonde? Bota o cara para jogar, meu! Bota o Neymar no intervalo. Acabou, eu não preciso do Neymar nas oitavas. Pô, se eu não classificar, então bota o Neymar pra jogar e bota o Danilo, pô. Vai pra dentro do Japão.
4: Zaidan. Desde os tempos dos tempos do Frederich, você sabe que retranca. Você tem duas armas contra a retranca: chute de fora da área e o drible. O drible é o que desconcerta a retranca, o que desmancha a defesa do outro time. Ninguém dribla. E quando tenta um chute de fora da área, é muito fraco. Fica cruzando bola na área, não tá com nada. O Brasil fez 10 minutos muito bons. Encurralou o Japão. Conseguiu até criar uma chance ou outra. Faltou capricho. depois sumiu no jogo, tá fazendo o jogo errado. E se o Rayan, o Rayan tem que ter mais ousadia, ele é bom, ele é rápido, ele sabe driblar, porque se ele não se cuidar, o Ancelotti vai olhar o jogo e falar, pô, eu vou de Luiz Henrique, para ver se abre a defesa dos caras.
0: E vem pro toque de

0: Marquinhos de cabeça vem para tirar. Aí o Rayan chega lentamente na bola, perto a jogada. Tem que sair o Rayan. Domina a seleção, tenta descer o Japão. Cruzamento na boca do gol. Chega de cabeça para tocar. Douglas Santos põe para lateral. Lateral para a seleção do Japão. Bater pelo setor de direito do campo de ataque. Lateral para a seleção. Tem que mexer o Ancelotti no time. Ancelotti tem que mexer no time. Neto e Zidane estão pedindo. Aqui parado o jogo. Lateral para a seleção japonesa. Bater para você ligado no futebol. Bandeirantes 1-0 para a seleção do Japão. Douglas Santos vem na marcação. Vem pelo setor de esquerda, tenta o medo, afinta, tenta o toque, ele prefere voltar, volta a jogada com o Tchim, com o Doan. Doan domina do campo intermediário, vai pra frente, em cima da marcação, recolheu a jogada, bom passe, Tamiatsu abriu o lance do campo de ataque, aperta Bruno Guimarães, tentou tirar, não conseguiu. A bola volta com a seleção japonesa, que leva vantagem no lance. Abertura vem pelo setor de esquerda, aperta novamente o Japão, de pé em pé, Marquinhos sai na marcação, tenta o toque, ele bola pelo setor de esquerda, abre o compasso, solta a jogada do setor intermediário, posse de bola do Japão, Kamada prendeu, soltou o Coutinho novamente com Tamiguchi domina para a seleção japonesa pelo setor de direita, abre a jogada à frente, tenta o toque de bola curto no meio, recolheu Tomiatsu dominou, enfiou no comando de ataque, vem Bruno Guimarães e ganha, mas sai jogando errado Casemiro, insuportável Casemiro no campo de jogo, domina no campo, ele tá achando que ele tá na escola do filho dele, jogando bola com os caras, velho, domina no campo de defesa, tenta o toque de bola contigo novamente a seleção, recolhe a seleção, Japão do vovô, Casemiro no campo de jogo, abertura foi feita à frente pelo setor de esquerda, vem Kamada prende o lance, tenta inverter a jogada lá pelo setor de direita do campo de ataque, já domina a seleção japonesa, abre o compasso, vai pra finta, tenta o drible, Douglas Santos na marcação, fecha a porta, zaga brasileira, domina o Brasil, já tenta descer no campo de defesa, houve a falta e vai pintar amarelo. Já tá parado o jogo, cartão amarelo pro jogador Kamada.
1: Na tentativa de contra-ataque do Matheus Cunha, já tinha deixado o Kamada para trás, era o Bruno Guimarães na jogada, e o Kamada faz aquela chamada falta tática. O Japão desguarnecido, rasteira no Bruno Guimarães, o segundo cartão japonês na partida.
0: Era que era pra gente ter feito, né? Quando perdeu a bola, falta tática. É bola do campo de defesa da seleção brasileira. Mas o Casemiro não podia fazer, que já tem amarelo, entendeu? Vai sair no intervalo, é certeza, viu, que ele vai sair. Tem certeza.
2: É a vovô, a pipa do vovô não sobe mais, viu?
0: Campo de retaguarda, vem pro toque, ele para Marquinhos. Marquinhos domina pra seleção brasileira, vem pro toque. Capricha, Brasil, lançamento, vem pra Paquetá, o toque de cabeça. A bola volta, Bruno Guimarães tenta evitar, ganha escanteio Brasil pela direita. Tá parado o jogo. O árbitro tá dando tiro de meta pro Japão, é isso?
3: Exatamente. 4 minutos de acréscimo, o Japão vence 1-0, gol marcado por Sano.
0: É o futebol da Bandeirantes para você. Sano fez o gol da seleção brasileira. É bola para a seleção do Japão, ser jogador do campo. Defesa vem Suzuki para repor a bola em jogo. 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Se posiciona para a cobrança, Sano parte para bate, tenta levantar a meta frente para o comando de ataque. Vem para subir de cabeça, tenta o toque de bola. Casemiro Casca quase mete para escanteio. A bola volta do toque de bola. Olha só o Danilo perdendo na dividida de corpo para um japonês que tem uns 40 centímetros a menos que ele. Já domina na esquerda a Maeda. Maeda ganha para a seleção do Japão, solta com Kamada. Kamada abre o compasso, ameaça cruzar, prende o lance. Japão gasta tempo para chegar ao fim do primeiro tempo, já domina, temos mais 3 minutos de jogo no primeiro tempo, 1-0 Japão, que prende pelo setor de direito do campo de ataque, prende a jogada inteligentemente a seleção japonesa, Kamada prende o lance, vem pro toque de bala curtinho no setor intermediário, ele já volta a jogada, gira pelo setor de direito do campo de ataque, abre o compasso pra ponta, já solta a bomba, a jogada vem pro jogo, a seleção do Japão aperta o Brasil, lateral pra seleção brasileira bater, manual pro Brasil bater, Casemiro não se apresenta pro jogo, ele vem lentamente pra bola pra receber o lateral, lateral pra seleção brasileira bater, hora para bater o lateral, a seleção do Brasil. Douglas Santos para bater, Paquetá, pé de bola. Lateral para a seleção brasileira bater para Paquetá. Aí o Paquetá rasga para o Vini Júnior, dividido entre 3-4 jogadores. Vem pro toque de bola, Matheus Cunha tenta ganhar a jogada, a bola volta, curtiga no campo de defesa, Vini aperta, volta pra Paquetá, de cabeça solta, errada a bola, já domina no campo de defesa, vem pro toque de bola, sai jogando a seleção japonesa, é bola, campo de defesa pro Brasil dominar, estamos aí com mais 2 minutos de jogo, Brasil tem posse de bola, curtiga no campo de defesa com Gabriel Magalhães, ele prende o lance pra seleção brasileira, já sai jogando pelo setor de direita, abriu pra Danilo prende a jogada no campo de ataque, vai pro toque de bola, curtiga novamente, recolhe a jogada com Bruno Guimarães prendeu novamente, recolhe para a jogada para Gabriel Magalhães, abre da esquerda, campo de ataque para Douglas Santos domina, volta para Gabriel Magalhães, ele prende para a seleção brasileira, 1-0 para a seleção do Japão. Abertura vem pelo comando de ataque, tenta o toque para Marquinhos domina para a seleção do Brasil, vai tentar ser o jogador, joga mal o Brasil neste momento, já recolhe novamente Gabriel Magalhães, é sempre o mesmo jogo, é toque de lado, sem ofensividade nenhuma, o Brasil não consegue furar o bloqueio do Japão, domínio do campo de defesa, Ancelotti vai ter que mexer no time.

0: domina a seleção brasileira lá no setor de esquerda, campo de ataque, tem Douglas Santos livre de marcação, a bola volta para Gabriel Magalhães, já domina para a seleção brasileira, ele desce pelo meio, tem pedido jogada, Rayan pelo meio, a abertura vem para Paquetá, girou, deu para Rayan na dividida, tira dali, afasta o zagueirão, vem Taniguchi, corta o perigo dali, a bola volta em lateral para a seleção brasileira, mais um minuto de jogo para o Brasil tentar empatar o jogo, 1-0 o Japão, a abertura vem pelo meio de campo, curtindo na intermediária para Bruno Guimarães, ele já aprende a jogada, recolhe para a seleção brasileira, ele tenta o toque de bola, tenta o levantamento à frente para o setor de direita para Danilo, Danilo mata na coxa, domina para o setor de ponta, vem para fintar, vai jogar à frente do comando, é para Marquinhos, Marquinhos cruzou, levantou, na boca do gol, tentou Paquetá no peito, vem para rasgar, tirar na moral, vem para cortar de qualquer Paquetá. Maneira, Paquetá sente para a sorte brasileira, domina no campo de ataque, recolhe a seleção do Brasil, Danilo de cabeça subiu, ganhou jogada, a bola foi solta, entrada na grande área, o Japão toca conscientemente a bola no seu campo de defesa, 30 segundos para terminar o primeiro tempo, a bola foi solta à frente, não chega na bola, a zaga brasileira, no meio dos zagueiros vem Marquinhos, toca na bola e tira para o Brasil, já domina no campo de defesa, a seleção brasileira para ser jogando, Paquetá manquitulando, domina a seleção brasileira, domina no campo de ataque, vai tentar o toque de bola curtindo pelo setor de esquerda, recolheu Vini Júnior, ele prende pela esquerda, campo de ataque, quando o Kiko Arthur erra, ergue o braço do árbitro, termina o primeiro tempo aqui nos Estados Unidos. Em Hilton continua Brasil 0, 1, Japão, tudo fica para o segundo tempo. Na Bandeirantes, os japoneses vibrando como se o jogo tivesse acabado. Na Bandeirantes, quem chega é ele, Ricardo Capriotti, alô Capri, aqui Brasil 0, 1, Japão.
1: Hilton, we have a problem. Não, nós temos vários problemas, mas meu Deus do céu, o que é que está acontecendo com essa seleção brasileira? 1 para o Japão, 0 para o Brasil. Alô, Alexandre Pretzel, os jogadores vão deixando o campo de jogo. Paquetá mancando, vai sair, vai deixar o campo no intervalo. Fala, Pretzel!
2: Ele teve o puxãozinho no primeiro lance da partida, seguiu no gramado, mas agora ele já disse, abriu. Foi consolado pelo Neymar, agora será substituído. Vamos ver quem que o Ancelotti vai colocar em campo. Será a primeira mudança para o intervalo. Jogadores consolando Lucas Paquetá, provavelmente fora da Copa do Mundo. 1-0 para o Japão, Capri.
1: Acabou a Copa para ele. Acabou a Copa para o Paquetá. Vamos ver qual coelho vai tirar da cartola Carlo Ancelotti. Vou ouvir Craque Neto e Cláudio Zaidan na volta do intervalo. Eu quero entender com os nossos craques os comentários quais são as soluções que o Ancelotti tem aí para tentar montar esse quebra-cabeça, virar esse jogo e classificar o Brasil. Mas está feia a coisa. Houston, we have a problem. Já voltamos.
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8: Bom, já vou ouvir os craques dos comentários Bandeirantes, o craque Neto e o Cláudio Zaidan, mas até para dar subsídio para os dois, vamos ouvir aqui o David Ancelotti, o filho e assistente do treinador brasileiro, falando aí no, na saída do campo de jogo nesse intervalo. Fala, Ancelotinho!
9: Mister, é um prazer falar com você. Temos a mesma escalação do último jogo. Por quê?
10: É, jogamos contra um bloco baixo muito organizado. Estamos tendo problemas em romper esse bloco baixo, temos que procurar soluções agora no intervalo.
9: Você acha que as soluções podem estar no banco de reservas já nesse intervalo?
10: Seguramente vamos precisar de todos, temos trocas muito boas, o jogo é muito longo e vamos procurar melhorar agora.
9: O cartão amarelo do Casemiro é um problema? Isso pode estar na cabeça para uma primeira substituição?
10: É um jogador com muita experiência, que já está acostumado a jogar com cartão amarelo, vamos ver agora.
9: Quanto tempo o Neymar poderia ter no segundo tempo em termos de condição física, você sabe?
10: 45.
8: Capré. Bom, tá aí. Agora eu quero ouvir Neto e Zaidan. Fala, Pretzel.
11: Hendrick. Hendrick aquecendo vai ser o substituto ou do Paquetá ou de outro jogador. Mas o Hendrick vai entrar.
8: Então vamos lá, agora Neto e Zaidan, vamos lá, quero ouvi-los com tudo isso aí que vocês ouviram.
0: Na verdade, quando você tem o filho do Ancelotti, que foi mandado embora do Botafogo, e acha que os caras acham que é treinador, é por isso que a seleção brasileira está nessa situação tática, porque é ele que dá os treinos, não é o pai. O Endrick, que o Pretzel falou, é uma boa opção no lugar do Paquetá. E para mim, o Fabinho ou o Danilo no lugar do Casemiro, para que a gente possa marcar mais forte, sair pro jogo e tentar empatar e ganhar o jogo. Para empatar e ganhar o jogo, se o auxiliar não sabe o que estava acontecendo, porque as perguntas foram sempre pergunta idiota, no meu ponto de vista, né? Porque tinha que perguntar, por que você não tem prova de idade? Por que vocês não quebram linhas? Por que vocês não são velozes? E aí, quem tem que fazer isso é o treinador agora, no meu ponto de vista, Zaidan.
12: É, quando ele fala esse papo de bloco baixo, não sei o quê, ele está falando da retranca, né? É um eufemismo para retranca. E retranca, você tem de quebrá-la, de desorganizá-la, com o drible.
13: Boa tarde, viu?
12: Boa tarde. Com ousadia, indo para cima. E você tem Vinícius Júnior de um lado e o Rayan do outro que podem fazer isso e não fizeram. E hoje o Matheus Cunha não fez o que havia feito contra a Escócia, quando ele saía ali para a esquerda e o Vinícius virava um centroavante. Claro que o fato do Japão marcar mais atrás dificultou isso, mas é por isso que você tem de usar o drible e o chute de fora da área. Então faltou qualidade, faltou ousadia, ousadia para driblar, para ir para cima na marcação, ficar só tocando. O Casemiro não deveria ter sido escalado, né? Então convocado. Tem que ser substituído. Nem convocado. Ele pode colocar o Danilo e o Pretzel, que está sempre ligado, né? Esse repórter formidável que o Pretzel já falou. Vem o Endrick aí. Se for no lugar do Paquetá, o Matheus Cunha vai jogar mais recuado, Caprote. O Matheus Cunha vai fazer a função do Paquetá e o Endrick entra como centroavante, né? Essa será uma mudança tática, inclusive, porque o Endrick não vai fazer aqueles mesmos movimentos de marcar pela esquerda, tal que o Matheus Cunha faz.
8: O Caprote, sim, só sim. Último aspecto. Vai, Zaida, como é que eu tenho que ir pro intervalo rapidinho? Vamos lá.
12: Bom, se no segundo tempo o Brasil virar, fazer 2-1, 3-1, não nos esqueçamos desse primeiro tempo. Porque se você pega um time muito forte e faz um primeiro tempo como esse, aí não há segundo tempo que arrume as coisas.
8: Maravilha, já volto com você também, craque Neto. Vamos para o intervalo último, hein? A gente já volta aqui na Bandeirantes, na Band FM, juntas na Copa do Mundo 2026.
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9: 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Tá mudando o Brasil aí, Pretzel.
10: Trocou. Hendrick, 19, sai Paquetá, número 20. Ele tá voltando pro banco, mancando. E o Fabinho já aumentou o aquecimento ali, a pedido do preparador físico. Mas, por enquanto, a única mudança do Brasil no intervalo, Capriotti.
9: Craquinete e Zaidan analisam ao longo do segundo tempo, porque ele está de volta empurrando a seleção brasileira. Vai, Brasil! Ainda dá, claro que dá! É uma virada épica, histórica! Vamos lá! Solta a voz, empurra o Brasil! Agora é você!
11: Dizendo aqui no campo de jogo, vibração demais da torcida brasileira. Saída que pertence à seleção japonesa no segundo tempo, tudo pronto para rolar. Você ligado no microfone da Grande Z da Band FM, 3, 2, 1, apito o árbitro, toca na bola, seleção do Japão, ela rola, se ela rola, deixa ela rolar. Você quer emoção, vem comigo, torcedor brasileiro, e vem pro toque de bola, tenta descer contigo novamente, recolhe a seleção do Japão, prazer pro jogo, apertou bem, ganhou jogada, Rainha soltou pra Hendrick,
12: dominou a entrada da área, deu para Matheus, para Rayan, recolheu, demorou demais para soltar, agora sim soltou para Vini, é pelo setor de esquerda, cabra ataque, cruzamento no banco do gol, Hendrick entrou, pega o goleiro, Suzuki sai do gol para fazer a firme defesa.
10: Mas a primeira bola do Hendrick já incendiou o jogo e a torcida também, acelerou bastante a partida e jogando pelo lado esquerdo, o Vinícius cruzou mal na mão do goleiro Suzuki, 1-0 Japão.
12: Se posiciona Suzuki, põe a bola em jogo, tentou levantar meta à frente para o comando de ataque, Marquinhos vem para subir de cabeça, tenta agarrar a jogada, não consegue, recolhe com o Tigre no meio de campo, já domina o meio do Ida, prende, não se abre pelo setor de esquerda, som no pede, abre atenta o cruzamento para dentro da grande área, vem para tocar da bola lento Danilo, ele toca, tenta tirar, não consegue, a bola volta com a seleção japonesa, Alisson não fica na bola, afasta dali, Douglas Santos tira, a bola volta com a seleção japonesa, Vini Júnior vem para a marcação lateral para a seleção brasileira bater, ganha lateral Vini para a seleção do Brasil bater no seu campo de defesa, para você ligado no futebol da Bandeirantes, a Bandeirantes e a Band FM juntas na Copa do Mundo, pois não Zaidan.
13: Então, o Matheus Cunha na função do Paquetá, Matheus Cunha agora no meio campo e o Hendrick, claro, como centroavante.
12: É o futebol da Bandeirantes, do meio do campo de defesa para ser jogando, recolhe a seleção brasileira, tenta partir do cabo de ataque, lançamento vem para Hendrick, ele vai para cima da marcação, aperta, tenta o toque de bola, Vini Júnior não ganha para a seleção brasileira, a bola foi chuta à frente, tenta rasgar, Vini Júnior domina a seleção japonesa, ouviu o toque na mão, o árbitro para, marca, falta para a seleção brasileira bater do campo de defesa, craque Neto, alteração na seleção brasileira.
14: A verdade, Ulisses Costa, eu acho que é muito... tem muita gente dando parpite, sabe? Você tem que tirar o Casemiro, botar o Fabinho. Você tem que tirar o Rayan e botar o Neymar. Porque se perder o jogo, não adiantou nada levar o cara que todo mundo pediu.
12: É bola no campo de ataque, domina a seleção brasileira. A abertura vem com Douglas Santos pelo setor de esquerda, deu para Vini Júnior. 1, 2, 3 da marcação do Vini. Ele domina no campo de ataque, tenta o cruzamento. Vini levantou para Hendrick, tentou domina, afasta o zagueiro, tira. A bola volta no toque de bola, recorre a seleção japonesa. Tenta descer no contra-golpe. Houve a falta do Danilo, que vai tomar amarelo no jogo.
10: É a segunda falta apenas do Brasil, mas é o segundo cartão. Amarelo para o Danilo, que já tinha sido amarelado contra a Escócia. Mas os cartões foram anulados, 1-0 Japão.
12: Pra você ligado no futebol da Bandeirantes, torcedor brasileiro, obrigado pelo carinho da sintonia. Se posiciona, vem pro toque de bola contigo novamente. A seleção do Japão tem falta a ser cobrada. Do meio do campo de defesa para ser jogando, tenta o toque de bola novamente. A seleção do Japão recolhe pelo setor de direita, campo de retaguarda. Já prende o lance contigo novamente. A seleção japonesa domina no sono. Ele vem pra finta em cima da marcação no primeiro. Já prende o lance pelo seu campo de retaguarda. Ele prende a jogada contigo no seu campo de defesa. Domina pelo seu campo de retaguarda, já sai jogando novamente, domina no campo de retaguarda, aperta, tenta o toque de bola, Ito já perde no comando de ataque, vem pra finta novamente, domina a jogada pelo comando, aperta na marcação, vai tentar o toque de bola atrás com o Suzuki que sai jogando, Suzuki domina novamente no setor de esquerda no campo de retaguarda, prende o goleiro, a abertura vem pelo setor de direita no campo de ataque, vai tentar a finta em cima da marcação no primeiro, domina novamente no campo de retaguarda, tá parado o jogo, falta pro Japão bater do campo de defesa, falta pro Japão com
10: mais uma cometida pelo Brasil. Juninho Aito também na bola. Dá 1-0 para o Japão, que agora não tem pressa, né? Segura um pouquinho o jogo. Vence 1-0. Gol marcado pelo Sano no primeiro tempo.
12: Para você ligado no futebol da Bandeirantes. A Bandeirantes com você. Para você, torcedor brasileiro. Se posiciona novamente para a cobrança. Vem para ser jogando no campo de retaguarda. A seleção do Brasil. Obrigado, torcedor, pelo carinho da sua audiência. A vitória vem do toque de bola. Vem para ganhar a bola. Hendrick para cima da marcação no meio de dois. Dominou, ganhou do Palmeira, rolou, tentou, toque pro Vini Júnior, muito forte. Ele pede desculpas, mas o Brasil começa pressionando a seleção japonesa. Teve duas chances, o Brasil já.
10: É a segunda vitória pessoal do Hendrick, que tentou o passe pro Vini Júnior, lembrando o Real Madrid. Segue o Japão.
12: E vem pro jogo do meio do campo de ataque, Danilo errado na marcação, sobrou para Marquinhos no mano a mano. Marquinhos recupera para Alisson. Alisson rasga, mas obviamente que toca errado, porque não sabe jogar com os pés. Ele toca para a seleção do Japão, já dominou no seu campo de defesa, curtinho novamente no campo de retaguarda. Recolhe a jogada, prende o lance, domina no campo de defesa para sair pro jogo. Recolhe a seleção do Japão, tenta sair jogando no campo de defesa, domina no campo de retaguarda, recolhe novamente, domina no campo de defesa, prende o lance, a seleção do Japão, abre pelo setor de direito no campo de retaguarda, sai jogando com o time com sono, pois não, craque Neto.
14: Só, Serra, bem rapidinho, se o Rayan não entrar no jogo, se o Rayan não chutar uma bola no gol, se o Rayan não fizer aquilo que a gente espera dele, a seleção brasileira fica dependendo exclusivamente do Hendrick, que também não é justo, né?
12: É verdade, mas vem Brasil. Domina, ganhou Bruno Guimarães. Abriu jogada errado. Toque de bola. Mas falta a seleção brasileira com Douglas Santos. Douglas Santos prende para Vini Júnior. Balançou, cortou, escapou, levou para a linha de fundo. Tenta ganhar escanteio. Vai pro toque de bola. Solta a entrada na grande área para Bruno Guimarães. Bruno Guimarães domina para a seleção brasileira. Enfia a jogada curtinha novamente no toque do Brasil. Recolheu Gabriel Magalhães para Bruno. Bruno finta, dribla, limpa. Recolhe a jogada com Casemiro. Vovô prendeu, tocou. Jogada para Marquinhos. Marquinhos domina para a direita do campo de ataque. Recolhe Danilo. Danilo prende novamente com Casemiro. Ele prende para a seleção brasileira. Abriu para Gabriel Magalhães. Ergueu a cabeça. Chuveirou. Levantou no banco do gol. Afasta a seleção japonesa. Volta a seleção brasileira. Danilo deixa a bola sair para a lateral, cara. Dá um pique. Evita a saída para a lateral. O Brasil está perdendo de 1-0.
14: Verdade. Ganha tempo.
12: Ah, pô, que isso? Que nhaca, que ameba esse cara. Domínio do campo de defesa, recolhe novamente a seleção brasileira, está jogando no campo de retaguarda. Já prende o lance no comando de ataque. Abertura vira o comando, prende o lance curtinho. Gabriel Magalhães domina a seleção brasileira, recolhe no campo de ataque para Vini Júnior. Vini Júnior prende, rolou, boa bola. Vini dominou a entrada na grande área. Gabriel Magalhães abriu, soprou para Danilo. Acerta Danilo, cruzamento que sai, o gol, levantou na boca do gol. Toque de cabeça do Bruno Guimarães. Suzuki! Defesaça do goleiro da seleção japonesa, a bola entrando no ângulo esquerdo.
10: Em anos anteriores o goleiro era um problema pro Japão. Parece que não é mais. Bela defesa do Suzuki, o Brasil pressiona 1-0 o Japão.
12: A bola volta com a seleção brasileira que está jogando no seu campo de defesa. A pintura vindo, toque, ele bola contigo novamente, recolhe pelo setor de esquerda, vem pro toque Douglas Santos. Ele prende o lance, abriu para Vini Júnior. Douglas Santos vai passar, Vini limpou, driblou, recolheu, soltou para Casemiro, deixou passar para Danilo, bom lance. Dominou na direita, cruzou, levantou para Vini Júnior, subiu o zagueiro, cortou, vem Douglas Santos, aperta, recupera, um blitz do Brasil no Japão, dominou na ponta, recolheu Douglas, abriu para Bruno Guimarães, abriu com a passe para bater, ele prende o lance, recolhe, estuda a jogada, volta para Vini Júnior pelo setor de esquerda. Vini domina para o Brasil na finta, levou para a linha de fundo, vem para o cruzado, levantou no banco do gol, tentou bater, Hendrick em cima do zagueiro, voltou na entrada da grande área, afasta a zaga, tira, vem para tirar novamente Tamiguchi, Tamiguchi tira para a volta com a seleção brasileira para Marquinhos. Marquinhos domina para o Brasil, volta a jogada, Coutinho abre para Danilo, Danilo para Marquinhos, um massacre do Brasil no início do segundo tempo, tem que sair o gol de empate já, e vem Brasil no campo de ataque, você com a Bandeirantes e Band FM, abertura para Douglas Santos da esquerda, abriu com o passe, cruzou na boca do gol, vem o zagueiro para tirar, Matheus Cunha entrava, vem Douglas Santos, escora, jogada a bola, volta para Vini Júnior pelo setor de esquerda, campo de ataque, recomeça a seleção brasileira para Marquinhos, Marquinhos prendeu já, o craque Neto, abertura na ponta direita, campo de ataque, Danilo pediu, abertura vem no toque de bola, dominou, Rayan cruzou, levantou no boca do gol, Douglas Santos de cabeça pro meio, olha o gol, já afasta em cima da linha, o Japão tira, e contra golpe do Japão, perigoso, impressionante, a bola brasileira não entra, a bola foi solta para a direita, Vini Júnior na marcação, cruzamento, vem na segunda trave, o toque de bola para dentro da área, Marquinhos chegou, bola tocada por cobertura, vai parar para a linha de fundo, a bola do Brasil não entra, Tomiyasu, ele chegou tocando de cabeça, chegou tirando de qualquer maneira, impressionante,
10: bola não entrou, né? Ela bate no número 22, Tomiyasu, e o goleiro Suzuki também toca nela, e aí afasta o Ito, salvou no lance do cabeceio do Casemiro dentro da área para empatar o jogo, e no contra-ataque foi escanteio, hein? A arbitragem ajudou o Brasil, agora 1-0 Japão.
12: Pois não, Neto, craque Neto.
14: A verdade, meu grande Luiz Escócia, é o seguinte, não adianta só o cruzamento, é você tem que fazer a jogada individual, que dá para fazer isso com o Rayan, que eu acho que tá muito mal, eu colocaria o Neymar já, colocaria o Neymar já, ou o Luiz Henrique, faz um dois com o Hendrick e faz a jogada de triangulação, porque toda hora cruzando, toma um contra-ataque e quase sai o gol dos caras.
12: A bola volta com a seleção brasileira, tentou tocar para Rayan, capricha garoto, Rayan dominou, soltou, bom lance à frente para Bruno Guimarães, cruzou na boca do gol, ninguém da seleção brasileira entrou, vem para a marcação, Matheus Cunha tenta ganhar a jogada, ganha lateral Brasil, Japão desesperado quando o Brasil tem posse de bola, é lateral para a seleção brasileira, bater pelo setor de esquerda, a abertura foi feita à frente, Matheus Cunha pede na grande área, vem para o setor de direito, no campo de ataque, recolheu Gabriel Magalhães, abriu para Douglas Santos, para Gabriel Magalhães, ele prende o lance para a seleção brasileira, já se movimenta, tenta o toque de bola para Marquinhos, Marquinhos domina para a seleção brasileira, Rayan está aberto lá pelo setor de direito, abertura para Rayan, balança Rayan em cima dele, vai lutar dentro, Rayan dominou para a seleção brasileira, cruzou, levantou, no banco do gol, tentou o toque de cabeça, bateu o escuro, não consegue, a...

0: do Bruno Guimarães na segunda trave. Casemiro entrou atrás da zaga, meteu a cabeça no fundo da rede a bola. Casemiro para empatar o jogo. Vinha mal no jogo, mas ele empata. Na sorte do futebol brasileiro. Cruzamento perfeito na medida. Cruzamento do Gabriel Magalhães. O Casemiro subiu, meteu a bola no contrapé do goleiro. Dentro da pequena área, a bola deu na bochecha direita da rede. O Brasil empata o jogo. Não há samurai que resista ao futebol brasileiro. Brasil 1-1 também para a seleção do Japão. 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
1: Na bola aérea, o Brasil voltou com tudo, amassando o Japão e forçando esse tipo de lance. Já tinha quase marcado com Casemiro dentro da pequena área. E agora ele aproveitou um cruzamento espetacular do Gabriel Magalhães como lateral. E o Casemiro sozinho dentro da pequena área, na diagonal do goleiro. Cabeceou como centroavante, empatando o jogo. Décimo gol dele em 90 jogos pelo Brasil, 1-1.
0: 1-1, craque Neto. Cláudio Zaidan.
2: A verdade, Ulisses, foi um golaço do Casemiro. Gol de centroavante, bem posicionado, jogando mal pra caramba, errando todos os passes. Ele coloca o Brasil agora para enfrentar um Japão que já estava com medo em relação a isso. Agora tem um entendimento de como eu vou continuar jogando. Eu fiz a substituição para eu empatar o jogo. O que que eu crio agora? O que que eu faço agora para fazer o segundo? E se colocar o Luiz Henrique, se colocar o Danilo, o Brasil ganha de 3-1.
3: Pois é, se o Danilo cometeu um erro grave lá no gol do Japão, olha o Japão aí.
0: E vem o Brasil que contra a Colômbia. Eu toco ele para Vini Júnior, dobrou para a ponta. Lindo drible. No primeiro passou Vini Júnior, entre que entrou, ele vai para a finta, dominou, recolheu, girou. Outra finta, vai fazer um golaço, bateu na trave. A trave não entrou, voltou, Matheus Cunha para fora. Seria um gol de placa, seria um gol histórico, seria um gol para lavar a alma do futebol brasileiro. Vini Júnior, que pontada pela ponta, o Brasil quase chega ao gol da virada aí, Pretzel.
1: E começou numa caneta no seu marcador e depois quatro dribles para fazer o golaço. O Brasil simplesmente vira o Brasil. Brasil é Brasil, foi a frase do Valderrama quando perguntado. E o jogo contra o Japão? Brasil é Brasil, voltou a ser Brasil 1-1.
0: 1-1, placar do jogo, placar do gol de empate no Brasil, incendeia o jogo, o Japão não tem pressa, o árbitro italiano permite, domina do campo de defesa, repõe a bola, Suzuki tenta o passe, aperta a seleção brasileira, vem pra ganhar no meio, tenta o toque, levada contigo na frente, Gabriel Magalhães, ele tenta, põe pra fora, lateral pra seleção do Japão bater, pois não, Zaidan.
3: E se houve o erro do Danilo no gol do Japão, houve o erro do Ito, né, que não fez a linha de impedimento, todo mundo saiu, ele ficou, deu plena condição pro Casemiro. E agora a pressão é assustadora para o Japão, né? O Vinícius fez tudo certo, só não fez o gol porque o Suzuki conseguiu tocar na bola.
0: E vem para o jogo, domina a seleção japonesa pelo setor de direito do Gabriel. Ataque, vem para o toque de bola do An. Ele prendeu, não se soltou na grande área, afasta a zaga brasileira, pega Alisson. O Duan dominava a bola com o braço, o árbitro mandou seguir. Alisson faz a defesa para a seleção brasileira. 1-1, Neto Zaidan, jogo empatado.
2: Ah, 1-1, o jogo aonde o Vinícius Júnior poderia fazer o gol da Copa, falar a verdade.
0: Fácil,
2: gol da Copa, o gol mais bonito da Copa, tá jogando muito. Segundo tempo esse, celebrou com a seleção brasileira. Mesmo o Hendrick ainda não tendo entrado no jogo, a verdade, o Brasil precisa jogar mais bola. Bruno Guimarães encostar, Matheus Cunha encostar. Eu colocaria o Neymar ou o Luiz Henrique para ganhar o jogo.
1: E o Neymar tá aquecendo bastante.
3: Desculpa os problemas do Brasil, né? Que é, Pretzel?
0: Aquecendo muito o Neymar, disse o Pretzel.
3: Ah, sim. Não, é aquela história. O jogo tá pedindo drible, improvisação. E por isso o Luiz Henrique e o Neymar seriam opções excelentes, né? Porque é isso que a maneira como o Japão se defende exige do Brasil esse tipo de coisa, o drible, o improviso. E aí ele levou o Neymar. Ele disse que o Neymar está se recuperando bem, está treinando muito bem. Então o que ele está esperando? Põe o cara no campo. E o Luiz Henrique, porque o Ryan está muito inibido. O Luiz Henrique com o drible pode abrir com mais facilidade a retranca japonesa.
0: Vem a seleção brasileira com Vini Júnior, vem novamente pelo setor de esquerda, gira, joga na solta no meio de campo para Bruno Guimarães prendeu, abriu para Vini Júnior, errado, passe muito forte Bruno, tiro de meta para a seleção japonesa bater, tiro de meta para a seleção do Brasil cobrar, do Japão cobrar contra a seleção brasileira. Brasil chegou a 14 vezes ao gol do Japão, Japão apenas 4 do Brasil, são os números do jogo. Você ligado no futebol tá Bandeirantes, obrigado torcedor pelo carinho da sintonia. É bola, campo de defesa, Suzuki, o goleiro sai jogando, Hendrick vai para cima na marcação, recolhe campo de defesa da seleção japonesa, o tempo não para, Bandeirantes e a Band FM marcam. Jogados para você conferir, 16 minutos de bola rolando, 16 de bola rolando, é o segundo tempo de jogo, girando o placar da Copa do Mundo 2026 aqui em Houston. Continua pra você, Brasil, Brasil, Brasil, Brasil, 1-1 também pra seleção japonesa na Bandeirantes, quem fala é você. Alô, alô! E vem pro jogo, Japão, bola solta na boca do gol, Alisson sai pra pegar, diz aí, Pedro Quen.
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0: 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Japão tenta subir a marcação do campo de defesa, bola volta para Alisson, recolhe o goleiro brasileiro, brasileiro jogando no campo de defesa, ele prende a jogada, Alisson pelo seu campo de retaguarda, você na Bandeirantes, a Bandeirantes com você, placar do jogo de 1-1 pro Brasil, 1 para a seleção japonesa. Se posiciona Alisson, repõe a bola em jogo, bate à frente, ele domina no seu campo de defesa, vai tentar o toque de bola, aperta a zaga brasileira com o Hendrick, Hendrick recolheu novamente pelo setor de esquerda, campo de retaguarda, dá o toque para Douglas, Douglas pra Vini, Douglas recolheu para Vini, Vini recolheu, Hendrick fica no meio, domina a seleção brasileira, partiu Douglas Santos de calcanhar, Vini abriu para Matheus Cunha prende para a seleção brasileira, girou para Bruno Guimarães, vai soltar para Danilo pela direita, Danilo tem Ranha, aperta para ponta, enfiou para Ranha, Ranha dominou para a seleção brasileira, vem pro toque, libera para Matheus Cunha, para Ranha, do jeito que ele gosta, vai para área, finta no primeiro, finta no segundo, outra finta, girou, deu para trás, recolheu novamente com Matheus Cunha para Ranha, Ranha prendeu para a seleção brasileira, cruzou, levantou na boca do gol, Susu, que sai no alto para pegar.
1: Mas foi boa a jogada do Ryan, ele deu um drible interessante, só que ele baixou a cabeça na hora do cruzamento. Isso. Neymar e Fabinho no aquecimento 1-1, Casemiro marcou o gol do Brasil.
0: Pois não, craque Neto.
2: Pode tirar o Ryan e bota o Neymar. O Neymar mete a bola pro Hendrick, o Neymar vai meter uma bola diferente. Você precisa de um gênio num jogo como esse. Você precisa quebrar essa linha de marcação que já foi quebrada no lance de cruzamento. Agora você precisa do gênio, é o Neymar. Então bota o cara, pô.
0: É o futebol da Bandeirantes pra você. Já já a torcida começa, Neymar,
1: Martinelli.
0: Neymar, Martinelli
1: chamado pelo Ancelotti.
0: E vem pro jogo do meio do campo de defesa, tenta descer a seleção japonesa. Marquinhos vem na marcação. Tentou toque de bola, o Japão tentou domínio no meio da zaga brasileira aberta, Casemiro pegou um táxi, desceu pro apoio, recolheu a seleção japonesa, bola batida, gol, Alisson bateu, opa, pega de novo, Alisson faz a defesa, Alisson.
6: E aí o susto na torcida brasileira, Ulisses Costa, porque o arremate ele não tinha tanta direção, mas tinha muita força. E aí tentou encaixar o Alisson, sorte é dele, que não havia nenhum japonês no rebote. Tentativa de Ueda, camisa 18, lado esquerdo.
1: Martinelli daqui a pouco no Brasil.
0: A bola volta com a seleção brasileira, tenta ser jogando do campo de ataque, recolhe Casemiro, Casemiro prende a jogada para Douglas Santos pelo setor de esquerda, deu para Vini, Vini dominou para o Brasil, tentou enfiar a bola no comando de ataque, sai para fora, bola em lateral, lateral para a seleção brasileira bater, lateral já cobrado, domina a seleção brasileira para vir para o toque, ele vai contigo no setor intermediário, já recolhe a seleção do Brasil com Bruno Guimarães tem Danilo aberto pela direita, Rainha escancarado pela ponta, recolheu Danilo prefere voltar a jogada na sua zaga central, circunferência central do gramado para Gabriel Magalhães, que prende o lance, abre para Vini, na esquerda, campo de ataque, domina Vini, para Gabriel Magalhães, já recolhe a jogada para a seleção brasileira, toca curtinho para Casemiro, Casemiro tem Marquinhos ao seu lado, recolhe a jogada para Marquinhos, Marquinhos domina para a seleção brasileira, 1-1, empatado o jogo, Ryan domina para a seleção do Brasil, vem para cima da marcação dele, balança Ryan, ele tenta a finta, volta a jogada do toque, de bola curtinho novamente com a seleção brasileira, com Bruno Guimarães, ele prende o lance, recolheu com Gabriel Magalhães, prende Vini, pede, Vini recebe, Vini Júnior domina para a seleção brasileira, para a ponta, deu uma bola para Douglas Santos, cruzamento, vem para trás, é domina a seleção brasileira, tem lateral pela esquerda, campo de ataque, Brasil pressiona, o Japão deixa para contra-golpear, vai mexer a seleção brasileira.
1: Sai Matheus Cunha com a 9, entra Martinelli com a número 22, a segunda mudança no Brasil.
0: E aí Neto, e aí Zaidan?
2: Na verdade ele quer um jogador de velocidade, encostar principalmente aí no Hendrick, né? Você tira um meia, que por sinal fez uma partida horrorosa, o Matheus Cunha. Você bota o Martinelli, que ele não gosta de jogar do lado direito. Ele vai fazer um falso 9, encostando ali no Endrick. Mas o Neymar tinha que entrar e não o Martinelli. E eu posso queimar a língua do Martinelli fazer 2 gols, tá?
0: Mexe o Japão, centro 2.
6: Isso, saiu o Doan com o 10, vem o 2, o Sugawara. O outro que deixa o campo é o 13, o Nakamura. E vem o 25, o Suzuki, Ulisses.
0: É o futebol da Bandeirantes, se posiciona para ser jogando, domínio do campo de defesa, vem para o toque de bala contigo no setor intermediário, recorre a seleção brasileira pela direita, já prende o lance curtinho, a seleção do Brasil, abertura, vem do toque de bala contigo na intermediária com o toque de bala de Marquinhos, Marquinhos para Casemiro, Casemiro domina para a seleção brasileira, 1-1, jogo está empatado o jogo, já domínio do campo de defesa, o vovô fez um empate para a seleção brasileira, Casemiro domina pela esquerda, Douglas Santos, ele prende o lance, volta a jogada novamente para Martinelli, Martinelli se desloca, agora só fica ainda, ele tem no ataque, já domina a seleção brasileira, Douglas Santos prendeu, solta de primeira, abre para o toque de bola de Casemiro, Casemiro prendeu para Martinelli, Martinelli domina para a seleção brasileira, faz o giro para Danilo, Danilo domina para a direita, tem Rainha aberto para a ponta, enviou para Rainha pelo setor de ponta direita do campo de ataque, vai para a finta, levou para a linha de fundo, cruzamento na grande área, Vini Júnior tentou, chegaram, chegou o Endrick, também afasta o zagueiro, a bola volta para Alisson, que domina do campo de defesa na linha lateral do gramado pela direita, vai ser jogando para Marquinhos, capitão da seleção brasileira, ele prende Marquinhos, um Brasil, um Japão, já recolhe para a seleção brasileira, sai jogando pelo setor de esquerda, abriu para Douglas Santos novamente com Vini Júnior para Martinelli, Martinelli domina para a seleção do Brasil, abre para o meio de campo para Casemiro, Casemiro já solta pelo setor de direito do campo de ataque para Danilo, Danilo prende para Rayan, Rayan domina para o Brasil no puro talento, cruzou, levantou na boca do gol em cima do zagueiro, voltou novamente no toque de cabeça, Danilo levanta pelo campo de ataque, afasta o zagueiro, tira dali para volta, volta no toque de bola com a seleção brasileira para ser o jogando, domina o Brasil no campo de defesa para ser o Brasil, recorre a jogada com Gabriel Magalhães já prende do campo de defesa para Martinelli, lança a jogada no meio, Endrick, ele vem pro domínio, prendeu, rolou a jogada, abriu para Douglas Santos, prendeu para Casemiro, levantou, no gol para Endrick, tentou o cabeceio, pede o pênalti, o juiz manda seguir, Endrick fica no chão pedindo o pênalti, pois não, Neto, pois não, Zaidan.
7: As duas substituições aí do Japão, ele colocou defensores, tirou o ala, tirou o meio campista, colocou defensores. Então, o Japão está dizendo o seguinte: vamos logo para os pênaltis. Essa é a ideia do treinador japonês. Não está nem pensando na prorrogação. Já está pensando em ir para os pênaltis.
0: Futebol da Bandeirantes. Para você, o tempo não para. Bandeirantes marca. 22 minutos de bola rolando, é o segundo tempo de jogo, girando o placar da Copa do Mundo 2026 aqui em Houston, nos Estados Unidos. Também para o Japão na Bandeirantes, quem fala é você, alô, alô, Pedro Queen.
4: Quem passar de Brasil e Japão enfrenta quem joga amanhã às 14h entre Costa do Marfim e Noruega. Lembrando que o único classificado às oitavas até aqui é o Canadá, que venceu a África do Sul por 1-0.
0: Você comigo no futebol, tá, Bandeirantes, torcedor brasileiro aqui. Vamos pro tempo, pra rapaziada dar aquela hidratada pra você. Vamos já pro quarto tempo do jogo. Você ligado no futebol, tá, Bandeirantes. Craque Neto, Cláudio, Zaidan falam na Bandeirantes. Pra Brasil, um Japão também um.
2: É, eu acho que esse momento agora é um momento de equilíbrio do treinador, sabe? Então você tem Rayan, Endrick, Martinelli. Cara, quem cria, quem soluciona a bola pra chegar, aí é o Neymar, sabe, o que não pode também, Ulisses e Zaidan, é toda hora essa bola ser cruzada, o gol saiu do cruzamento do Gabriel Magalhães, maravilhoso, que o volante fez o gol, então, a expectativa pra mim é de colocar o Neymar junto com o Martinelli, junto com o Vinícius Júnior, junto com o Endrick, ele mete uma bola, a gente ganha o jogo. É só isso que tem que fazer.
7: É, e agora o Japão se fecha de vez, tanto que ele tirou os dois laterais, que jogam muitas vezes até como ponta, mas hoje estão como laterais de fato. E, por exemplo, quando ele tira o cara na lateral esquerda, o Nakamura, ele nem vai com o veterano Nagatomo, né, que é um dos nomes históricos do Japão, e que entra quando sai o Nakamura. Ele coloca um jogador mais defensivo. Então o Japão percebe que o Brasil se animou, tá indo para cima, se organizou de outra maneira, tá mais ousado. O Vinícius começou a fazer o que ele não fez no primeiro tempo, tá partindo para cima do marcador, quase faz um gol de placa, não é? Então, como o Brasil pressiona e isso está ficando aterrorizante para o Japão, porque ele olha para o relógio e fala, putz, ainda falta isso tudo. E com o Brasil em cima, ele fala, vou tomar o segundo gol. Então ele enche de defensores agora e começa a sonhar com uma disputa de pênaltis. E... o que o Brasil não pode é diminuir o ritmo.
2: Viu, Zaidan?
7: Tente continuar em cima.
2: E uma coisa, uma coisa para mim, é, daquilo que você mostrou em relação à seleção japonesa, eles já não vão atacar mais do jeito que atacava. Então, para eles, um empate para prorrogação, para tentar levar isso. E já que o Brasil tem a possibilidade de posse de bola, tá aí, Ulisses.
0: É isso aí, recomeça o jogo para você, torcedor brasileiro. Do meio do campo de defesa, tenta Sérgio Nando. São 26 minutos de bala rolando desde o segundo tempo de jogo. Domina a seleção brasileira, temos mais uns 25 minutos. O Brasil toca para Marquinhos. Marquinhos volta a jogada curtinha. É para Gabriel Magalhães, que prende para a seleção brasileira. Ele recolhe pelo setor de esquerda, campo de ataque. Abre para Douglas Santos. Douglas Santos domina. Ele vem para finta, para Vini Júnior. Tentou enfiar a bola no meio e perdeu a bola, Vini. E aí ficou caído. Aperta, vem para o toque de bala. Martinelli ganha para a seleção brasileira, para ser jogado no campo de defesa. O árbitro para. Marcou a falta do Martinelli, o jogo está parado.
1: Ele esperou a vantagem que o jogador do Japão levaria, como não levou, ele marcou a falta lá atrás, a quarta cometida pelo Brasil. 1-1, Casemiro marcou para o Brasil.
0: 1-1, Brasil e Japão. Domina a seleção japonesa, tenta descer pelo setor de esquerda, campo de ataque, aperta a zaga brasileira. 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Prende o lance novamente a seleção do Japão. Abertura vem pelo setor de direito do campo de ataque. Abertura do toque de bala contigo na intermediária de Jaina Hirto. Ele domina do campo de ataque, tenta o passe, vem Douglas Santos, ganha para a seleção brasileira, já sai jogando curtinho para Casemiro, Casemiro já prende no campo de reta, corta para Marquinhos, Marquinhos domina para a seleção brasileira, deu toque de bola para Danilo, vem pro toque, faz o break, Danilo abre no meio de campo para Bruno Guimarães, a seleção japonesa tenta subir a marcação, Hendrick está livre pelo meio, abertura para Hendrick, domina para a seleção brasileira, já dá o tapa na bola, escapa da marcação no primeiro do segundo, abre na esquerda, campo de ataque, Hendrick, deu para Vini Júnior pela ponta, entrou na grande área, girou, vai fazer o gol, dominou, soltou errado, passe para ninguém. A bola volta no toque de bola, domina a seleção brasileira. Inteligente Gabriel Magalhães espera o péssimo domínio do jogador brasileiro Ito, o jogador japonês Ito. A bola volta no toque de bola para Casemiro. Casemiro prendeu de esquerda, campo de ataque para Douglas Santos. Douglas Santos arma a jogada para o comando, domina a seleção brasileira. Recolheu pelo meio de campo, contigo na intermediária. Marquinhos, Marquinhos já prende no campo de ataque, enfia a jogada para a ponta. Soltou para Rayan, Rayan prendeu o lance para Danilo. Danilo domina para a seleção brasileira. Jogo está indo para a prorrogação. Já domina no campo de ataque, Danilo prendeu para Rayan, Rayan voltou para Danilo. Pela meia direita, campo de ataque. Tem abertura atrás aqui com Gabriel Magalhães. Enfiou para Gabriel Magalhães. Ele domina. Parte Vini. Vini dominou na ponta esquerda. Campo de ataque. Vai para finta. Abriu jogada. Vai sair novo. Cruzado. Vem Brasil. Levantou ali o gol. Toque de cabeça. Vai para fora. Tentou Rainha. Bateu nas costas da marcação. Vai para a linha de fundo. Escanteio. Time brasileiro pede pênalti. O juiz está dando escanteio.
1: A mesma jogada do gol. Só que agora o bloqueio do Japão. Bruno Guimarães cobra. Terceiro escanteio brasileiro.
0: Escanteio para a seleção brasileira, bater pelo setor de direita do campo de ataque, vem para a cobrança de escanteio a seleção brasileira, é lá pela direita do campo de ataque, placar do jogo de Brasil e Japão, placar de 1-1, está empatado. Cobrança de escanteio, a seleção brasileira é lá pela direita do campo de ataque, placar do jogo de Brasil e Japão, placar de 1-1, está empatado o jogo, segundo tempo de meio. Pega muito mal na bola o Bruno Guimarães, é lateral para a seleção brasileira bater pela direita do seu campo de defesa, é lateral para o Brasil bater, o Marquinhos vem buscar o jogo, tem pressa Marquinhos, capitão da seleção brasileira, domina no campo de defesa, está jogando contigo no meio de campo, recomeça a jogar a seleção do Brasil, Martinelli já pede no comando de ataque, a abertura vem com Gabriel Magalhães domina para a seleção brasileira, ele vem para o break, tenta o toque de bola para Marquinhos, Marquinhos domina para a seleção do Brasil, tenta lançar a frente do comando de ataque, abriu para Rainha. Rainha já prende o lance e volta a jogada para Danilo, Danilo para Marquinhos, Marquinhos domina para a seleção brasileira, para tocar do campo de retaguarda, já abre para Gabriel Magalhães que parte pelo setor de meia esquerda, Vini aberto sempre pela esquerda, abertura para Vini, Vini domina para a seleção brasileira, vem para o toque de bala contigo novamente, recolhe a jogada, Gabriel Magalhães prendeu, solta para Marquinhos, Marquinhos domina para a seleção brasileira, vai voltar no meio de campo. Abriu para Martinelli, Martinelli domina para o Brasil, vem para a tabela, ele domina, ergue a cabeça, vai tentar a finta, faz o toque, cruzamento, vem para dentro da grande área, afasta a zaga japonesa, tiro de qualquer maneira, subiu Maeda, ele tirou o perigo, a bola voltou com a seleção brasileira, prende o lance novamente, Martinelli domina para o Brasil, Brasil em busca do gol da virada, e está próximo o Brasil do gol da virada, vem na Bandeirantes e na Band FM, abertura do meio de campo, Marquinhos já dominou, ele gira o jogo para Danilo, Danilo já prende lá pelo setor de direita do campo de ataque, um futebol burocrático da seleção brasileira, ninguém cruza, ninguém passa. A bola volta no toque de bola. Bruno Guimarães recolhe para a seleção brasileira, para ser jogando pelo seu campo de defesa. 1-1, está empatado o jogo. Abertura do campo de retaguarda, domina novamente no campo de defesa. Marquinhos, ele já sai jogando para a seleção brasileira. Aprende a jogar para Gabriel Magalhães. Gabriel Magalhães domina para a seleção do Brasil. Vem para o break, tempo do toque de bola para Casemiro. Recomeça novamente no toque de bola. Bruno Guimarães, pois não, craque Neto.
2: Aí, não, esse jogo não, pô. Esse jogo de trocar bola é o que a seleção japonesa quer. Pô, bota o Neymar, bota o Luiz Henrique, tira o Rayan, vai pra dentro, tira o Bruno Guimarães, vai pra dentro.
0: E vem Vini, domina pro Brasil, abriu pra Endrick, Endrick dominou, girou, não foi. Tinha que partir o Martinelli. Martinelli ficou parado esperando, ele tem que antecipar o lance. O Endrick meteu na linha de fundo pra ele na esquerda.
1: É verdade, o Martinelli ficou parado, porque essa foi a intenção do Endrick pra jogar lá na frente pro Martinelli entrar na área. 1-1 no placar.
0: E vem pro jogo, domina Casemiro pra seleção brasileira, pra ser jogado no campo de defesa, recupera para a seleção do Brasil. Toca a bola de pé em pé, seleção brasileira. Casemiro domina pra seleção do Brasil, vai tentar o toque de bola contigo no setor intermediário. Prende o lance, Casemiro já domina para Marquinhos. Marquinhos recolhe pra seleção brasileira, tem Danilo partindo pela direita. A abertura vem pra Danilo. Danilo domina para a seleção brasileira, vai tentar o toque de bola curtinho no meio de campo, recolheu Bruno Guimarães. Bruno Guimarães vem para o toque de bola, volta curtinho para Gabriel Magalhães. Gabriel Magalhães domina para a seleção brasileira, já abre para o setor de esquerda para Vini. Vini prende para o Brasil, ele vem para a finta, faz o break, tenta o toque de bola, já solta curtinho, balança Vini. Vini recolhe no campo da retaguarda, tentou enfiar a jogada para a ponta, soltou para Martinelli. Martinelli tem Douglas Santos, abriu para Douglas Santos da esquerda, chegou na linha de fundo, vem cruzamento no gol, subiu o zagueiro, cortou, voltou para Martinelli, bate pro gol. Martinelli bateu. Passa a esquerda do gol, vai para a praga de fundo em tiro de meta para o Japão cobrar.
1: Goleiro Suzuki nem foi na bola, longe do gol do goleiro japonês, que agora, ó, demora para fazer reposição. O árbitro já olha para ele, 1-1 no placar. Casemiro marcou o gol brasileiro.
0: 1-1, meu, marcou o gol brasileiro. 1-1, meu placar do jogo para você ligado no futebol da Pampelantis, torcedor brasileiro. Vai por Suzuki, vai.
6: 7, entra na vaga do 15, o Kamada. Tanaka 7, no 15, Kamada. A outra troca já ensaiada por ali, o Machino com a 6, está prontinho para entrar, antes dele vem o 7. Ué, confirmada essa troca do Kanaka, que é o 7. Daqui a pouco o Machino, camisa de número 6, está pronto por ali, na vaga do 14, o Ito, tá, Ulisses Costa. 6, Machino, no 14, Ito.
0: Aí o Machino entrando com a 14 no campo de jogo. É 6, Machino, melhor dizendo, você entrou no lugar do 14. Tiro de meta para a seleção japonesa. A bola volta com a zaga brasileira. Já prende Casemiro. Ele domina para a seleção do Brasil. Deu para Marquinhos. Marquinhos abre no toque de bola de Danilo. Danilo prende o lance. Tenta o toque de bola frente no campo de ataque. Ganha lateral para a seleção brasileira. Manual para o Brasil bater e ser o jogador no seu campo de retaguarda.
1: Neymar saiu do aquecimento.
0: No futebol da Bandeirantes para você. É lateral para a seleção brasileira bater pelo setor de direito. 1-1, está empatado o jogo. Você ligado no microfone Bandeirantes. O tempo não para. Bandeirantes e a Band FM marcam. Você confere e vem pro jogo. Japão recua bem. Casemiro para Alisson, que sai do gol para fazer a firme boa defesa. São 33 minutos de bola rolando, girando o placar no segundo tempo da Copa do Mundo 2026. Continua para você. Brasil 1, Japão também. Um jogo está empatado. Na Bandeirantes, quem fala é você. Alô, alô, Pedro Queen.
8: Falando em Brasil, Ulisses, Rafael Klaus foi escalado para apitar o próximo jogo dos Estados Unidos na Copa do Mundo. Estados Unidos e Bósnia e Herzegovina a partir das 8 horas da noite do dia 1 de julho.
0: A bola volta no toque, levando a domina a seleção do Japão, tenta descer do campo de defesa, aperta na marcação, a zaga brasileira vem para tocar na bola. Danilo tenta ganhar o lance, não consegue. Ela volta na direita com Casemiro, domina para o Brasil, sai jogando para Danilo. Danilo já prende pela direita, liga, joga na frente no campo de ataque em velocidade, dominou, prendeu Endrick, perde a bola, ele volta na marcação, apertou Danilo, ganhou para Rayan, dominou, partiu, sobrou para Danilo. Rayan pediu a falta, tá, cai demais o Rayan, o árbitro não dá esse tipo de falta. Aperta Rayan, tenta ganhar o lance, lateral para a seleção do Japão bater no campo de defesa.
1: E agora o Japão segue, ó, paradão, esperando o tempo passar. 68.777 pessoas aqui no estádio, tem capacidade máxima para 72 mil.
0: Você ligado no futebol da Bandeirantes, 1-1, tá empatado Brasil e Japão. Você ligado no microfone de maior tradição do rádio brasileiro. Vini Júnior vem pra marcação, aperta em cima, tenta o toque de bola contigo novamente. Já domina a seleção japonesa, desce pela direita com Tamiatsu. Tamiatsu, ele tenta o toque de bola de forma errada na volta na zaga central. Já domina no campo de defesa pra sair jogando. Prende o lance curtinho novamente. A seleção brasileira recolhe pro Marquinhos. Pois não, craque Neto.
2: Pô, bota o Martinelli lá do lado direito, tira o Rayan e coloca o Danilo Santos, pô.
0: A bola volta, é uma grande opção, mas vai ter prorrogação, será o jogo, o Brasil vira, no meio do campo de defesa, vem pro toque de bola, já perde novamente Bruno Guimarães, ele recorda a jogada para Marquinhos, Marquinhos abre a jogada para Gabriel Magalhães domina para a seleção brasileira, já tenta descer no campo intermediário para Martinelli, Martinelli já domina no campo de defesa, tenta o toque de bola curto novamente, recolheu para Vini, Vini dominou na ponta, vai para a finta, tentou o drible, perde a jogada, a bola volta com a seleção brasileira, só dá Brasil no jogo, Marquinhos põe no peito, domina para a seleção brasileira. Ele abre a jogada para Gabriel Magalhães. Ele prende, ultrapassa, Nick de Vídeo Gramado. Recolhe para a seleção brasileira. Brasileiro jogando. Já prende o lance a seleção do Brasil. Marquinhos recolheu pelo setor de liga direita na circunferência central. Ele enfia a jogada pelo setor de esquerda. Abriu para Gabriel Magalhães. Gabriel Magalhães prendeu. Empurra na ponta para Vini. Vini recolheu para a seleção brasileira. Vai tentar o toque de bola contigo novamente. Vini em velocidade escapou.

0: Júnior. Vini Júnior domina para a seleção brasileira. Apareceu Casemiro. Vini Júnior inverteu uma jogada na direita. É para Danilo. Mata no peito. A bola escapa. Volta no meio para Marquinhos. Marquinhos recomeça para a seleção brasileira. Já sai jogando o Coutinho novamente. Danilo. Danilo prendeu para a direita para Bruno Guimarães. Tenta o toque de bola. Danilo errou o toque. Bruno consertou. É para volta. Volta Coutinho no setor intermediário. Aperta o Brasil. Abertura com Gabriel Magalhães. Prendeu para o setor de ponta para Douglas Santos. Douglas Santos para Martinelli. Martinelli domina para a seleção brasileira. Vem cruzamento na grande área para ninguém. O Rayan, ele não está em campo. O Rayan hoje veio aqui fazer uma jogada e passear o jogo todo. Ele não teve a marcação, uma jogada, ele não tem ponto futuro, é impressionante.
1: E foi a terceira bola que o Brasil circulou e jogou na segunda trave para tentar repetir o lance do gol. E o Japão só fechou a porta.
0: Agora volta, tenta o toque para a seleção do Japão, para ser jogado depois, não.
2: Agora é o seguinte, com o acréscimo tal, digamos que nós teremos aí mais 15 minutos de jogo, certo? Com acréscimo e tal e coisa. O que ele está dizendo para todo mundo é que ele acha que o Neymar não está em plenas condições. Ah, só aguenta meia hora e pode ser que haja prorrogação, então ele fica para prorrogação. Porque o Brasil está empatando o jogo, não está ganhando o jogo. E se você tem um jogador diferente.
0: O Brasil passou na direita! Falta nele no bico da grande área e vai pintar amarelo! É falta para a seleção brasileira bater da arrancada do Danilo depois do toque de bola do jogador Rayan. Me desculpa aí, pois não, Zaidan, pode concluir.
2: Não é isso, é isso. Ou seja, ele vai deixar para a prorrogação, com a provável prorrogação. É o que está aparecendo, está aparecendo. E outra coisa, o Danilo está pedindo para entrar no time faz tempo, né? E nem numa situação dessa, o Danilo volante ele coloca. Não gosto dessas decisões do Ancelotti, não.
1: Amarelo para o Suzuki, 25 do Japão. Mais uma falta para o Brasil, a nona cometida pelo Japão.
0: Quem sabe o gol da virada Brasil. Falta para o Brasil bater. Vem Bruno Guimarães para a cobrança de falta. Pico da grande área. Aceita para a cobrança. Põe o Neto que empata. Se que vira o jogo. É falta para a seleção brasileira bater. Pico da grande área. Falta para o Brasil cobrar. Você ligado no futebol da Bandeirantes. Vem para a cobrança. Na bola. Tem Bruno Guimarães para a cobrança. É falta de Rayan também. Vem bola levantada para dentro da grande área. O Brasil tentou o gol da virada. Quem sabe saiu o gol. Vamos Brasil. Vamos Brasil. Partiu na bola. Bruno deixou. Vem Rayan. Partiu. Bateu direto pro gol. Desvio de cabeça. Vai para fora. Linha de fundo. Escanteio.
1: Quinto para o Brasil. Quarto na realidade. Quarto para o Brasil. Quem vai para a bola fica por lá mesmo. É o Rayan que vai fazer a cobrança. Ele mesmo. Antes era o Bruno Guimarães que batia. 1-1, Casemiro marcou o gol brasileiro.
0: Escanteio para a seleção brasileira bater, bem para a cobrança. Bruno Guimarães para bater, escanteio para a seleção do Brasil. Para você ligado na Bandeirantes, a Bandeirantes com você. Se posiciona para a cobrança e escanteio a seleção brasileira. Vem levantamento dentro da grande área. Escanteio para o Brasil, Rayan. Ele vem para a cobrança para a seleção brasileira. Rayan para a cobrança e escanteio para o Brasil. Para a cara do jogo de 1-1. Rayan na bola, partiu, vamos virar. Casemiro desviou para dentro da área. Martinelli subiu, a bola sobrou. Sobra pelo setor de ponta para Vini. Vini dominou, recolheu, vai para a finta. Vai tentar o Breck, levou para a linha de fundo. Fez o Breck, recolheu, prende, soltou. Boa bola à frente, Bruno Guimarães de três dedos. Meteu para fora, e Martinelli está caído. Está caído na grande área do Japão.
1: Com a mão no rosto. Será que tomou algum choque dentro da área? O árbitro agora paralisa o jogo para fazer o atendimento para o jogador brasileiro. Bruno Guimarães talvez esteja no seu pior jogo em relação à ótima primeira fase que ele fez.
0: 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Obrigado, torcedor, pelo carinho da sua sintonia. Aqui tiro de meta. Fica caindo Martinelli no campo de jogo.
1: O número
0: ainda.
1: 11, o Maeda, ele sobe com o cotovelo aberto. Mas isso aí na Série A do brasileiro até poderia ser lance de vara aí. Mas aqui não segue o jogo, nada. Manda o Martinelli levantar.
0: 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E o árbitro tá lá mandando ele levantar e jogar. O árbitro falou, não foi nada. O VAR não chamou, não foi nada. E tá sentindo ali o Martinelli. Levanta e joga, meu filho. 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Obrigado pelo carinho da sintonia. Vem pra repor a bola em jogo novamente. Tenta ser jogando. Recolhe novamente do campo de defesa a seleção do Japão pra tocar do campo de retaguarda. Obrigado, torcedor, pelo carinho da audiência. Abertura vem do campo de defesa. Suzuki. Suzuki domine. Quem fizer gol agora vence, meu filho. A abertura foi feita à frente. Vem pro toque de bola. Zaga brasileira. Chega muito mal na bola novamente no meio de campo. Bruno Guimarães lento. A abertura do meio da zaga do Brasil. Marquinhos vem para cobertura, aperta novamente, recolheu a seleção japonesa, tenta descer pelo setor de direita do campo-ataque, vem com toque de bola com o Sugarari, ele domina, levanta, vai pro passe, soltou curtinho pela ponta direita do campo-ataque, vem cruzamento na grande área, vem Casemiro para tirar, a bola volta para Hendrick, ele tenta dividir e perde o lance, apertou para ganhar a seleção brasileira, vamos armar contra-golpe, Hendrick domina, Vini Júnior tá aberto,

0: passou errado! Mal para Martinelli, Vini Júnior aberto na esquerda, lateral Brasil, tira o zagueiro, lateral para a seleção brasileira bater, lateral Cabrado vem para o toque de bola, Danilo, Danilo domina a jogada para a seleção do Brasil, momentos finais do jogo, por enquanto tudo indo para a prorrogação, um Brasil, um também para a seleção do Japão, mas Casemiro vem para cima, o Brasil acredita, ele vem para o toque de bola para Douglas Santos, pelo setor de esquerda, Douglas Santos para Casemiro, recolhe do campo intermediário, abriu jogada para Marquinhos, Marquinhos prende para a seleção brasileira, deu para Rayan, Rayan já prende para a seleção do Brasil, vem para a quinta, volta para Danilo, recolhe Danilo para ser jogando com Marquinhos, Brasil toca a bola para trás, já domina o campo de defesa, aperta na marcação, recolheu Gabriel Magalhães, domina para a seleção brasileira para partir para o comando de ataque, vem para o breque, solta para Vini, Vini recolheu para o setor de esquerda, volta curtindo no setor intermediário, ele abre o número seu curto com Douglas Santos para Gabriel Magalhães, Magalhães abre para Marquinhos, para Danilo, Danilo prendeu para a direita do campo de ataque, rente a linha lateral do gramado, Rayan, foi talento, Rayan tentou a finta e foi empurrado. O árbitro para a marca, falta para a seleção brasileira bater pela direita de ataque.
1: A décima do Brasil, tá na área, tá na bola, perdão, Bruno Guimarães, todo mundo do Brasil na área.
2: E Ulisses,
1: você falou certo, se saiu o gol agora, ganha o Brasil.
0: Pois não, Neto.
2: Essa bola de cruzamento aí, ela não pode sair baixa, ela tem que sair alta para fazer o gol de uma casquinha do Danilo que tá na marca da Cal.
0: E vem Brasil, Bruno Guimarães levantou, Marquinhos subiu, tirou o zagueiro, bola sobrou de primeira para Martinelli, fora da área, deu para Vini. Vini prendeu na ponta, Martinelli passou, bate Vini, dominou, bateu. O desvio vai para escanteio, escanteio pro Brasil bater na direita.
1: Brasil quinto, Bruno Guimarães cobra, a galera do Brasil se agita, pressão total brasileira 1-1.
0: Escanteio, escanteio para o Brasil bater pelo setor de direita do campo de ataque, vem para a cobrança de escanteio, Bruno Guimarães para a seleção brasileira, Rayan está livre aqui no bico da área, Rayan está livre, nenhum japonês marca, bola para Rayan, dominou para a seleção, linha lateral da área, vai para o cruzado, o chuveiro no boca do gol, subiu de cabeça, o zagueiro quarta tira, bola volta, Martinelli, ele domina para a seleção brasileira, já sai jogando curtinho, prendeu-se pelo setor de esquerda do Brasil, Vini, do jeito que ele gosta, no mano a mano, dominou, Vini limpou, prendeu, balançou, cortou, escapou, levou, linha de fundo, fecha a porta o zagueiro, a bola volta para Vini, domina, tenta a finta e perde o lance, Vini Júnior para a volta com a seleção japonesa, já dominou o campo de defesa, Vini Júnior volta, recupera para a seleção brasileira e toma o rapa, tá marcada a falta para o Brasil bater pela esquerda, momentos finais do jogo, já já os acréscimos 1-1, vem Brasil, Vini dominou, cruzou, levantou na boca do gol, Suzuki sai do alto para pegar,
1: muito mais para o goleiro, 1-1 tá indo para a prorrogação.
0: E vem pro jogo a seleção japonesa, tenta a finta em cima da marcação, balança em frente à marcação, tenta Suzuki, o toque de bola curtinho na intermediária, a abertura vem pela direita do campo de ataque, novamente, Sugawara, ele domina do campo de ataque, Sugawara vai pra finta em cima da marcação, escapou, recolheu o cruzamento na área, vem pra afastar da zaga brasileira, tira, mas tira fraco a bola, recolhe do campo de ataque, o Japão, pois não, craque Neto.
2: É, o Japão não aguenta o Brasil na prorrogação, os caras estão mortinhos.
0: E vem pro jogo, domínio do campo, ataca a seleção japonesa, é o Danilo na marcação, cruzamento para Marquinhos tirar.
1: Mais seis.
0: Vamos a 51 minutos do segundo tempo, mais seis de jogo. 45 de bola rolando, mais seis. E muita emoção, Copa do Mundo é assim, torcedor brasileiro. Domínio do campo de defesa, sai jogando a seleção japonesa, já prende o lance novamente, está caído, Casemiro com cãibras, é isso ou está no chão?
3: É isso, ficou ruim pro Casemiro por ali, o volante da seleção brasileira parece um incômodo na virilha, o Ancelotti chama Fabinho com a 17, daqui a pouco troca na seleção brasileira, Ulisses.
0: E aí, craque Neto, e aí, Zaidan?
2: Na verdade, o Casemiro jogou muito mal o primeiro tempo, tá sendo o cara que fez o empate, aí quando eu vejo pai e filho conversando sobre futebol, eu não sei se eu escuto meu pai, se eu escuto meu filho, quem que tá certo nisso, né? Tem que ter o avô, né? Agora, a visão minha em relação ao que o Brasil fez no segundo tempo, me dá ainda esperança de algo mais. Agora, tem muito jogador tendo lesões musculares na seleção brasileira. Paquetá e agora o Casemiro, né, Manuel?
4: Agora eu concordo aqui, Neto. E é o seguinte, né?
1: Sai Casemiro 5, entra Fabinho 17, sai da...
4: Obrigado, Prétio. Ele é um conservador, né, o senhor Ancelotti, né? E o Danilo não entra no jogo, é um cara que pode dar velocidade, melhor passe, fazer o meio campo se aproximar do ataque, aumentar a capacidade de pressão do Brasil. O Danilo é um cara, ele é um artilheiro do Botafogo no campeonato, mas é parâmetro, que mostra que ele é um cara que chega na área, ele finaliza, ele tem velocidade, ele tanto defende quanto ataca. Mas ele vai com o Fabinho, que é o marcador. O Fabinho, aliás, teve um momento gigantesco. fantástico na carreira, né, no Liverpool, grande meio campista. Mas era hora, mais uma oportunidade que ele despreza o Ancelotti de colocar o Danilo em campo. Eu não sei porquê, não sei porque essa reticência dele com o Danilo. E o Neymar, ele está esperando o quê? Segundo tempo da prorrogação para o Neymar?
0: Muito bem, entra Fabinho no time da seleção brasileira. Para você ligar todo o futebol, tapa Bandeirantes e Band FM, torcedor brasileiro. Vai repor a bola em jogo novamente, um para o Brasil, um para o Japão. Você ligado na Bandeirantes. Lateral cobrado para a seleção brasileira. Vai tentar o toque de bola para ser o jogador do seu campo intermediário. A seleção japonesa domina Chiamitsu, tenta o toque de bola novamente. Shimaguchi, ele recolhe no campo de defesa, tenta o levantamento do campo. De ataque, vem a zaga, tenta tirar, afasta o time brasileiro, vem para cortar. Marquinhos corta a bola, fica no setor intermediário, volta com a seleção brasileira, lançamento para o Hendrick, dominou mano a mano, tá na área, vai para a finta, fez o drible, recolheu, balançou o Hendrick, tenta um novo drible, levou para a linha de fundo, bateu cruzado, trava o zagueiro, põe para escanteio, escanteio para a seleção brasileira bater.
1: Bolão do Hendrick, o bolão do Rayan também, nessa dupla de velocistas, escanteio ao sexto. Bruno Guimarães cobra.
0: Bruno Guimarães vem para a cobrança de escanteio para a seleção brasileira mais uma vez. Ryan livre aqui no bico da grande área pela direita. Escanteio para a seleção do Brasil bater. Quem sabe o gol do Brasil? Eu estou com você, Brasil, nessa. Escanteio para a seleção brasileira bater pelo setor de direita. Vem levantamento para a dentro da grande área. Se posiciona para a cobrança Bruno Guimarães. 1-1. Quem sabe o gol da virada para o Brasil se classificar para as oitavas de final. Bruno Guimarães partiu para a bola. Bateu, levantou no bagulho do gol. Fabinho de cabeça pessimamente põe para fora.
1: Ele é alto, né? Alto. De cabeceador, mas foi horrível o cabeceio. Olha o Suzuki, se pudesse já encerrava agora. Tá 1-1 no placar, o jogo está indo para a prorrogação.
0: Para você ligado na Bandeirantes e na Band FM, nós temos aí mais 2 minutos e 30 de bola rolando. Se posiciona para recuar a bola em jogo, Suzuki. Suzuki bate na bola, tenta o levantamento para o comando de ataque. Vem para subir a zaga brasileira, tenta o toque de cabeça, afasta a zaga brasileira, bola quica. Hendrick, a bola o encobre. Volta a seleção do Japão, tenta descer. Fabinho vem para a marcação, aperta para ganhar a jogada. Bruno Guimarães, ele abre pelo setor de esquerda para a seleção brasileira. Vini Júnior já pede. Douglas Santos domina, faz o giro, volta na zaga, se atrapa, abre para Gabriel Magalhães, para Marquinhos. Marquinhos domina do futebol burocrático do Ancelotti na seleção brasileira. A abertura vem pelo meio de campo, curtindo na intermediária, recolheu Fabinho. Fabinho prende a jogada pelo setor de esquerda, abriu, não se curto, solta no toque, levada curto, gol Douglas Santos. Douglas Santos domina, volta para Gabriel Magalhães. Gabriel Magalhães para Marquinhos, recolheu pelo setor de ponta, solta para Rayan. Rayan toca a bola na seleção brasileira. Temos mais 1 minuto e 30 para a bola rolar, para terminar, e vamos para a prorrogação em 2 tempos de 15. Já domina a seleção do Brasil, tentou descer à esquerda, prende o lance curtinho, recolhe Douglas Santos, domina para a seleção brasileira. Ele aperta Martinelli, não se movimenta, não pede a bola, ele para, recolheu Douglas Santos novamente, toca de lado para Gabriel Magalhães. É um futebol muito burocrático do Brasil. Já domina do seu campo intermediário, prende o lance o Brasil, abertura para Danilo. Vamos ver Danilo, dominou, cortou, passou, rolou para Hendrick, vai para a finta, perdeu o lance, a bola volta, Ryan ganhou, girou para Bruno Guimarães, dominou, girou, empurrou para Martinelli, bateu.

0: futebol brasileiro. Não há samurai que aguente, não há samurai que aguente quando o Brasil parte pra cima. Número direito, Hendrick ganhou, Ryan soltou, bolou, deu lance, bom lance, bom lance. Bola dá no pé da trave esquerda e morre no fundo da rede. O Brasil vira o jogo, o Brasil vira o jogo nos momentos finais. Esse é o futebol que encanta, esse é o futebol que faz o povo brasileiro se emocionar. Esse é o nosso maior esporte, essa é a nossa maior paixão, essa é a cara do futebol brasileiro. Assim Martinelli, Martinelli, Martinelli, Martinelli, Martinelli, no vira-vira do futebol do Brasil. Brasil 2, 1 Japão, gol, emoção maior do futebol. Essa é a emoção, Martinelli, que você proporciona à torcida brasileira, como dizia meu amigo José Paulo de Andrade, que me passou essa frase maravilhosa, tá em memória. Brasil 2, 1 pro Japão, Brasil 2, 1 pro Japão. Bonito Brasil, não tem tempo para mais nada. O detalhe é teu pressão.
1: Martinelli, uma escolha pessoal de Ancelotti desde a convocação. Acreditou no cara e ele coloca o Brasil nas oitavas. Um passe espetacular do Bruno Guimarães.

0: Brasil 2-1 no vira-vira.
1: E aí, Neto, e aí, Zaidan?
2: Na verdade, o Bruno Guimarães meteu a bola que eu venho falando o jogo todo. Pega a bola, sai na diagonal. Aí a Martinelli domina com a perna esquerda, bate com a perna direita, faz o golaço. Aonde? Do lado esquerdo. Do lado esquerdo, como falso 9. Brasil nas oitavas. Sai o melhor jogador pra mim, Bruno Guimarães.
3: Zaidan. Brasil nas oitavas. Brasil nas oitavas, e o que não pode é jogar o que jogou aquele pedaço do primeiro tempo, quando foi ridículo, por exemplo, contra a Noruega, que é um possível oponente nas oitavas, contra uma França. Não pode, não pode jogar desse jeito. Para pensar em título, tem de melhorar muito, mas conseguiu a virada, isso é fundamental, está vivo na Copa.
4: E vem pro jogo do meio do campo, ele ataca e vem pro toque de bola curtindo novamente. Já temos 2 minutos a mais. Rabito na frente do comando, aperta Danilo, vem para rasgar com a raca, põe para fora em lateral. Lateral para a seleção do Brasil bater, espora muito bem Rayan. Lateral para a seleção brasileira bater do campo de defesa pelo setor de direita. Manual para a seleção, Danilo vem para a cobrança. Placar do Zudo, pois não.
5: Mudou o Japão, Ulisses. 11, Maeda saiu, veio 19, Ogawa.
4: É bola do campo de ataque, vem pro toque de bola curtindo novamente, recolhe a seleção brasileira. Martinelli vai partir, partiu na direita, o árbitro parou, o italiano prejudicou o contragolpe do Brasil. Pô, o Martinelli saia na cara do gol, ele marcou falta, não deu vantagem.
5: E por ali Martinelli, o herói do jogo pela seleção brasileira. Um contra-ataque, só ele o goleiro. O Brasil não se opõe, faz tempo. Falta marcada e sem pressa para bater, Ulisses Costa.
4: É bola do campo de ataque da seleção brasileira. A bola foi chuta, Hendrick tenta chegar, não consegue. A bola volta no toque, ele bola tentando novamente. Fabinho domina Danilo, Danilo dá um bico na bola, levanta a frente para o comando de ataque. Já temos 9 minutos com os dois, com um minuto que o árbitro deu, já explodiu. A bola volta contigo no campo de defesa, aparece na marcação. Danilo tentou ganhar, não consegue. Era volta para Marquinhos. Marquinhos vai tocar de cabeça, tentou buscar. Ah! Alisson Marquinhos atropelado. Está marcada a falta para a seleção brasileira bater no campo de defesa. O Brasil vai às oitavas de final. Já já tem o apito final na Bandeirantes para você. Brasil, Brasil, Brasil 2-1 na seleção japonesa. Aqui parado o jogo, está marcada a falta para a seleção brasileira bater no campo de retaguarda. Estamos por conta dos acréscimos do senhor Maurício Mariani, o árbitro italiano. A Itália na Copa, mas só com a arbitragem. Aqui está parado o jogo, está marcada a falta para a seleção brasileira bater. Vem para repor a bola em jogo, Alisson. Você ligado na Bandeirantes para a seleção do Brasil de virada, porque de virada é mais gostoso o Brasil. 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Lançamento à frente do comando de ataque. Tendo o toque de cabeça, a bola volta, volta novamente no campo de retaguarda. Ah, o Suzuki está com pressa agora, o goleiro. Agora ele está com pressa. Tome vaia, Suzuki. Tome vaia, Suzuki. Bate na frente do comando de ataque. Vem para subir. Recolheu de cabeça, afasta a zaga brasileira. Bola volta no toque de bola contigo novamente, tenta o toque novamente, Douglas Santos não consegue, voltou para Danilo Santos, domina para a seleção brasileira para sair jogando, dá um pico na bola, tentou buscar Vini Júnior, vem pro toque de bola, Douglas Santos põe para fora, vai terminar o jogo, é lateral para a seleção do Japão, bater pelo setor de esquerda do campo de ataque, manual para a seleção japonesa cobrar, você ligado na Bandeirantes, a Bandeirantes com você, ele deu 6 de acréscimos, nós estamos com 11 quase de acréscimo, o técnico japonês invadiu o campo para pegar a bola de justiça. Espelho dos samurais, aqui se posiciona, levantamento à frente no campo de ataque, vem Douglas Santos de cabeça, sobe e corta, Hendrick vai para cima, levantamento à frente, quando ergue braço o árbitro, o Brasil, o Brasil, o Brasil está nas oitavas de final da Copa do Mundo de 2026, de virada sobre o Japão, Brasil nas oitavas de final da Copa do Mundo de 2026 aqui em Houston, Brasil 2, Japão 1, na Bandeirantes, quem está chegando, os japoneses vibraram muito no intervalo de jogo, mas o jogo acaba só no final, não no intervalo, na Bandeirantes, está chegando Ricardo Capriati, apito final. Brasil está nas oitavas de final da Copa do Mundo, vamos para New Jersey, Nova York, alô Capri, deu Brasil 2-1.
6: Ah, mas tá louco, pelo amor de Deus, mas que sufoco, pra que tudo isso? Pra que matar a gente do coração em plena segunda-feira? Bom, Houston, nós não temos mais problemas, mas quase tivemos, hein? bateu na trave, literalmente, mas chegamos. 2-1, um sufoco danado, a seleção avança, vai às oitavas de final. Alô, Alexandre Pretzel, é comoção no estádio de Houston. A torcida brasileira faz a festa, vai à loucura. Me conta aí a sua visão da reportagem Bandeirantes, vai Pretzel!

0: Até o Pretzel, será que tá tudo bem? Até com a teimosia do Ancelotti. Nós vamos falar, mas o Martinelli entrou e fez o gol, mas pelo amor de Deus, mas tinha tanta coisa pra fazer nesse jogo. Não precisava ser com tanto sofrimento, hein, Neto, Zaidan, vamos lá.
1: Na verdade, ele não enxerga o jogo, né? Na verdade, ele deveria ter tirado o Rayan, deveria ter colocado de uma maneira muito mais simplificada, né? Ficou cruzando muita bola.

0: bola, mas aí veio o talento do Bruno Guimarães, porque eu não sei se outro jogador meteria a bola como ele meteu. E eu não sei se é a 4 assistência que ele tem em números de gols. A seleção japonesa deu um chute no gol no segundo tempo. O Brasil, se tivesse bem estruturado, se tivesse bem armado, meteria 4-5 no Japão pra mim. É que ele é conservador. Ele é um treinador que não sabe mexer. E independentemente de tudo que aconteceu, a verdade é que a classificação foi legal. E agora a gente enfrenta nas oitavas, né, a Noruega, talvez, ou Costa do Marfim.
1: É isso, Neto. E aquela história, Neto, o time se comportou como um time mediano, né? Para ganhar título, tem de jogar muito mais que isso. Para ganhar título, o Ancelotti, inclusive, tem de ser mais ousado, né? E ficou claro, por exemplo, Capriotti, que ele não vê o Neymar com possibilidade de jogar 45, né? Porque havia o risco de prorrogação, ele não pôs o cara em campo, e com o risco de ser eliminado, né? Então fica claro que ele não vê a possibilidade de contar com ele um jogo inteiro ainda. Esse foi o recado que ele deu. Agora, sinceramente, o Danilo entrar com 48 do segundo tempo é passear, né? O cara tem de ser titular na seleção brasileira. Então muitas coisas a serem corrigidas. O Japão não teve coragem nos momentos mais frágeis, emocionalmente mais frágeis do Brasil. O Japão não se aproveitou porque não teve coragem. O técnico japonês prendeu o time o tempo todo, de vez em quando dava uma estocada, mas ele que disse que o Japão jogaria como jogou as outras partidas, não foi verdade isso. Jogou lá atrás, receoso, com as calças na mão, fez 1-0, poderia ter se aproveitado daquela confusão que o Brasil se meteu, o Brasil nervoso, errando passe, nada. Tratou de tentar segurar o resultado, tomou um empate no finalzinho, tomou a virada merecida, o Brasil foi quem buscou os gols. E agora vamos ver o que vem pela frente, duas seleções bem diferentes entre si, né, Capriotti? Costa do Marfim e Noruega. Que dia vai ser o jogo, Capriotti?
2: É amanhã, Zaidan, amanhã, esse jogo acontece amanhã e, claro, não, como transmissão
1: que dia
2: da Bandeirantes...
1: Do Brasil.
0: Domingo,
1: que é o jogo do
0: domingo, dia 5.
2: Domingo, 5 da tarde, aqui em Nova Jersey. Nós os classificamos, Perfeito. Neto e Zaidan, e olha, poderia ter sido com menos sufoco. Poderia ter sido com menos sufoco. O Rayan não poderia ter ficado até o final. Esse rapaz estava pedindo para sair, o técnico não enxerga. Nós estamos vendo.
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2: 3:15.
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18: Belé, belé, gente, 3h20, tá começando o programa da hora. Começando um pouquinho tarde, afinal de contas, estávamos transmitindo aqui Brasil e Japão. Meu Deus, que sofrimento, viu, assistir esse jogo. Cê é louco. O juizão queria jogo, né? O juizão queria jogo, cê é doido. É, Brasil venceu por 2x1, vai agora jogar as oitavas de final. O jogo vai ser no domingo, vamos esperar o nosso adversário, viu, fofo? É isso aí, assim, bora então, curtiu aqui a transmissão pela Folha? Top demais, né, nossa transmissão. É isso aí, querido, muito bem, essa é a sua rádio, Folha FM é a sua rádio. Ame esta rádio, cuide bem desta rádio, né não, ô Marília Mendonça? Faz igual a Marília, cuida bem dela, cuida bem da Folha, que ela cuida de você.

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6: Belê, belê, 3h36, Fofolético, segunda-feira, é, feriado hoje. É, querido, exatamente isso, mas a gente não para, a gente trabalha todos os dias, Fofo, é isso aí. E olha, tem matéria no site folhabv.com.br pra tu sempre saber o que tá rolando aí no teu estado, fofinho. Querido, é isso aí. Muito bem, quer saber o que tu tá rolando hoje? Então vai lá no site folhabv.com.br. Tá bom, querido? Vai lá que o site tá bombando.

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2: 3:59.
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7: Termina nesta segunda-feira, dia 29, o prazo de inscrição para o Exame Nacional de Residência nas especialidades de acesso direto. Já os candidatos interessados em programas que exigem pré-requisito, ano adicional, área de atuação ou residências multiprofissionais têm até o dia 15 de julho para se inscrever. As inscrições devem ser realizadas exclusivamente pela página da banca e organizadora, a FGV Conhecimento. O ENAR é um processo seletivo unificado que busca ampliar o acesso à residência médica e otimizar o preenchimento de vagas em instituições de todo o país. A taxa de inscrição é de R$ 330 para a residência médica e R$ 220 para programas na área profissional da saúde. O pagamento deve ser efetuado até 6 de julho. Segundo a rede HU Brasil, responsável pela coordenação do exame, a confirmação da inscrição ocorre somente após a compensação do pagamento. O resultado preliminar dos pedidos de isenção da taxa já está disponível na página oficial do exame. Para ter acesso à matéria completa, acesse folhabv.com.br.
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1: Já dizia aquele ditado, Zé, que quem vive de orgulho
2: morre de saudade,
1: não,
2: safadão.
1: Quem vive de orgulho
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1: Fechado.
2: É isso.

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15: Belê, gente, 4h33, muito bem, ótima tarde pra você, querido, tá tudo bem por aí? Que maravilha, tá aproveitando o seu feriado? É, hoje é feriado, não sabia? Feriado, fofinho, e olha, aqui no feriado da Folha, tu tem notícia do mesmo jeito que a nossa equipe não para. Tu queres saber aí sobre o que vai acontecer, né, os próximos jogos do Brasil? Pois é, Brasil garante vaga nas oitavas, já tem matéria aqui no site, inclusive falando disso. Maravilha, querido. Então vá lá, acesse folhabv.com.br, que esse tu pode confiar todos os dias da tua vida, querido. E olha, uma universidade abriu inscrições para mais de 1000 bolsas integrais em cursos de graduação. Quer saber qual é? Acesse aqui, folhabv.com.br, tá tudinho lá no nosso site, fofão.

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1: Bele, bele, galerinha, final de mais um programa da hora. Já teremos Folha Esportes falando aí tudo, né? Tudo sobre futebol, sobre outros esportes também, tá bom? Volto amanhã, se Deus permitir. Beijo pra você, tchau, tchau.
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3: 3:56.
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9: Olá, meus amigos do esporte, muito boa tarde. 5h01. Chegamos aqui para mais um programa Folha Esportes. Nesta segunda-feira, 29 de junho de 2026, feriado municipal. Estamos aqui na Folha, aqui para nós não tem feriado, tem a notícia do esporte, todo mundo feliz, alegre com a vitória da seleção brasileira. O secador continua muito triste, mas tá tudo tranquilo, né, amigo? Tudo tranquilo. Nosso time em campo, com oferecimento aí do Veículo Multimarcas e Rei do Açaí, aqui comigo trabalhando aqui sempre no VAR, ele que sempre vai no lance, rapaz, eu vou dizer, que vai esse de Copa do Mundo. Meu amigo Gilan, bom trabalho comigo correndo pela direita, boa tarde, meu amigo.
10: Rânio Almeida.
11: Boa tarde, Luiz, boa tarde, Gilan, boa tarde o nosso ouvinte. É, Luiz, e a gente já vai começar aí com aquela forma diferente, né, Luiz? É, infelizmente, aquele tipo de notícia que a gente não gosta muito de trazer, né? E já dá aqui os pesares, né, para a família do senhor José Deodato, Aquino, né, o pai do nosso querido José Deodato Aquino Júnior, presidente da FEDA, também membro aí do TJD, e também faz parte aí, é um dos árbitros, né, confederado aí do voleibol, ele que acompanhou aí seu pai, né, nesses últimos dias aí, que já havia internado, lutando muito pela vida, viu, Luiz? E a gente deixa aqui o nosso registro aqui, né, de pesar e também de solidariedade à família e aos amigos.
9: Muito bem, 5 horas e 3 minutos.
11: Luiz, agora já falando do jogo, Luiz, pressão, viu?
9: Pois é, eu espero.
11: A gente já vem falando nas últimas duas semanas que seria difícil, né? Mas não daquele jeito ali, Luiz. A prorrogação estava desenhadinha, né?
9: Pois é, o Japão, ele veio montado para jogar daquele tipo de jogo ali, que ele sabia com quem ele estava jogando, com a seleção bem ofensiva, que é a seleção brasileira, com bons jogadores como o Vini Júnior, como o Matheus Cunha, como o Rayan jogando ali pelo lado direito. Ele queria explorar aquele ali e fechar aquele bloqueio. Fecharam no primeiro tempo, fecharam aquele bloqueio, não conseguiram ali, até o Vini Júnior andou tentando, mas o que acontece? Botaram 1-0, num vacilo pelo meio ali, a rapidez dele é pelo meio, tocando pelos lados, e conseguiu esse 1-0, uma bola chutada no gol, ali no primeiro tempo foi 1-0, e a seleção brasileira volta diferente, já volta com a substituição, já volta aí com o Casemiro voltando aí, um leão na bola no segundo tempo, jogou tudo que tinha que jogar, eu acho que tudo na Copa ele jogou nesse jogo, parabéns a ele, porque entrou em campo o Casemiro, que a gente conhece, né, daquele futebol, jogou, e quando ele começou a jogar o futebol, a seleção começou a ter aquele desempenho e vai empatar o jogo, né, Rádio?
11: E assim, Luiz, para mim, quando ele toma o amarelo, para mim ele já tem que ser tirado, né? Porque no lance do gol, inclusive, né, primeiro também falar da falha do Danilo, né?
9: Certo.
11: Jamais pode dar um passe daquele
9: não.
11: Pelo meio, Luiz, ali onde o adversário te antecipa, né? Então, uma jogada bem lógica, onde você aprende na base a não virar essas bolas em direção à sua defesa, né? Então, ele estava próximo ali à linha do meio do campo, e aí acaba pegando o Alisson de surpresa, né? E o Casemiro tentando chegar e quase faz uma falta, ia tomar ali o segundo amarelo, ia ser expulso daquele jogo, as coisas iam ficar pior ainda, viu, Luiz?
9: Pois é, todos que estavam acompanhando, acredito que todos pediam, olha, eu espero que o Casemiro no segundo tempo não volte pro jogo.
11: Casemiro e o Paquetá também, antes de machucar, já estava maltratando a bola ali, não estava com o jogo encaixado daquela vez, né?
9: Pois é, aí o resultado, esse jogo... É para entender que a seleção realmente, o treinador, ele sabe, muitas vezes, na entrada ali do Endrick, muitos disseram, olha, era o Casemiro que tinha que ter saído. Não era como é que vai ficar o meio de campo da seleção? Mas o treinador, que tem uma grande experiência, já em decisões aí na Champions, ele entende muito bem que, naquele momento da entrada do Endrick, a seleção poderia jogar ali para aquele lado e... poderia abrir aquele bloqueio ali que estava muito bloqueado, e realmente foi o que aconteceu, né? Daquele lance do empate, do lance ali, até o que o Vini Júnior quase faz um golaço, para mim seria o gol mais bonito da Copa, viu, Anil? Aquela bate do goleiro. Sim. Se o goleiro não toca a mão naquela bola, seria um gol.
11: Verdade. Destacar também o Suzuki ali, que fez pelo menos umas 3 defesas de gol nessa partida, né? Salvando muito. Mas assim, Luiz, destacar também, acabei encontrando pontos positivos.
9: Claro.
11: Negativo, né, além desses passes aí, dessas jogadas erradas ali na defesa, esse meio campo aberto é devido a esse esquema que ele gosta, né? O tal do 4-2-4, e aí fica desguarnecido ali o meio, né? E assim, Luiz, ele pela primeira vez conseguiu repetir uma escalação, dessa parte eu gostei, né? Um ano e meio de trabalho, você não repetir uma vez essa escalação é bem complicado. Cadê quem está aqui? É o Paulo Fernando. O Brasil tem tudo para ganhar essa Copa, só precisa melhorar umas coisas. Verdade, concordo, né? Tá o que agora, Luiz? Há 4 jogos do título, não é isso?
9: Pois é, tá aí 4 jogos. E vamos ver, domingo já tem, às 4 da tarde. A seleção brasileira já joga com... quem é?
11: Não, só define amanhã, né?
9: É, amanhã
11: Costa do Marfim ou Noruega?
9: Pois é, Noruega, Costa do Marfim. Para mim, a Costa do Marfim está muito bem mais forte do que a Noruega.
11: E, Luiz, só voltar aqui o ponto positivo que eu acabei não falando, é os que termina com Yanes ali, né? O Bruno Guimarães, né? Fez uma partidaça para mim. E aquele zagueiro, rapaz.
9: Foi.
11: O Magalhães, né? Gabriel Magalhães, Gabriel, é isso?
9: Muito bem.
11: Ele que vem com essa mácula ali de ter errado um pênalti. A lá, Ícaro, a gente vai já, depois a gente vai falar de Série D aí, isolou uma bola ali na final de Champions, mas veio para essa Copa do Mundo, inclusive falou até de ter um pouco mais de descanso, né?
9: Sim.
11: Porém, foi até mal interpretado naquilo ali, e hoje fez uma partidaça. Você vê que as melhores saídas de bola são pelo aquele lado esquerdo, com ele. E, inclusive, uma das assistências de gol, o gol do Casemiro, é dele, né? Que fez aquele cruzamento praticamente com a mão. Também destacar o Casemiro muito bem posicionado, Luiz, porque ele não é atacante, mas viu bem ali as linhas e estava certinho ali, bem posicionado para marcar aquele gol.
9: Pois é, o Bruno Guimarães, ele vem numa crescente, né? Aquele ali, acho que ficou frustrado, mas depois ele, naquele primeiro jogo, ele não jogou bem na estreia da seleção brasileira. Claro que é um jogo de início de Copa do Mundo, todo mundo tá com aquela ansiedade, tá nervoso, mas já no segundo jogo ele vem numa crescente, vem melhorando, o lado esquerdo muito bem, bem seguro por ali, o lateral esquerdo também muito bem segurando, e a seleção que falha, o meio de campo ali com o Casemiro, que realmente tava, mas no segundo tempo ele incorporou o Casemiro. E a seleção melhorou, teve domínio do segundo tempo todinho do jogo, não deixou o time do Japão passar ali do meio, quando sempre saía ali, o Alisson pegou a bola, soltou, mas ali tem a facilidade. Então, eu acredito que uma vitória bem construída, merecedora da seleção brasileira, esse 2-1, que poderia até ter sido mais, algumas defesas ali do goleiro. O goleiro do Japão é muito bem preparado, realmente eles estão trabalhando para as Copas futuras, mas eu acredito que eles sonhavam também mais longe nessa Copa, né?
11: O Japão. Não, sem dúvida, né? O sonho do Japão era esse, de avançar ainda mais, né? E era possível, né, Luiz? Já tinham vencido a seleção no amistoso, né? Então eles viam ali uma grande possibilidade, né? A seleção brasileira, que não está totalmente estável, né, Luiz? Está ali nesses altos e baixos. E então é um time que vem se consolidando aí ao longo, e o Japão poderia, né? O jogo estava aberto. Se ele sai um pouquinho mais, Luiz, se ele faz um pouco daqueles jogos ali que ele fez na primeira fase, ele poderia ter uma sorte melhor.
9: Se ele joga como jogou com a Holanda.
11: Exato, e justamente atacando o lado direito defensivo do adversário, que é a nossa principal fraqueza hoje. A gente não tem um lateral direito, né,
9: não,
11: Luiz?
9: De ofício não tem. A gente sofre muito por aquele lado ali. Por isso que muitas vezes o torcedor queria o Luiz Henrique, para que o lateral ficasse mais fixo aqui, mais seguro se defendendo, né? Porque ele busca mais, é um ponta mais fixo ali. Mas deu certo, vamos ver o que tem para domingo.
11: Olha aí, Luiz, dá para recuperar amanhã e depois treinar bastante para domingo.
9: Vamos ver,
11: fazer
9: o
11: Casemiro jogo mais
9: saiu,
11: sólido, né?
9: Saiu sentindo, o Paquetá também foi substituído pelo... Mas vamos aguardar, tem peças aí que dá para entrar. É dito que vai ser... A seleção vai mais dar um passinho mais na frente, cara, que tem que consertar algumas coisas ali, uns erros, mas o treinador é muito seguro, eu acredito que ele é muito seguro.
11: E essas duas saídas, ô Luiz, ela pode ser tipo a La Rafinha, né? Ser reforços, sim, né? De colocar um Fabinho, um Danilo Santos, de estruturar mais esse meio campo aí para a seleção poder atacar com mais tranquilidade, né? Sem ter que ter toda aquela loucura de recomposição, né? Que a gente sabe que é um jogo aí, independente de ser Noruega ou Costa do Marfim, são fortes fisicamente as duas seleções, um jogo de muita correria, né? Principalmente se for os africanos, então nem se fala.
9: É verdade, vamos aguardar aí, definir como é que fica, mas eu acredito que a seleção está se encaixando de pouco a pouco. Há uma diferença muito grande do primeiro jogo para esse jogo de hoje. A gente já vê muitas vezes no início ali, o jogador estava se chocando, mas depois que eles voltam do vestiário, eu acredito que o Ancelotti, ele é um treinador muito bom de vestiário. A gente vê que os jogadores voltam totalmente diferenciados, mas motivados. Está aí 2-1. E muita gente não acreditou, né? Acreditava mais na seleção do Japão do que na nossa seleção. Claro, nós estamos alto e baixo, mas o Japão, ele não encarou a seleção brasileira como ele encarou a Holanda, não. Ele foi um time totalmente que ele estava respeitando a seleção brasileira pela história da seleção, por todas as Copas, pelos atletas que tem. São jogadores que são titulares nos seus times, a maioria eles são titulares nos seus times que estão aí em decisões da Champions, do Real Madrid. Tá? São jogadores também bem destacados no futebol mundial. Eu acredito que por isso, e cada um deles que conhece também, que joga lá no futebol europeu, conhece os atletas brasileiros e sabe o desempenho de cada um dentro dos seus clubes. Tá bom? E principalmente na individualidade, como o Vini Júnior, porque é um jogador que tem treino na sua marcação, ele tem uma facilidade de passar pelos treinos. Então, parabéns pela seleção brasileira, vamos aguardar. Domingo tem mais, vamos aguardar o aniversário, né?
11: E tem mais ouvintes aqui com a gente, Luiz, querendo também falar a respeito desse jogo da seleção. Você também pode participar através do nosso chat no YouTube e também do 95-991-15-2155. Boa tarde.
10: Pai, Renil. Estava acompanhando vocês aí na rádio, vou te falar a verdade. O gol do Casemiro aí só mascarou, mano. Porque a atuação dele continua baixa. Fez o gol, graças a Deus, né? Deu empate, mas infelizmente não dá não pra jogar naquele time do Brasil, não. Ele tá muito lento. E aí esse gol acabou mascarando e aí quando o brasileiro é assim, né? Fez o gol para o melhor jogador. Mas a atuação dele tá muito abaixo. Acho que dá para colocar outro jogador ali para dificultar. Mas como fez o gol, né, vai continuar.
11: É, inclusive até eu tava... Para você ver, o Luiz, assim como a nossa imprensa ali, né? Quem tá, principalmente quem está cobrindo em loco, né? Várias emissoras ali falando para a turma vir fazer a fila para o Casemiro pedir desculpa para ele, né? Mas sou da teoria que uma coisa não anula a outra, né? De fato, ele não está fazendo uma Copa do Mundo boa.
9: Não.
11: Concordo aí com o nosso querido ouvinte aí, o Robson, né? Participando com a gente. Obrigado, Robson, pela participação. E assim, é um pé atrás, né? Um pé atrás, mas que a gente vai acreditar ali que jogo a jogo a seleção possa corrigir um pouquinho desses erros e fazer o seu melhor, né? Que é o ataque, né? O ataque, né? A gente sabe, como diz a... Já diria ali Samuel Rosa do Skank, né? O ataque é a melhor defesa, né?
9: Pois é, no primeiro tempo, realmente, ele foi muito ruim. No segundo tempo, ele deu uma melhorada muito, como eu falei. Melhorou muito, chegou ao gol. Olha, o Paraguai chegou 1-0 em cima da Alemanha.
11: Rapaz, Luiz!
9: E aí...
11: Estão deixando a gente sonhar, é isso?
9: Claro, claro. Olha, essa Copa do Mundo toda pode acontecer. Quando do Cabo Verde se classificar e pegar o Argentina, que eu acredito também no Cabo Verde. Claro, que a Argentina tem mais time do que o Cabo Verde, mas... tudo ela chegou a desclassificar em 3 empates. Não chegou a perder nenhum. Então aí, agora nós temos aí um Paraguai vencendo de 1-0. Um time que se retrancou, se defendeu. Nós estamos de 45 minutos já do primeiro tempo. Sabemos que uma Alemanha que vem com um estilo de jogo totalmente diferente. E um Uruguai, um Paraguai que se fechou atrás. E com certeza uma jogada que veio todo o time para cima. Ele constrói e faz 1-0. Que agora ele bota a Alemanha para ir para frente. E esse um para frente pode sobrar mais uma jogada aí para o Paraguai, que entrou aí no terceiro colocado.
11: É verdade. E, inclusive, Luiz, eu estou vendo aqui a jogada do gol, né? Que começa no escanteio para o próprio Paraguai. E aí vai perder a bola, o gol marcado ali, inclusive, ali pelo Enciso, né? O jogador, salvo engano, do Liverpool, Luiz. O camisa 19 fazendo esse gol do Paraguai de cabeça, um cruzamento. E é uma bola brigada ali no meio campo, já na rebatida do escanteio, que o Bombadilha dá um carrinho, recupera, e aí o Paraguai continua ali mantendo a Alemanha na sua defesa. Sim. E atacando, e aí sai esse gol, que inclusive a gente estava vendo esse jogo aí um pouquinho antes da gente entrar no ar, e vendo que só dava a Alemanha.
9: Claro, né? Claro, e o Paraguai se defendendo de todas as maneiras ali, porque tem uma boa linha de zagueiro, tem o Gustavo Gomes, tem esqueci o nome do outro zagueiro também, que é muito bom, que se defende muito bem, além de se defender, sabe, a mais jogada, tá 1-0. Agora vai colocar, talvez termina aqui, ele vai dar mais uns 5 minutos, aí, Rônio, e aí, no segundo tempo, vamos ver como é que a Alemanha vai vir para realmente empatar esse jogo, porque se a Alemanha está na frente, bota um time mais dentro do campo do adversário, tem que ter cuidado, porque pode sair mais um lance perigoso e um outro gol. Mas é futebol, é Copa do Mundo, é Alemanha.
11: O outro zagueiro paraguaio, Luiz, inclusive é campeão da Sul-Americana aí com o Lanús, é o Canelli, né?
9: É o Canelli. José Canelli. É esse mesmo. Muito bom, ele joga ali pelo
11: 29
9: lado.
11: 29 anos, 1,92 de altura, um zagueiro também bem sólido ali.
9: Muito bem, 5 horas e 17 minutos. Falamos um pouco da nossa seleção brasileira, vamos acreditar. A seleção brasileira vai melhorar, sim, com certeza o técnico vai dar observado. Agora, o Casemiro é o homem de confiança dele. Se ele estiver machucado, talvez ele coloque ali o Fabinho no meio de campo. Tem cabeça de área que joga muito bem o Fabinho também. E pode ir mesclando aí. Se quer um time mais na frente um pouquinho, Danilo Santos coloca ali pelo meio, mais na frente também. Eu acredito que toda vez que se coloca um jogador, quando ele colocou o Martinelli hoje jogando pelo lado direito, na posição dele, o Martinelli desenvolveu o futebol. Mas quando ele bota ele jogando, correndo pelo lado esquerdo, como ele substituiu o Paquetá naquele jogo, o Martinelli parece que a bala bate nele e não consegue. Cada um na sua devida posição.
11: E todo mundo ficou, né, Luiz? Ele jogando ali como um falso 9,
9: sim,
11: né?
9: Sim, sim.
11: Movimentando ali o Matheus Cunha, que surtiu efeito nos outros dois jogos ali que começou. Porém, nesse, né, você sabe que com uma defesa bem fechadinha, igual estava do Japão, você precisava desse elemento surpresa. E foi o que aconteceu ali com o Martinelli, com dois toques na bola ali, conseguiu fazer esse gol, né? Dominando e já batendo ali no cantinho do Suzuki, que ainda foi nela.
9: Pô, e agora eu não sei como é que é os critérios de arbitragem, Júnior, mas eu acho que eu acredito, Luiz, que o
11: cara
9: os
11: deu não tá, seis minutos e foi até os 10, rapaz.
9: Foi muito minuto, Júnior, foi muito minuto. E além disso, Júnior, aquela, pra mim, uma cotovelada daquela na área, se for aqui no Campeonato Brasileiro, é pênalti. O Martinelli ali ficou com o rosto estragado da cotovelada, tá bom? Mas mesmo assim o VAR não quer chamar o arbitragem e o árbitro poderia conversar com ele com alguma dúvida, mas o árbitro não quer se queimar de maneira alguma, os VAR não querem se queimar, ele não chama de maneira alguma. Eu acredito que está sendo muito assim, é um critério muito diferente. Se traz isso para o futebol brasileiro, muito time no segundo turno do Campeonato Brasileiro se dá mal, viu?
11: É verdade, né?
9: Ah, se dá mal os times por aí de São Paulo, meu amigo. Vou te dizer, cair na área de qualquer maneira, jogar de peixinho. 5 horas e 20 minutos, vamos dar 1-0 aí para o Paraguai. Raniel, e agora voltando aqui para o nosso futebol. Tivemos ontem, lá no Rondônia...
11: Luiz, deixa eu voltar
9: para
11: o sábado.
9: Volte.
11: Foi um final de semana e começo de semana triste para o futebol, era imenso.
9: Sim.
11: Né, lembrar aqui, Luiz, que teve jogo... da última rodada da fase de grupos do Campeonato Brasileiro Sub-17 Feminino, onde as coloradas vieram e venceram as alvinegras, né, as meninas do Rio Negro, por 10-0. 10-0, Luiz.
9: Mas o jogo foi aqui no Canarinho?
11: Foi aqui no Canarinho. Luiz, aí a gente fica se pensando, né, Luiz, assim, vale a pena colocar o time? A gente sabe que não tem time feminino de base aqui treinando. A gente sabe disso, a gente sabe das dificuldades. Mas vale a pena, não sei, virar motivo de chacota. Tá passando esse tipo de vergonha, Luiz?
9: 10-0. Né?
11: 10-0. Fora as outras goleadas, né, que tivemos por aí.
9: Mas forma um time desse assim de sábado para domingo, coloca dentro
11: do campo. É tipo isso, Luiz. É tipo isso.
9: Meu Deus.
11: Alô, presidente Roberto. Aquele abraço. Também a treinadora Isabel Alves. Vamos para a série deles.
9: 5 horas e 21 minutos. Tivemos aí a Série D do Campeonato Brasileiro, encerrou para o nosso clube de Roraima.
11: Infelizmente, ô Luiz, que domingo triste, né, rapaz?
9: Eu acredito, Anil, quando o São Raimundo empatou aquele jogo, agora eu vou.
11: Agora, dizer... primeiro, como é que deixa eu mandar um jogo naquele campo?
9: Não, aí eu vou falar, rapaz. É isso que eu quero tocar. Anil, a comissão da organização da Série D do Campeonato Brasileiro. Como é que deixa acontecer o jogo num gramado daquele que não é campo para um time profissional jogar?
11: Não, não. E ainda vem time aqui e tem coragem de falar do Canarinho ainda, do gramado.
9: O nosso Ribeirão Canarinho é muito melhor do que ele.
11: Nossa! O Rei Pelé acho que tá melhor do que aquele de ontem lá, viu?
9: Que é isso.
11: O estádio lá em Ariquemes.
9: Aquele é brincar com futebol. É claro que é a quarta divisão do futebol brasileiro. Mas se trata de jogadores, de pessoas, de jogadores profissionais que estão... Como não tem condição de um time ganhar, que só tem areia, Rânio.
11: Nossa. E, inclusive, o gol do Porto Velho, ele é favorecido graças a esses obstáculos do campo.
9: É.
11: Vamos colocar aí, Gê, lá na tela. Para quem está na nossa live, já vai acompanhando aqui esses gols e também do que a gente está falando aí, como o gramado é horrivelmente terrível, esse gramado lá em Ariquemes, lembrando que o Porto Velho não pôde mandar o seu jogo lá no Aluizão, né? Em Porto Velho, em virtude de tá em reforma, né, Luiz? E aí a gente vai ver um contra-ataque que acaba sendo cedido pelo João Cardoso, né, que vai cobrar uma falta, ela erra e ele vai tentar sair pro drible. E aí, como tem mais terra do que grama, a bola prende e ele acabou perdendo, Luiz. E aí o Porto Velho força esse ataque na esquerda, aonde vai fazer o seu primeiro gol, e aí faz 1-0. O São Raimundo vai conseguir empatar...
9: No finalzinho.
11: No último minuto, Luiz, praticamente, viu? Então ficou aquela guerra aí nesse pasto, né?
9: A gente pode chamar assim, né? Aí eu acredito, Anil, que esse é chamado um campo de... É um campo de... Da pelada, do amador, da turma jogar, aquele lá do bairro. Porque nem torcedor
11: nem
9: tem.
11: O campo do Careca tá assim, ô Luiz.
9: Aí isso é brincadeira, né? Um negócio desse aí.
11: Aí vai pros pênaltis, Luiz.
9: E aí?
11: A galera toda faz, aí o último pênalti, o Ícaro. Toma pouca distância, Luiz.
9: Não, quando eu vi que ele tomava aquele pênalti, eu acompanhei, Ronil.
11: Eu digo que vai fazer o gol.
9: Eu acompanhei o jogo, Ronil. E agora eu não gostei da imagem, parece que estava filmando muito longe. Para eu saber o jogador, eu só sabia. Tava difícil, né, Anil? Tava difícil, o campo ruim, a imagem ruim, travando tudo. A bola tava meio difícil, viu, pra gente acompanhar o jogo. E o outro lado, o Monte Roraima também perdeu o jogo, né?
11: Exatamente, Luiz. Vai chegar ali o pênalti do Ícaro, Luiz, onde ele vai tomar pouca distância. O Reglo ainda pegou dois, não foi?
9: Foi, pegou dois. E o outro goleiro também pegou dois.
11: Exatamente, o goleiro Jonathan do Porto Velho aí. E vai ter o lance do Ícaro que, nossa... Luiz, e pode paradinha, Luiz? Eu vejo um monte de jogador fazer paradinha. E não é só na Série D, não. Em diversas séries. Tinham proibido essa paradinha, mas ainda... Olha aí.
9: Não, agora,
11: pouquinha distância e ele mandou pra fora.
9: Ele pegou de pé esquerdo, Rony.
11: Por cima do gol.
9: Eu não sei, ali era colocado. Pronto.
11: Aí os lances... Aí sim, Luiz. Aí dava pra ver um pouquinho mais, né?
9: Sim.
11: Aí em Rolim de Moura, o Guaporé. O Guaporé que fez dois... Né? E isso no agregado, ô Luiz, vai ter um gol aí, Luiz, ninguém do Monte faz a falta no, acho que é no jogador Vinícius, ele vai passar por todo mundo, Luiz, com a tranquilidade, sabe, e ninguém faz uma falta para a jogada, o cara quase entra dentro do gol ali do André Júnior, e aí faz o 2-0 e dificultou bastante a vida. Olha, se o Monte não tivesse tomado os dois daqui, né? Tá classificado.
9: Pois é, mas é uma experiência para nós aí. Agora o gramado aí é totalmente diferente.
11: Nossa, aí né? Bem cuidadinho, outra coisa, né?
9: É, com público presente, mas o do São Raimundo foi um Deus nos acuda.
11: Não, esse aí vale a pena, né? Você viajar, Rolim de Moura fica distante de Porto Velho, mas
9: olha
11: vale
9: aí,
11: a pena.
9: Olha
11: agora,
9: aí.
11: Agora, aquele lá de Ariquemes, mesmo. Você viu aí a tranquilidade aí, o cara passa por todo mundo. Ninguém dá um chega, rapaz. Ninguém mete o pé nessa bola.
9: É complicado, viu? É complicado. A gente tem que aprender mais a disputar fora. Ser mais duro nas jogadas. Bloquear mesmo, né, Ranil? Mas foram longe, né? São Raimundo, Monte Roraima. Claro que era boa a terceira fase.
11: Monte, né? Primeira competição, né, Luiz? Já passar de fase, né?
9: Pois é, e o Trem também se classificou pela primeira vez na história, o Trem vai para a terceira fase, perdeu de 2-1 o jogo, mas tinha ganho o jogo lá em São Luís, da equipe do Sampaio Corrêa, que é um time de história do futebol maranhense. Olha aí os torcedores colocando fogos, fazendo festa.
11: O Guaporé, o atual campeão.
9: Ele agora pega o que é o Brasília?
11: Não é o Gama, não?
9: O Gama.
11: É o time outro é o Luverdense, né?
9: Não, é o time do Vanilson, o Vanilson é o capital, né?
11: Capital.
9: E esse classificou também, né?
11: E aí, Luiz, se os nossos times passam, com certeza a detentora ia querer transmitir, né? Poderia ter um pouco mais de qualidade aí, né?
9: Ah, com certeza, ia transmitir aí. Tinha mais qualidade, né? Mas foi meio...
11: Daquele jeito ali é difícil acompanhar, né, Luiz? Distante.
9: Não, é muito difícil.
11: E no plano baixo, né?
9: Muito difícil. Eu vou
11: dizer pra ti. Você tava zapeando os dois jogos?
9: Tava, mas não consegui. Eu vou dizer, aquele do jogo do São Raimundo, eu não conseguia ter a imagem do jogador, não conseguia ver o jogo.
11: Travava, né?
9: Travava muito o microfone do rapaz que estava narrando. Eu acho que ele foi muito esforçado, ele realmente se esforçou muito, eu acredito que ele deve ter se esforçado muito para fazer uma partida daquela. Pelo que eu vi, o estádio, quem fez a transmissão também, gente que faz transmissão de futebol, sabe a dificuldade para chegar até um local daquele ali. Tá bom? A gente não está desvalorizando o trabalho do colega de maneira alguma, só que ficou ruim aí a qualidade, né, da imagem.
11: Eu até vi alguém, algum desses milhares de grupos de futebol, alguém falando para que o São Raimundo poderia cercar ali o gramado dele ali no operário e mandar jogos ali. Bota um alambrado.
9: Eu acredito que sim. Pelo que eu vi lá, pode fazer. Porque é complicado. É complicado. Pelo que eu vi ali, não tem torcedor, me parece ser cercado com arame farpado. Arame...
11: É sério, parece um pasto mesmo.
9: É complicado. O pessoal disseram, agora quando sair aí, solta o gado aí dentro de novo. Tem muita gente fazendo um comentário disso.
12: Não, não, sinceramente, eu não estou acreditando nisso, não.
9: É verdade, nós estamos
12: sinceramente,
9: falando...
12: Sinceramente, eu não estou acreditando nisso, não.
9: É, pois é verdade, é assim, né? A gente acompanhou aí, mas...
11: Necessário, né, Luiz? Por mais que seja a última divisão, né? Um carinho e atenção ali, né? De quem organiza para não deixar acontecer. Poxa, isso é muito ruim para o espetáculo, Luiz. É, afinal de contas, é uma fase ali onde ela vai definindo. Por exemplo, quem ganha, o Luiz, ou melhor... Já dizendo ali, né, para os times de Porto Velho, né, para os times de Rondônia, já estão assegurados na próxima Série, Série B, né, independente do seu campeonato. Pois já estavam, no caso do Guaporé, que foi campeão. Né?
9: Pois é, e aí o nosso de Roraima, o São Raimundo não sabemos, e também o Monte Roraima não sabe, né, mas vida que segue, né. 5 horas e 20, 29 minutos. 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Raniel, continua?
11: Continua, Luiz. 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
11: 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Então tá um combo bem bonito. Depois vou mandar pro Girlan.
9: Rapaz, você falou aí, o Girlan.
11: Até fome,
9: Girlan,
11: né?
9: Rapaz, ele deu mexida aí. Meu Deus, o que está acontecendo com o Girlan?
11: Ah, ele já achou? Ah, já tá aí, ô Luiz. O homem é rápido, ó. Já tá aí na tela, inclusive, tu compartilhou ontem, grande.
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11: 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Então é bom, né, Gilan? Você comer e aprova esse combo, né?
9: Tá aí. 5 horas e 31 minutos, aí vamos aguardar, né, Rani? Hoje nós temos esse jogo aqui do Paraguai, nós temos mais um também, né?
11: São três. Ele tá ligado, viu? Já mandou aqui, estamos ligados. Ô, Cleudes, esse combo aí é todas as noites, certo? 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
9: Na saída da entrevista do Ancelotti, ele foi perguntado sobre o Neymar. Ele disse, não, Neymar não entrou contra o Japão, aguardava ali a prorrogação. Ele queria colocar o Neymar na prorrogação, mas não deu para entrar. Não dava no momento, eu acredito que ali não dava no momento para o Neymar. Tá? Mas vai dar para a oportunidade para ele chegar aí, né, Daniel? Vai chegar, o momento dele entrar, vai se aproximando mais
11: o jogo. Mas corria o risco dele não entrar mais na Copa, né, Luiz?
9: Pois é.
11: Aí... Será que na prorrogação ele viria, se fosse o caso?
9: Não, mas ele disse que ia entrar, ele ia entrar. O treinador disse que ele ia entrar, né? Disse que na prorrogação ele ia entrar. Foi perguntado. E o Neymar não entrou, não. Ele estava preparado, estava aquecendo.
11: Luiz, eu particularmente eu não gosto desse protocolo ali da FIFA de pegar o treinador naquela saída. Você viu o que aconteceu com o Louco Bielsa aí, né? Vamos, dale! e nada, porque ali, né, os ânimos estão exaltados, né? Então,
9: claro.
11: Quando é um jogador, o assessor já chega, já conversa, dá aquela parada e o treinador vai falar posteriormente na coletiva, né? Então, esse protocolo da FIFA, particularmente, esse aí do treinador dar aquelas palavrinhas ali, logo já de cara ali no final. Eu
9: acho que tem que ser uma coletiva mesmo, normal, que já tá mais tranquilo.
11: E depois ele não vai falar na coletiva?
9: Vai.
11: Com todos os patrocínios, enfim, dali da FIFA.
9: 5 horas e 33 minutos, então nós estamos fora da Série D, vamos trabalhar. O que tem mais gente aí?
11: Tem, o Cleiton está falando, Luiz, você se interessou por esse combo, que ele é vitalício, ele é de todas as noites. Fala aí, Cleiton.
13: Positivo, Raniô, esse combo aí, ele é vitalício da casa, viu? É. Todas as noites.
9: Tá aí, Genaro.
11: Pode ser. Aí, Bernardo. Bernardo que tá indo lá, às vezes ele pede só o da batata, ô Bernardo.
9: Bernardo.
11: Já pede o
9: já combo. Deu o número da minha camisa, meu também, minha camisa pro Bernardo. Já,
11: você pra, quer já. Uma da portuguesa?
9: Não, é da portuguesa que ele vai me dar a camisa.
11: Da portuguesa? Não, portuguesa, não
9: da portuguesa. Não, o Portugal vai sair logo da Copa do Mundo, né, Bernardo? Um abraço, meu amigo Bernardo. Obrigadão pelo carinho, obrigado pela audiência. Ele disse, olha, qual é o tamanho? Isso é, o tamanho vai ser M, então vou mandar preparar, tudo, fazer entrega. No dia do jogo da Portuguesa, que vai haver aí, não sei quando. Não sei que dia que vai acontecer esse jogo, né?
11: Ô, Bernardo.
9: Aí eu disse, qual é o número? Ele disse, olha, não me bota. Não, vou botar número 10, porque o meu é 10, o do Raniel é 10, então você vai ser 10 também. Não, tá bom.
11: Mas é pra ir no jogo com a gente.
9: Claro, é pra ir no jogo, nesse dia do jogo. 5 horas e 34 minutos. Raniel, no segundo tempo tem mais é o quê?
11: Luiz, a gente vai falar. Vamos falar de Fórmula 1.
9: Certo.
11: Né? Vamos falar também da Copa Macuxi, que teve um embrólio, né, meio que até disciplinar, e tá retomando. Inclusive tem uma inauguração aí próxima, né? A Casa do Vôlei está próxima aí de ser inaugurada. Vamos falar de voleibol, né? Vamos dar umas pinceladas também no torneio Jean Lira de handebol. Falar um pouquinho aí dessas modalidades aí que estão fomentando aí o nosso esporte, né? Lembrando aí que algumas coisas param. Vamos falar também do futsal, né? Para agora em julho. E o futsal encerrou o primeiro semestre aí com as competições ali dos garotos de base, viu? Então a gente vai trazer aí algum dos campeões aqui, né? E os resultados aí desse final de semana.
9: 5 horas e 35 minutos, vamos para o intervalo. No segundo tempo tem mais essas informações para você. Não desliga o rádio, não sai da live, a gente volta já.
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11: Dezessete horas e 40 minutos, exatamente, já mandando um abraço para ela, Jaqueline Amazonas, já se encontra no recinto e preparando aí, né, o fechamento aí do resumão da Folha, daqui a pouquinho, a partir das 18 horas com ela, Jaqueline Amazonas. 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E por falar em baré, já mandar um abraço aqui para essa turma que sempre está na sintonia da melhor e acompanham sempre o Folha Esportes, né? A dona Nélia Araújo e o vice-presidente do Baré Esporte Clube, o seu Zuza, tá bom? E o Iago Dias também, que é do staff, né? Presidente Osiel Neto aí já está se movimentando, planejando aí o profissional, né? E agora acredito que vai ter o Colorado também no Sub-20. A gente vai falar de Fórmula 1, Gila, mas antes tem um professor John, o professor John que está falando a respeito aí da programação dele, né? Ele que comanda aí o atletismo lá na Vila Apiaú, né? Município de Mucajaí. Vamos ouvir então o professor John aí, o que, que ele está falando aí pra gente. Fala aí, professor John. Ah, é aqui, né, Gela? Desculpa aí, é aqui, né? Tá comigo aqui, a bronca.
1: Boa tarde aí, amigos da Rádio Folha. Aqui o professor John Félix, né? Passando para avisar aí que a partir de sexta-feira é a etapa final do xadrez e do atletismo, né? E a escola vencerá o 14, né? Vem aí com toda a força para a etapa final do atletismo e do xadrez, tá bom? E aí a gente está chegando aí com uma equipe de mais ou menos 30 atletas do atletismo nas diversas provas que vai ter. Então, a partir de sexta-feira, começa o atletismo. Boa tarde e vamos que vamos.
11: Então tá aí, não erro mais o nome da escola, né? Venceslau Catós. Agora falei certinho, a gestora não vai ficar mais chateada comigo, que eu aprendi, né, Gila? E a gente só aprende assim, ouvindo, né? Quem é do ramo, falar como é que é, né? Afinal de contas, a escrita é de uma forma, a pronúncia pode ser de outra. Enfim, tudo certo. Um abraço, professor John, e parabéns pelo esse trabalho aí que você realiza. Olha só, pensando que é só lançamento, arremesso, né, de peso e disco, o homem também trabalha ali com o pessoal do xadrez, tá bom? É isso aí. É, quem mais? Quem mais está por aqui? Eu mexendo nas coisas do Girlan. Vamos falar da... Cadê a trilha, Girlan, da Fórmula 1? É, rapaz, nesse último final de semana teve o GP da Áustria e o Russell, né, o piloto aí da Grã-Bretanha, voltou a vencer e recupera a vice-liderança aí da Fórmula 1, né, do campeonato mundial. E o brasileiro Bortoleto chegou na 11ª colocação, né, não pontuou, né, só pontua os 10 primeiros. O inglês, né, o George Russell, então, da Mercedes, fez uma prova muito segura, né, de aproximação ali do Verstappen, né, o Verstappen que também chegou, cara, agora sim, essa Fórmula 1 tá bem bacana, sabe, porque você vê ultrapassagens, né, você vê ali esse vai e vem, o X, coisa que eu vi ali só no tempo do Rubinho. Rubinho era bom de correr na chuva, né, Rubinho Barrichello, né? Bons tempos ali, né? Quando ele estava no auge ali da Stewart, depois também pilotou bem a Ferrari, né? Fez o que a equipe mandava, enfim. E com toda essa tecnologia, com toda essa mudança, a gente vê essas ultrapassagens, está sendo legal demais. E, inclusive, até a última volta ali, a distância entre o primeiro, George Russell, o segundo, o holandês Max Verstappen, que conseguiu a sua melhor colocação até agora desse campeonato de 2026, e o jovem Antonelli, né, que foi o terceiro, estava muito próximo, né? Então até a bandeirada foi um negócio ali de tirar o fôlego. O brasileiro Bortoleto, né, que largou com os pneus macios em 12º e na 7ª volta ultrapassou o Ocon, né? O Ocon, então, por isso chegou

dos bons ali para a Ferrari, né? E o Max Verstappen, né, querendo chegar ali, né? Afinal de contas, é um dos campeões ali dos últimos anos ali que vem sempre firme. Mas lembrar também que a Red Bull, né, a Toro Vermelho, acabou trocando de motor, né? Saiu da Honda e agora está com um motor Ford, né? Então está tendo toda essa questão de adaptação. E esse companheiro dele, o Rajah, muito bom, chegou em sexto. O Lando Norris, da McLaren, chegou em sétimo. O Leclerc, da Ferrari, que está tendo aí umas complicaçãozinhas aí, né? E então, Gilan, nesse próximo final de semana vai ter mais GP, né? Vai continuar ali pela Europa. Aí vai ser o GP da Grã-Bretanha, que ocorre no circuito de Silverstone, né? Então, esse final de semana promete demais. Agora a gente vai falar da Copa Makuxi de voleibol. É isso mesmo. Vai ter jogo, vai ter que antecipar ali um pouco da abertura, a abertura da Casa do Vôlei, né, que vai ser inaugurada no dia 11 de julho, inclusive, né, dia de São Bento, hoje dia de São Pedro, dia 29 de junho, e aí vai ter que ter jogos lá na casa, né, na Casa do Vôlei, porque, cadê? Tô caçando aqui o convite aqui que o presidente Azuelo me mandou a respeito desses jogos, então, né, cadê? Achei aqui a tabela da Copa Makuxi. Então amanhã, a partir das... Cadê? Ih, rapaz. Conversa com o presidente daquelas que apagam hoje, irmão. Aí fica difícil, né, a gente achar o material, né? Essa turma tem esse negócio, né, de deixar ali o temporizador das conversas. Me perdi. Vou pular aqui para Jean Lira, aqui, né? Meu amigo Alessandro, mandando sempre as informações da Jean Lira. O Alessandro tá me devendo um peixe, hein? É, cobro mesmo. Cadê? Então, o torneio Jean Lira, que teve aí na última semana aí a disputa, né, das semifinais, e também já as disputas dos terceiros e quarto lugares, né? Inclusive no masculino, o time do Gás Iracema conquistou aí a terceira colocação, vencendo a equipe do Celtic, né? Essa informação aqui eu tenho graças à minha amiga Érica. Érica que dá essa força aí para as diversas modalidades aí do nosso esporte, e inclusive contempla ali o Gás Iracema, meu amigo Gilan. Gilan, e aí, Gilan? Tá feliz? Brasil ganhou, né, rapaz? É. Tá empolgado, né, Gilan? Acertou o palpite, vai ganhar aí uma premiação legal, né? Já ganhou, já até tá usufruindo. Gilan, então vou indo nessa. Daqui a pouquinho, então, tem ela, Jaqueline Amazonas, com o resumão da Folha, tá bom? 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Até amanhã, se Deus quiser.

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2: 5h55.
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19: Boa noite, agora são 18 horas e 2 minutos aqui na capital Boa Vista. Está começando mais um resumão da Folha, hoje 29 de junho de 2026, aqui pela melhor do estado de Roraima, Folha FM 100.3. Estamos ao vivo para todo o estado de Roraima, Brasil e mundo, e é claro que você é o nosso convidado principal a participar de segunda a sexta-feira, a partir das 18 horas, comigo, Jaqueline Amazonas, na apresentação e na operação do programa Girlan Oliveira. Já te convido para você se inscrever aqui no YouTube, curtir as nossas lives e também mandar sua sugestão de pauta no número 95-99115-2155. Vou repetir, 95-99115-2155. Participe, diga seu nome, o bairro que você está falando, qual é o município, qual é a vila. Diga aqui que a gente fica aqui aguardando a sua participação. Muito obrigada pela sua audiência. Quero agradecer você que está em qualquer ponto do estado de Roraima, você que está na estrada, sintonizada aqui na melhor do estado, você que está na sua vila, na sua comunidade, você que, né, está passando esse feriadão aí de São Pedro, em casa, na fazenda, no sítio, voltando para casa e escutando a melhor do estado de Roraima, Folha FM 100.3. Quero agradecer as mensagens, quero agradecer a sua sintonia, muito obrigada. Os destaques e assuntos mais comentados do dia, agora no Resumão da Folha, que já está no ar.
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20: Que dia que é hoje, Brasil?
19: Hoje é dia 29 de junho, dia de São Pedro e de São Paulo. Além disso, a data marca oficialmente o Dia do Pescador do Brasil.
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19: Boa noite, mais uma vez, muito obrigada pela sua audiência. Está começando mais um Resumão da Folha. Me conta aí como é que está o seu coração depois desse jogo de Brasil com o Japão. Eita, foi no mata-mata, né? Todo mundo ali, ó, com oxigênio, né, esperando. Eu pensava que ia ser 3-1, mas eu tinha assistido Japão com a Suécia, eu falei, não vai ser fácil. Porque eles são técnicos, né? O Japão. E também quebra-quebra. Porque o que eu vi de empurra e pisão naquela Suécia lá, Japão e Suécia, não foi fácil. Mas olha que eles colocaram, foi pra cima do Brasil, hein? E o Vini Júnior, coitado, ficava com 2-3 marcando ele direto, fechando ele. E graças a Deus que no segundo gol eles deram aquela brecha bem no meio e conseguiram fazer o gol. Mas faltando assim um minutinho e pouco para fechar ali, né, a prorrogação de 6 minutos. Mas graças a Deus, né? Agora bora ver aí a próxima, que vai ser amanhã, tem um jogo, né? A gente vai acompanhar para ver quem será o próximo aí do Brasil. Vamos acompanhando, vamos indo, né? Vai levando até onde der para chegar. A gente vai estar comemorando. Ali na Praça do Centro Cívico, o negócio tá pegando é fogo. É tanta música lá, é tanto carro de som, que ninguém sabe o que é que houve. Mas o brasileiro tá lá, o Roraimense, né? Curtindo e aproveitando essa vitória do Brasil, né, contra o Japão, 2-1. Quase que eu coloco 2-1. Só o Alci que ganhou aqui no bolão aqui da rádio. E Alci de sorte. E vai mandando sua mensagem aí, 95-99-15-2155, e participe da nossa programação. Agora são 18 horas e 6 minutos.
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19: E vamos para a primeira manchete do dia, que fala o novo desenrola. Mira quem está com as contas em dia. Renato Ribeiro traz mais detalhes.
0: O presidente Lula e o ministro da Fazenda, Dario Durigan, anunciam nesta segunda-feira o desenrola adimplentes. O novo programa mira pessoas que estão com as contas em dia, mas que têm dificuldade para conseguir empréstimos e enfrentam altas taxas de juros. O ministro da Fazenda antecipou, em entrevistas anteriores, que a linha de crédito vai beneficiar trabalhadores informais.
21: O informal no país, ele não tem uma renda fixa por mês, então ele não tem um salário recorrente, ele não tem uma loja em que ele tem um histórico de recorrência de recebimento. Ele tem que ir lá ganhar o seu dia a dia de maneira muito pontual, de maneira muito errática. E ele é quem mais toma juros caros no país.
0: A nova linha de crédito faz parte do novo Desenrola Brasil, lançado em maio. O foco da primeira rodada foi a renegociação de dívidas para quem ganha até R$ 8.105. São oferecidas taxas de juros de até 1,99% ao mês para quitar dívidas de cartão de crédito, cheque especial e crédito pessoal. Também poderá ser usado o saldo do FGTS para pagar parte da dívida. Para o ministro Dario Durigan, é justo que o bom pagador receba incentivos. Segundo ele, é hora de aproveitar a oportunidade para renegociar.
21: Nós vamos organizar as contas das pessoas, ajudar o sistema financeiro, aqui é ganha-ganha, para que a gente volte a pagar a dívida. O principal aspecto que o setor financeiro aponta para o governo no debate público do custo alto do dinheiro, no cartão de crédito, cheque especial, é o inadimplemento. Então, quanto mais gente inadimplente, mais pagamento cruzado de quem tem que pagar. Então, nós estamos diminuindo a inadimplência para que esses juros volte a ficar num patamar mais razoável.
0: O anúncio do desenrola adimplentes acontece em cerimônia às 9:30. Da manhã no Palácio do Planalto, em Brasília.
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19: Agora são 18 horas e 8 minutos aqui na capital Boa Vista. Muito obrigada pela sua audiência. Qualquer ponto do estado que você está, você que está na estrada, escutando a gente, ficando bem informado, sabendo tudo aqui do estado de Roraima, do Brasil e do mundo, é claro que aqui no Resumão da Folha. Hoje, feriado de São Pedro, né? Já está acontecendo ali a procissão fluvial ali no Rio Branco, depois vai ter um bingo ali, para homenagear, né, o dia, e eles sempre fazem um bingo na igreja de São Pedro ali, para poder arrecadar alguns fundos, né, para a igreja. Então você que não tem para onde ir agora, vai lá na igreja e já faça sua fezinha no bingo. Tem pescaria, tem quitutes lá que você pode participar com a igreja, lá na igreja São Pedro. Agora são 18 horas e 9 minutos.
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19: A Polícia Rodoviária Federal em Roraima apreendeu na noite deste sábado, dia 27, 500 ampolas de morfina no posto de fiscalização da PRF na BR-174, no Jundiá. Durante a fiscalização, Na BR-174, os policiais abordaram um veículo de passeio que vinha de Manaus em direção à Boa Vista. No decorrer dos procedimentos, foi visualizada uma sacola no banco do veículo, aparentemente ser medicamentos. Na sacola havia 500 ampolas de morfina, medicamento controlado, transportados de forma inadequada, sem documentação fiscal ou prescrição médica. A morfina é um analgésico, né, de altíssimo poder, extraído aí do ópio, e é indicado para aliviar dores intensas, agudas ou crônicas, e também utilizada no suporte de infartos, edemas agudo de pulmão e anestesia, e também pode causar dependência. O condutor foi apresentado na Delegacia de Polícia Civil de Rorainópolis.
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19: Olha só, inscrições para a residência médica do Enari terminam nesta segunda-feira, dia 29 de junho. O prazo de inscrição para o Exame Nacional de Residência 2026/2027 nas especialidades de acesso direto. Já os candidatos interessados em programas que exigem pré-requisito ano adicional, área de atuação ou residências multiprofissionais têm até o dia 15 de julho para se inscrever. As inscrições devem ser realizadas exclusivamente pela página da banca organizadora da Fundação Getúlio Vargas. O Enari é um processo seletivo unificado que busca ampliar o acesso à residência médica e otimizar o preenchimento de vagas em instituições de todo o país. A taxa de inscrição é de R$ 330 para residência médica e R$ 220 para programas nas áreas profissional da saúde. O pagamento deve ser efetuado até dia 6 de julho, segundo a rede U Brasil, responsável pela coordenação do exame. A confirmação da inscrição ocorre somente após a compensação do pagamento.
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19: Enquanto isso, vai mandando a sua mensagem no telefone 95-99-15-2155 e participe da nossa programação. Vai mandando aí mensagem, tem mensagem no YouTube também. Daqui a pouquinho, né, daqui a pouquinho a gente já lê, a Dilza, né, tá na estrada indo para Manaus, assistindo a gente através do link, né, do YouTube. Já mandou mensagem, daqui a pouquinho a gente vai falar dela e de outros ouvintes aqui pelo WhatsApp 95-99-15-2155. Participe, manda sua mensagem, diga de onde você está falando, qual é a sua localidade, que a gente tem um prazer de falar de vocês, nossos ouvintes. Agora são 18 horas e 12 minutos.
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19: Governo federal abre crédito de 500 milhões para subsídio de diesel. Priscila Mazenotti traz mais informações.
1: 550 milhões de reais em crédito extraordinário foram abertos para o Ministério de Minas e Energia. Isso para subvenção de importação de diesel rodoviário dentro do programa para conter os efeitos da alta do petróleo provocada pela guerra no Oriente Médio. A medida provisória já está em vigor. Foi publicada na edição desta segunda-feira do Diário Oficial. No início do mês, o governo já tinha concedido subvenção econômica de R$ 1,12 por litro comercializado de óleo diesel rodoviário. Pelas regras, só recebem os valores as empresas que comprovarem o repasse integral desse desconto no preço da venda do diesel. E na sexta-feira, a Petrobras recebeu R$ 170 milhões de reais da segunda parcela do programa. É a parcela referente à primeira semana de abril.
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19: E vai mandando a sua mensagem aí, 95-99-15-2155, e participe da nossa programação. É um prazer ter você aqui com a gente. Agora são 18 horas e 15 minutos, vamos para um breve intervalo comercial. Não sai daí, que já já eu volto com muito mais informações e falando com os nossos ouvintes queridos. Aqui da Melhor do Estado de Roraima, Folha FM 100.3, não sai daí.
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19: Voltamos com o resumão da Folha, direto aqui da melhor do estado de Roraima, Folha FM 100.3. Agora são 18h19. Vamos falar com os nossos ouvintes queridos. A gente tem uma denúncia aqui da Shiva Veras, lá de Mocajaí, de um esgoto que ela diz que está há muitos meses nessa situação e nada e ninguém faz absolutamente nada com relação a esse esgoto a céu aberto. Vamos ouvir.
25: Olá, boa noite. Meu nome é Giva, dos Santos Veras. Eu moro aqui na rua 12, bairro Pioneiros, casa 6. Essa situação que eu estou passando é desde o mês de fevereiro. E aí já pedi ajuda de várias pessoas, mas eles nunca vieram limpar, né? Na verdade, não só eu que estou passando por essa situação, é minha família, os moradores daqui da rua. E o cheiro é muito forte. A gente já tentou pedir ajuda, mas eles nunca fizeram nada. E aí eles só dizem que vão vir limpar, que vão vir ajeitar, mas eles nunca fazem nada, né? Por isso que eu estou mandando mensagem para vocês me ajudar. Porque aqui ninguém tá aguentando mais o cheiro forte. E às vezes a gente sente até dor de cabeça, né? Sente mal-estar por causa do cheiro. E eu agradeço muito em vocês compartilhar, tá bom? Me ajudar com esse vídeo. Boa noite.
19: Boa noite, Chivas, tá aí. Então, atenção, né, autoridades do município de Mucajaí. Essa situação da Rua das Chivas Veras, lá, eu tenho certeza que todo mundo vai saber onde é esse endereço que ela acabou de falar aí pra vocês, porque o município de Mucajaí é pequeno. Se você vê, se você estiver assistindo pelo YouTube, tá vendo a situação da rua precária, com lodo, né, esgoto estourado, quase pegando a metade da rua. O odor deve ser horrível, só quem mora próximo para saber como é que tá a situação. E sem falar de mosquito que tem, proliferação de mosquito, doenças e entre outras situações que ela vive por meses, né? Nessa situação aí, bem feia mesmo. E a gente espera prefeito de Mucajaí, né? Secretaria de Saúde, todas as autoridades lá do município de Mucajaí, veja a situação das Chivas Veras. Que tal? As imagens estão no YouTube, estão mostrando a situação. Então, atenção, município de Mucajaí. Atenção para essa situação. Vamos, né, organizar o município. Vamos, o município de vocês. Vamos deixar com que a saúde tenha saúde pública, né? Porque o negócio está feio demais. Feio, feio, feio, feio. Então a gente espera, né, em nome aqui do Resumão da Folha, que alguém que esteja ouvindo no município de Mucajaí, das autoridades, faça alguma coisa nesta rua, né? Gislam, bota só mais uma vez o começo da rua pra gente ouvir aí ela falando.
25: Olá, boa noite. 12, bairro Pioneiros, casa Silva dos Santos Veras. Eu moro aqui na rua 12.
19: Na rua
25: bairro
19: 12.
25: Pioneiros, casa 6.
19: É na rua 12, no bairro Pioneiro, na casa 6. Então já tá aí. Rua 12, bairro Pioneiro, casa 6. Fica bem em frente esse esgoto estourado aí. Fica aí então. A gente chama a atenção das autoridades do município de Mucajaí. A gente espera que alguma coisa seja feita, né, para ajudar quem mora nessa localidade. Porque morar nessa situação não deve ser fácil. Quem é que gosta de morar em frente de um esgoto estourado, com a mais da metade da rua, com mau cheiro e viver nessa situação? Porque passa pela rua, leva para casa. Aí leva o quê? Doença, leva mosquito, entre outras situações graves, né? Que é dever do município, né? Cuidar dos munícipes. Então, atenção, Prefeitura de Mucajaí. E a gente aproveita para falar com os nossos ouvintes agora também, né? Tem no YouTube, a Dilza Souza mandou gratidão, boa noite. Meu coração tá acelerado agora, falta só a apuração do Caprichoso para completar a gratidão por Boa Vista. Gratidão, família Amazonas e os meus sobrinhos da Folha que eu deixei. Até breve, Jaca, até breve, Dilza. Boa noite. Aí o Jess mandou aqui, boa noite, estimada Jaqueline Amazonas. Boa noite, meu querido. Agora vamos para o nosso WhatsApp. Jaqueline Amazonas, Brasil está avançando, agora as coisas vão ficar mais complicadas. Vamos pegar agora a seleção europeia, o negócio vai pesar. Aí ele colocou que esgoto é coisa de da CAE, lá em Mucajaí. É em Mucajaí, não é em Boa Vista não, tá, Gerson? Tem até que ver se a CAE também domina lá. A Chivas mandou obrigada. A gente vai tentar, tá, Chivas? O Leonel colocou aqui, a nossa seleção jogou muito ruim. No começo, eu creio que ela deu uma entrosada, porque ela não estava entrosada a seleção, né? Nesses últimos jogos. Essa com o Japão, no começo, no primeiro tempo, ela estava entrosada, jogando bola, os passes. mas parece que do meio pro fim do primeiro tempo desandou, aí no segundo tempo ficou desandar. Menino, era tanta bola jogada pra cima que eu falo, meu Deus do céu, cadê o entrosamento? E o pessoal só marcando o Vini, ele não conseguia sair do passe que ele tava, porque eram dois, três em cima do Vini. Porque o Vini é o que joga melhor na seleção, né? No meu ver, né? É o que joga melhor na seleção. E aí eles estavam marcando, olha, pesado em cima do Vini Júnior. E eu quero mandar um alô para todos vocês que estão aqui na escuta, né? É, com a gente, mandam mensagem, assistem pelo YouTube, mandam denúncias. Vocês podem mandar denúncia, vocês podem reivindicar algo que a gente fala aqui, a gente ajuda você também, a gente é a sua voz aqui na Folha FM 100.3. Pode mandar sua mensagem, 95-99-115-2155, eu fico aqui aguardando a sua participação. Agora são 18 horas e 25 minutos.
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19: E vamos falar, né, do Brasil. O Brasil que venceu o Japão aí por 2-1 de virada nesta segunda-feira. É, e avançou para as oitavas de final da Copa do Mundo. Os japoneses saíram na frente, né, com um gol. E depois de 29 minutos a gente fez, né, um gol aí, é, o passe, o Casemiro, né, que empatou aos 11 da segunda etapa, 11 segundos da segunda etapa. E a gente espera que agora, né, amanhã a gente vai saber quem será quem será o time que vai jogar com o Brasil no domingo, né, quem será. Bora ver, né? Bora ver, porque o negócio vai pegar. Agora o negócio vai pegar. Porque parece que o Brasil ainda não tá muito entrosado no meio de campo, né? Não tão... Mas no primeiro tempo, vou falar pra vocês que eu achei que tava bem entrosado. Da metade do primeiro tempo pra lá, eles desandaram. Mas a gente espera que no próximo jogo o negócio melhore mais. E que mude, né? Vai mudando os jogadores, vai escalando outros pra ver se dá uma mexida melhor no grupo. Mas vamos ver, né? Será que a gente chega pelo menos nas quartas? Vamos acompanhar. Agora são 18 horas e 27 minutos.
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19: Contas do governo federal registram déficit de 53 bilhões em maio. Gabriel Brum traz mais informações.
7: As contas do governo registraram déficit de 53 bilhões de reais em maio, maior que os 40 bilhões negativos registrados no mesmo mês do ano passado. O dado foi divulgado nesta segunda-feira pelo Tesouro Nacional. Segundo o relatório, as receitas foram impulsionadas pela arrecadação de tributos sobre vendas e serviços, incluindo o setor financeiro. Já as despesas foram influenciadas pelo aumento do número de beneficiários da Previdência e pela elevação do salário mínimo. Além disso, o documento cita o seguro defeso e um aporte de 2 bilhões de reais realizado em maio para um fundo voltado a mitigar os impactos econômicos dos conflitos no Oriente Médio. No acumulado de janeiro a maio, o déficit soma 44 bilhões e 400 milhões de reais, ante um superávit de quase 33 bilhões de reais registrado no mesmo período do ano passado. O resultado foi impactado pelo pagamento antecipado de precatórios realizado em março. No ano passado, esses pagamentos ficaram concentrados em julho. O secretário do Tesouro Nacional, Daniel Leal, destacou ainda a antecipação do pagamento de emendas impositivas em razão da legislação eleitoral, que restringe esses repasses a partir de julho.
8: A gente não tem nenhuma previsão de aumento para o ano, tá? Foi só uma execução maior, foi aproximadamente já 65% do que estava previsto para a execução do ano.
7: Vale lembrar que a meta de resultado primário para este ano é um superávit de 0,25% do PIB, o equivalente a cerca de 34 bilhões de reais.
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19: Agora são 18 horas e 29 minutos, vamos para a previsão do tempo de amanhã.
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19: Boa Vista, a mínima é 23 graus, a máxima é 29 graus. Segundo o Clima Tempo, sol com algumas nuvens, chove rápido durante o dia e a noite. A gente vai para Mucajaí. Temperatura mínima de 23 graus, temperatura máxima de 28 graus. Sol com algumas nuvens e chuva passageira. À noite, muitas nuvens, mas com tempo firme. Vamos para Normandia, temperatura mínima de 23 graus, temperatura máxima de 28 graus, sol com algumas nuvens e chuva passageira. À noite, muitas nuvens, mas o tempo firme. Agora são 18 horas e 30 minutos, a gente fica por aqui, o Resumão da Folha fica por aqui. Sonoplastia foi de Gilão Oliveira, reportagem de toda a equipe de jornalismo da FolhaBV.com.br e agências parceiras. Obrigada pela audiência, obrigada pelas mensagens. Fique agora às 19 horas com o MP Boa, que eu volto amanhã a partir das 19 horas, se Deus quiser e essa gripe deixar. Eu vou estar aqui para trazer muita informação para você, ouvinte da Melhor do Estado de Roraima. Até lá!
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12: Que foi?

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1: Já vi que vocês vão sair daqui tudo louco hoje, viu?

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10: E aí, na paz? Olá, olá! Boa noite, Boa Vista querida! Boa noite, meu querido estado de Roraima. Alô, alô, meu Brasil brasileiro! E hoje, que sofrido, hein? Depois dessa vitória aí em cima do Japão, 2-1, né? Rapaziada, hoje muita gente feliz nesse feriado de São Pedro hoje. A gente começa a nossa programação no dia do pescador, no dia do telefonista, né? A gente começa a nossa programação mandando um abraço especial a todos os pescadores do nosso estado de Roraima, em nome do meu amigo Leonel, né? Que é presidente do sindicato aqui em Boa Vista. Um grande abraço. Estamos começando a nossa programação. Vem pra cá, vem pra Folha. O WhatsApp tá liberado.
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10: Tudo bem, tudo certinho? 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
10: Aqui mesmo, 991-15-21-55. Estamos começando.
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10: E pra começar a música de qualidade nesse feriado assim, ó. Saudade do tempo. Maneva.

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12: 19h34. Alô, boa noite pra você nesse feriado de São Pedro. Mandar um abraço aqui pro Pedro Silva, ligado, curtindo aí a nossa programação. Obrigado pelo carinho, obrigado pela sua audiência. Alô, alô, Elisângela Batista, como é que tá, querida? Tudo bom? Muito obrigado por você estar ligada com a gente na nossa programação. Tá ligado? Tá comigo? Tá na folha? Alô, alô, meu amigo Leonel Pereira, né? Hoje é nosso Leonel Pereira, que é representante do Dia dos Pescadores, representante de um dos sindicatos. Quero mandar um abraço aí a todos os pescadores, né? Alôzão Ximendes Aguiar, lá no Urubuzinho. Lá no Urubuzinho também quero mandar um alôzão pro Birubiru, curtindo aí a nossa programação, dando aquele choque no fígado, né? Luiz Linhares, boa noite. Como é que tá, querido? Alô, alô, Raimundo Curica, fala aí, um grande abraço. Abraço aí o Rômulo Freitas, né? Também ligado, curtindo a nossa programação, a Rosângela, ao Francisco Cesário, também sempre curtindo a gente, a Elisângela, a... ligado também, curtindo a nossa programação. Mandar alôzão super legal aqui, a Dilza, né, que está ligada comigo, mandando alôzão aí pro Oliveira, também pro Almeida e o Afonso, ligado na 100.3, feriada, rapaziada, curtindo a programação, boa música, e a gente vai tocando, ó. Só te falar que a Alemanha, bebê, já deu tchau, tchau, a Copa do Mundo foi eliminada nos pênaltis aí para o Paraguai. Paraguai colocou 2 pênaltis na frente, eu pensei que já tinha acabado, e vai, perdeu 2 pênaltis também, aí foi para o pênalti um por um, aí a Alemanha perdeu o primeiro pênalti e o Paraguai conseguiu consagrar aí e passar aí por mais uma fase, dando tchau, tchau à nossa querida Alemanha, tetracampeã mundial, que não chega no Hexa, né? Não chega no Penta. Beleza? 19h36, boa noite.

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